0: teste. Isso pode ocorrer também quando algum fator técnico ou operacional comprometer o resultado válido.
1: Luana, a nova resolução também prevê o uso de equipamentos adicionais para verificar o uso de substâncias psicoativas, como drogas ilícitas?
0: Prevê sim, Luciana. A norma permite o uso de equipamentos para identificar a presença de outras substâncias além do álcool, capazes de alterar e comprometer a capacidade de dirigir, como drogas ilícitas e substâncias que determinem dependência. De acordo com a norma, o auto de infração deverá conter o tipo de substância detectada pelo equipamento. Para serem usados na fiscalização, os equipamentos deverão ser certificados pelo Inmetro. O texto regulamenta a possibilidade de testes toxicológicos e outros meios técnicos ou científicos para constatar a influência de substâncias psicoativas.
2: E Luana, naquele caso que o condutor se nega a fazer os testes quando solicitado, ainda continua valendo?
0: Continua assim, Luciana. Neste caso, o motorista continuará sujeito à multa e suspensão do direito de dirigir por 12 meses. Mas o Manual Brasileiro de Fiscalização de Trânsito foi atualizado para detalhar e padronizar a atuação em casos de recusa ao teste. Para o condutor que não realizar o procedimento, a norma estabelece como cada situação deve ser registrada e determina que, em uma mesma abordagem, não sejam lavrados simultaneamente autos de infração por dirigir sob influência de álcool ou outras substâncias psicoativas e por se recusar ao exame. Nos casos de acidentes que resultem em óbito, o motorista será obrigado a fazer exame para detectar álcool ou outras substâncias psicoativas.
1: Luana, foram criadas novas penalidades ou infrações com a medida?
0: Foram não, Luciano. A atualização da Lei Seca não altera ou cria novas penalidades. Apenas regulamenta os critérios de fiscalização e de comprovação de infração. A norma atualiza procedimentos vigentes desde 2013 e também estabelece o modo de identificação de outras substâncias psicoativas. As novas regras entram em vigor após a publicação da norma no Diário Oficial da União. Os equipamentos para exames toxicológicos poderão ser usados imediatamente após a publicação, a depender apenas da disponibilidade e da existência de equipamentos certificados conforme os requisitos estabelecidos pela resolução. Luciana e Luciano, volto com vocês.
2: Muito obrigada, Luana Karen, pelas informações ao vivo aqui na Voz do Brasil.
1: Mais de 1 milhão de ligações já foram recebidas este ano pelo Ligue 180.
2: A central de atendimento à mulher é gratuita e recebe denúncias, pedidos de informações e dá orientações relacionadas à proteção da mulher.
3: O Ligue 180 recebeu 1.035.647 ligações de janeiro até julho deste ano, o equivalente a 4.884 chamadas por dia. A central de atendimento à mulher é gratuita e serve não apenas para denúncias, mas também para pedidos de informação e orientações sobre os serviços da rede. O estado de São Paulo liderou os atendimentos no primeiro semestre, com mais de 106 mil ligações recebidas. Em seguida, vem Rio de Janeiro, Minas Gerais, Bahia e Rio Grande do Sul. Estela Bezerra, secretária nacional de enfrentamento à violência contra mulheres, aponta qual tem sido o papel deste canal.
4: O canal 180, ele tem uma importância de demonstrar à população o como a consciência, a conscientização sobre violência contra as mulheres tem ampliado. Antes você só considerava violência contra as mulheres, feminicídio e agressão física. Hoje você tem denúncias de violência psicológica, que é a primeira no ranking das denúncias. A gente tem denúncias de violências digitais, que é uma violência nova, contemporânea, né, que não se percebia dessa maneira.
3: A violência psicológica respondeu por 35% das mais de 98 mil denúncias recebidas pelo canal nesta primeira metade do ano. Em seguida, vem a violência doméstica, com mais de 24 mil ligações. Também foram registrados casos de violência moral e patrimonial. Se você é mulher e está sofrendo algum tipo de violência ou conhece alguém nesta situação, ligue 180 ou envie uma mensagem pelo WhatsApp WhatsApp 61 96100180. O serviço funciona 24 horas, 7 dias por semana. O atendimento é feito em português, inglês ou espanhol e ainda na língua brasileira de sinais. Reportagem Graziela Mendonça.
1: Estão abertas as inscrições para uma capacitação online em inteligência artificial voltada para mulheres à frente de pequenos negócios.
2: A iniciativa oferece 5 mil vagas, sendo metade delas para mulheres negras.
1: As atividades começam em 1º de setembro e vão tratar do uso da inteligência artificial em áreas como gestão, planejamento, marketing, vendas, atendimento ao cliente, análise de dados, produtividade e inovação.
2: Ao final do curso, 50 negócios poderão ser selecionados para receber um investimento inicial, destinado à implementação dos projetos desenvolvidos durante a formação.
1: As interessadas podem se inscrever até o dia 20 de outubro no portal do Ministério do Empreendedorismo, da Microempresa e da Empresa de Pequeno Porte.
2: E professores da educação básica de todo o país podem realizar cursos sobre inteligência artificial, IA, de graça.
1: A formação continuada está disponível no ambiente virtual de aprendizagem do Ministério da Educação, AVAMEC.
5: Os cursos tratam desde os conceitos básicos de IA até a aplicação das ferramentas em atividades de sala de aula. Cada participante pode organizar o próprio ritmo de estudos e há formações voltadas para o ensino fundamental e para o ensino médio. Entre os assuntos abordados estão uso pedagógico da IA, criação de recursos digitais, planejamento de atividades e o uso responsável das ferramentas. Os conteúdos também tratam de temas como autoria, pensamento crítico, proteção de dados, segurança digital e avaliação das informações produzidas por ferramentas de inteligência artificial generativa. Os cursos variam entre 20 a 180 horas de duração. Para se inscrever, basta acessar o AVAMEC, fazer login ou criar uma conta na plataforma. O endereço é avamec.mec.com. gov.br. Priscila Machado, para a Voz do Brasil. Dicas do Enem.
6: Olá, meu nome é Ana Júlia Toches e a minha pergunta é: eu devo começar pelas questões fáceis ou difíceis no Enem?
2: Quem responde é o professor de matemática Marcelo Almeida, que aproveita para dar mais dicas para se sair bem na prova.
7: Olá, pessoal. Tô aqui para trazer para vocês uma dica muito importante. Você que está se preparando para as provas do Enem que estão aí chegando e precisa aumentar sua nota em matemática. Muitas vezes o estudante se apega nas questões difíceis e acaba perdendo muito tempo em resolução dessas questões. Dica: questões fáceis e médias. São as questões que vão aumentar em muito a sua nota em matemática. Acertem questões fáceis, acertem. Não erre uma questão fácil. E em matemática, onde a gente vê essas questões? Estatística básica. Média, moda, mediana, gráfico, interpretação gráfica, são questões que muita gente, por achar que é fácil, acaba deixando de estudar. Então, dica, pegue as provas anteriores e faça todas essas questões. Tenho certeza que vai dar bom demais.
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1: Duas novas canetas emagrecedoras à base de semaglutida foram aprovadas pela Agência Nacional de Vigilância Sanitária, Anvisa.
2: Uma das canetas é genérica, produzida por farmacêutica brasileira.
1: A semaglutida é um medicamento que age de maneira similar ao hormônio GLP-1 e, com isso, reduz apetite, diminui as taxas de açúcar no sangue e tem sido amplamente utilizado para o controle da obesidade.
2: Com a queda da patente do primeiro medicamento comercial à base de semaglutida, a agência tem analisado e liberado pedidos de laboratórios para produzir medicamentos similares e genéricos.
1: Em conversa com a Voz do Brasil, a diretora da Anvisa, Daniela Marreco, explica como é o processo de análise para esses pedidos e os riscos do uso de canetas falsificadas. Acompanhe.
8: Diretora Daniela Marreco, da Agência Nacional de Vigilância Sanitária, é um prazer ter a senhora conosco aqui na Voz do Brasil. Bom, vamos começar então explicando para o nosso ouvinte como é que funcionam esses processos de registro, quanto tempo em média eles duram?
9: Os processos de registro de medicamentos realizados pela Anvisa, eles têm como base avaliar aspectos essenciais do medicamento, que é a qualidade, a segurança e a eficácia daquele medicamento. A gente também verifica, no âmbito dessa análise, as boas práticas de fabricação, ou seja, se a empresa fabricante daquele medicamento cumpre as boas práticas durante o processo produtivo. Esse prazo de avaliação, ele depende não só do tempo que a Anvisa leva para avaliar toda essa documentação que é apresentada pela empresa, mas também do prazo que as empresas precisam para cumprir eventuais questionamentos que sejam feitos pela agência.
1: A Anvisa baseia toda a sua avaliação em documentos apresentados pelos laboratórios interessados no registro, né? Ela pode pedir algum tipo de complementação nas pesquisas, por exemplo, para atender aos quesitos de eficácia ou de segurança?
9: Com certeza. Isso acontece na maior parte dos casos, após a avaliação da documentação que é inicialmente apresentada pela empresa. Caso fique qualquer dúvida ou qualquer necessidade de complementação dos dados que foram apresentados, a Anvisa faz solicitações adicionais para o laboratório fabricante para que ele complemente a documentação de qualidade ou a documentação de segurança e eficácia daquele medicamento, para que a gente possa, ao final do processo, ter certeza em relação ao cumprimento de todos os critérios necessários para dar segurança à população ao uso daquele medicamento que foi aprovado pela agência.
8: Agora, no caso de princípios ativos como o da semaglutida, já tinha um medicamento prévio com registro e a patente dele caiu. Isso torna mais fácil conseguir o registro das novas medicações em relação, por exemplo, a medicamentos que ainda não tem nenhum no mercado?
9: Sim, sim. São processos de avaliação diferentes. Quando o medicamento é novo, é inédito no país, a empresa precisa, além da documentação de qualidade, ela precisa comprovar também a segurança e a eficácia daquele medicamento por meio de estudos clínicos. Então, é um dossiê com dados adicionais que envolvem a realização dessas etapas de estudo clínico. No caso dos medicamentos que são cópias ou que são similares a um outro medicamento registrado, nós vamos comparar esses novos medicamentos ao medicamento de referência, esse medicamento anterior que já tinha registro na Anvisa. Então, eles vão poder apresentar provas comparativas, é uma caracterização bastante extensa em termos físico-químicos, mas de forma comparativa ao medicamento que já comprovou esses aspectos de qualidade, segurança e eficácia. Então, sim, nós podemos dizer que é um processo um pouco mais fácil para essa comprovação dos critérios técnicos necessários para o registro.
1: Diretora, já existem muitos vídeos na internet circulando, falando sobre novos princípios ativos que seriam ainda mais eficazes que a semaglutida e a tirzepatida, que são os dois mais utilizados atualmente, né? Seria o caso da retatrutida, que provocaria uma perda de peso mais rápida e ainda maior. Esse princípio não está aprovado ainda no Brasil, né?
9: Isso, perfeito. A retatrutida ainda não tem um pedido de registro aqui na Anvisa, é um medicamento que se encontra ainda em etapa de estudo clínico, então nós não podemos afirmar nem qualidade, nem segurança, nem eficácia em relação a esse produto. A gente precisa aguardar que ele complete o seu desenvolvimento clínico, que ele seja submetido para análise da Anvisa, para aí sim a gente ter qualquer conclusão em relação aos efeitos desse produto.
8: Agora, diretora, junto com o sucesso das canetas, veio também, claro, como sempre, as falsificações, a entrada no país de versões de marcas que não passaram pelo processo de registro na Anvisa. Quais são os controles que a Anvisa faz e quais os riscos de o consumidor usar esses medicamentos que não tenham passado por esses controles?
9: A Anvisa tem intensificado muito durante esse ano de 2026 a fiscalização em relação a esses produtos, que são produtos irregulares, produtos que, como você colocou, não passaram pela avaliação da agência, com o objetivo de proteger a saúde da população para que não utilize esses produtos. Em relação aos riscos, como são produtos que não passaram pela avaliação da Anvisa, a gente não consegue saber quais são as substâncias, qual é a composição daquele produto, quais são os critérios de eficácia, ou seja, aquele produto vai realmente funcionar quando foi utilizado pelo paciente, qual é a população que poderia utilizar aquele produto e, principalmente, quais são os riscos para as pessoas que utilizarem esses produtos que não tiveram uma avaliação pela Anvisa. Então, consideramos, sim, bastante perigoso e, em termos de segurança, para o paciente utilizar produtos que não estão regularizados, pode, sim, trazer um risco à saúde das pessoas.
1: Se a pessoa quiser conferir se uma determinada marca, algum medicamento está aprovado pela Anvisa, como é que ela deve proceder? É possível fazer a consulta no site da agência, por exemplo?
9: Sim, é possível. No site da Anvisa existe um mecanismo de busca, consulta de produtos regularizados. Esse site de consulta, ele é dividido de acordo com todas as categorias de produtos que a agência regula. Se a pessoa buscar na parte de medicamentos, ela pode digitar ali o nome comercial do medicamento, ela pode digitar a substância ativa. Existem vários critérios de busca que o cidadão pode utilizar para conseguir conferir se aquele medicamento está de fato registrado e regularizado no Brasil. Além disso, o medicamento também, quando o paciente adquire aquele produto, ele vai ter um número de registro identificado na caixinha do medicamento, número de registro na Anvisa, e por meio desse número, a pessoa também consegue, no nosso site, localizar se o produto é ou não um produto regular perante a agência.
8: Muito bem, nós conversamos com Daniela Marreco, diretora da Agência Nacional de Vigilância Sanitária, Anvisa. Muito obrigada, diretora, pela sua entrevista aqui à Voz do Brasil.
9: Eu que agradeço.
2: A aproximação entre o Brasil e os países do Sudeste Asiático está no centro da agenda do secretário-geral da ASEAN, Cao Kim Hong, em Brasília.
1: Em reunião com o ministro das Relações Exteriores, Mauro Vieira, foram discutidas formas de ampliar o comércio, os investimentos e a cooperação em áreas como transformação digital, segurança alimentar e sustentabilidade.
10: Comércio, investimentos, transformação digital, segurança alimentar e sustentabilidade estiveram entre os temas tratados durante a visita do secretário-geral da Associação de Nações do Sudeste Asiático, Cao Kim Hong, a Brasília. Hong foi recebido nesta terça-feira no Palácio do Itamaraty pelo ministro das Relações Exteriores, Mauro Vieira. Segundo o chanceler brasileiro, o encontro tem como objetivo aprofundar a relação política e econômica do Brasil com os países do Sudeste Asiático e ampliar a cooperação com a ASEAN e seus Estados-membros.
11: O comércio Brasil-ASEAN tem crescido a uma média de 13% a cada ano desde 2020. Nesse ritmo, o intercâmbio comercial deverá ultrapassar aquele com parceiros tradicionais do Brasil, como os Estados Unidos ou a União Europeia, num futuro próximo. O Brasil já exporta mais para a Indonésia, para o Vietnã e para a Malásia e Tailândia do que para a França.
10: Fazem parte da ASEAN 11 países: Brunei, Camboja, Indonésia, Laos, Malásia, Mianmar, Filipinas, Singapura, Tailândia, Timor-Leste e Vietnã. Em 2025, o comércio entre o Brasil e países do grupo somou mais de 38 bilhões de dólares. O bloco foi o quinto maior parceiro comercial do Brasil, atrás de China, União Europeia, Estados Unidos e Mercosul. Mauro Vieira destacou ainda que a visita faz parte da estratégia brasileira de diversificação das parcerias externas e de fortalecimento da presença brasileira em diferentes regiões do mundo.
11: O aprofundamento da relação com a ASEAN está em plena sintonia com as prioridades da política externa brasileira. A diversificação das parcerias econômicas, o estreitamento dos vínculos com regiões que são destino importante de nossas exportações, a coordenação em temas multilaterais e o fortalecimento da cooperação Sul-Sul.
10: Esta é a primeira visita de um secretário-geral da ASEAN ao Brasil. Além do Itamaraty, a agenda também inclui encontros com outras autoridades dos ministérios, além de contatos com representantes empresariais e acadêmicos brasileiros. Reportagem Gabriela Noronha.
2: Começou hoje o pagamento da parcela do Bolsa Família referente ao mês de agosto.
1: Os depósitos vão ser realizados até o dia 31 de agosto.
2: O calendário segue de acordo com o dígito final do NIS impresso no cartão dos beneficiários.
12: Os repasses do Bolsa Família de agosto começam nesta terça-feira, dia 18, e vão até o dia 31. O valor médio do benefício este mês é de R$ 678,35. O pagamento é feito de acordo com o último dígito do número de identificação social, o NIS, que cada família tem no cartão do programa. Recebem primeiro famílias com o NIS terminado em 1 e assim sucessivamente até o NIS final 0, no dia 31 de agosto. Para receber o benefício, as famílias devem atender aos critérios do programa, manter o cadastro único atualizado e cumprir as condicionalidades nas áreas de saúde e educação. Para verificar a situação do benefício, extratos e valores, o beneficiário pode consultar os aplicativos do Bolsa Família e Caixa Tem. O Disque Social, pelo número 121, também está disponível para atendimento ao público. A ligação é gratuita de todo o Brasil. Reportagem Érica Brás.
1: Lembrando que o pagamento é unificado às famílias que vivem em locais em situação de emergência ou calamidade pública decretada pelo governo federal.
2: A partir de hoje já podem ser atualizadas as informações do indicador de capacidade municipal.
1: As informações são utilizadas para acompanhar diferentes aspectos da capacidade do município na área de proteção e defesa civil.
2: Os municípios têm até o dia 31 de outubro para preencher o formulário em defesacivil-icm.com.br.
1: E essas foram notícias do governo federal.
2: Uma realização da Secretaria de Comunicação Social da Presidência da República.
1: Com produção da empresa Brasil de Comunicação.
2: Fique agora com as notícias do Poder Judiciário e do Congresso Nacional. Uma boa noite.
1: Boa noite para você e até amanhã.
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15: CNJ lança a cartilha Remuneração de Magistrados e Magistradas.
16: TSE esclarece que é falso que a urna eletrônica exibe a mensagem confirma o seu voto.
15: STJ valida a eliminação de candidato a policial penal com histórico social incompatível.
16: Boa noite, eu sou Leandro Bezerra.
15: E eu sou Walter Lima.
16: O Conselho Nacional de Justiça lançou nesta terça-feira a cartilha Remuneração de Magistrados e Magistradas, Dúvidas Frequentes.
15: O material detalha a decisão do Supremo Tribunal Federal sobre o tema e as medidas do CNJ para fiscalizar e dar mais transparência aos pagamentos da magistratura. Repórter Carolina Chaves.
17: A publicação reúne o histórico de normas e traz um formato prático de perguntas e respostas com links diretos para a legislação. A cartilha está disponível no site do CNJ para acesso de toda a sociedade. Durante a reunião, o presidente do CNJ e do STF, ministro Edson Fachin, fez um pronunciamento.
18: Criamos o Observatório Nacional de Integridade e Transparência. Ampliamos os mecanismos de controles, disponibilizamos dados em volume sem precedentes e temos agora um contra-cheque único a caminho e todas as rubricas conhecidas e uniformizadas.
17: O ministro Fachin destacou que o judiciário está aberto ao controle social, mas ressaltou que questionamentos legítimos não podem ser confundidos com campanhas de descredibilização.
16: STJ considera válida a eliminação de candidato em concurso público para o cargo de policial penal.
15: Mesmo sem condenação criminal definitiva, havia registros policiais, processos arquivados e o inquérito em andamento. Fátima Uchoa.
19: Após ser eliminado do certame, o candidato impetrou mandado de segurança. O juízo concedeu liminar para que ele participasse do curso de formação, mas o Tribunal de Justiça do Rio Grande do Sul revogou a medida, o que o levou a interpor recurso no STJ. E a segunda turma decidiu que foi legal a exclusão. Para o relator ministro Marco Aurélio Belize, o histórico comportamental do candidato é incompatível com o padrão ético e funcional exigido para o cargo pretendido e quanto a funções ligadas à segurança pública, que exigem padrões éticos mais rigorosos, a análise da vida pregressa deve ir além dos antecedentes criminais, abrangendo também a conduta moral e social do candidato.
16: É falso que a urna eletrônica exibe a mensagem confirma o seu voto.
15: Eleitor não precisa esperar essa frase para apertar a tecla verde na hora de votar. Fábio Ruas.
20: A frase "confirma o seu voto" não aparece na tela da urna eletrônica. A mensagem que afirma isso e está circulando pelas redes sociais é falsa. A mensagem enganosa diz que se a eleitora ou eleitor apertar a tecla "confirma" antes da suposta frase aparecer na tela, o voto será anulado. Isso não acontece. A Justiça Eleitoral informa que a urna não tem qualquer mecanismo que anule o voto por esse motivo. É importante não confundir. A mensagem que aparece na tela antes de concluir cada voto é "confira seu voto" e não "confirma o seu voto", como alegam as publicações falsas.
16: Advogado da Caixa consegue restabelecer salário que foi reduzido após ação trabalhista contra o banco.
15: Para a Justiça Trabalhista, houve indícios de retaliação. Repórter Rafael Silva.
21: O advogado entrou com ação na Justiça do Trabalho pedindo redução de jornada para 4 horas por dia, conforme prevê o Estatuto da Advocacia. A Caixa concordou, mas reduziu o salário do empregado. Ele alegou retaliação por parte do banco e pediu a manutenção do salário em nova ação judicial. O Tribunal Superior do Trabalho reconheceu a represália e manteve a decisão de restabelecer o salário do advogado. Para os ministros, a Caixa agiu de forma abusiva ao alterar a jornada e diminuir a remuneração sem respaldo legal. A decisão foi unânime.
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16: A você, uma boa noite.
15: E até amanhã.
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2: Eu sou Paula Groba.
22: E eu sou Humberto Pinheiro.
2: E estes são os destaques de hoje do Jornal do Senado, que começa agora.
22: Política de combate à violência contra a mulher pode ser votada no próximo esforço concentrado.
2: Projeto que proíbe cotas em residências médicas divide opiniões no Senado.
22: Eleições 2026. Candidaturas femininas ao Senado crescem e chegam a todos os estados.
2: Boa noite.
22: Boa noite.
2: O combate à violência contra a mulher pode ganhar uma nova estrutura nacional, com mais integração entre os serviços públicos e garantia de continuidade das políticas de proteção.
22: É o que prevê um projeto do senador Paulo Paim, do PT do Rio Grande do Sul, que está em regime de urgência para votação no plenário. A proposta deve ser votada no próximo esforço concentrado. As informações com o repórter César Mendes.
23: O projeto do senador Paulo Paim, do PT gaúcho, que cria a Política Nacional de Enfrentamento à Violência contra a Mulher, busca respostas mais efetivas para as vítimas, continuidade nas políticas e um maior controle social para a proteção dos direitos das mulheres. Relatora, a senadora Damaris Alves, do Republicanos do Distrito Federal, explicou por que é tão importante transformar em lei as ações destinadas ao combate da violência de gênero no país.
24: Para que haja continuidade, que ninguém interrompa a política pública de enfrentamento à violência contra a mulher.
23: Damaris se comprometeu com Paim a encaminhar a votação do projeto na CDH no próximo esforço concentrado, no início de setembro, e diz que vai levar ao presidente do Senado, Davi Alcolumbre, o pedido de urgência com a sugestão de que o texto seja votado em plenário durante os 21 dias de ativismo pelo fim da violência contra a mulher, de 20 de novembro a 10 de dezembro.
2: E pequenos criadores terão mais opções para alimentar os rebanhos por meio do programa de venda em balcão. Além do milho, a Conab poderá adquirir sorgo, caroço de algodão, farelo de soja e farelo de milho.
22: Após a aprovação pelos senadores, foi sancionada pelo presidente da República a lei que amplia o programa de venda em balcão para alimentação animal. Um dos objetivos é facilitar o acesso de pequenos criadores e cooperativas aos estoques públicos de ração. Repórter Pedro Pincer.
25: O Poder Executivo sancionou a lei que altera o programa
0: programa de venda em balcão e a Lei de Política Agrícola de 1991. A proposta foi aprovada pelo Senado antes de virar lei. A nova regra amplia a lista de produtos que podem ser adquiridos pela Companhia Nacional de Abastecimento, a Conab, para a alimentação animal. Entram nessa lista milho, sorgo, farelo de soja, farelo de milho e outros produtos, com preço de até 25% acima do mínimo vigente no estado onde ocorrer a compra. A relatora no Senado, senadora Tereza Leitão, do PT de Pernambuco, explicou a importância da medida para o setor.
3: É muito importante para o momento atual que nós vivemos com a ameaça dos impactos climáticos provocados pelo El Niño. Ele faz uma adaptação dos instrumentos consolidados a esses novos desafios climáticos e de mercado, quando o acesso à alimentação animal é decisiva para mitigar perdas. Ele fortalece a produção e a renda rural, amplia a capacidade de resposta do Estado e contribui para a segurança alimentar do Brasil.
0: A lei estabelece limites mensais de compra de 27 toneladas para pequenos criadores cadastrados no Sistema de Cadastro Nacional de Produtores Rurais e demais agentes e de 80 toneladas para cooperativas e associações de agricultores familiares.
4: E virou lei a medida provisória aprovada pelo Congresso que ocorreu regiões afetadas por desastres naturais.
22: Os recursos destinados somam 350 milhões de reais. A reportagem é de Herman Kulitz.
5: O crédito extraordinário de 350 milhões de reais cobrirá ações emergenciais de proteção e defesa civil em regiões atingidas por desastres naturais, como excesso de chuvas ou seca e estiagem intensas no início de 2026. Os fenômenos afetaram aproximadamente 5 milhões de pessoas nas 5 regiões do país. A relatora da proposição, senadora Tereza Cristina, do Progressistas de Mato Grosso do Sul, deu parecer favorável à medida, em solidariedade aos que sofreram os prejuízos. Por isso, defendeu a distribuição equilibrada do dinheiro por todas as regiões.
6: Diante de desastres que já atingiram milhões de brasileiros, socorrer as vítimas é dever do Estado. Por isso, meu voto é pela aprovação deste crédito de 305 milhões de reais, porque responsabilidade fiscal, antes de ser controle de despesa, é também sensibilidade com quem perdeu a casa, a lavoura e o meio de vida.
5: Os recursos poderão ser usados para assistência humanitária e restabelecimento de serviços essenciais.
4: E o presidente do Senado, Davi Alcolumbre, acompanhou o presidente Lula nesta segunda-feira em uma visita a um navio sonda da Petrobras em Oiapoque, no Amapá. A agenda ocorreu após a Petrobras anunciar a presença de petróleo em um poço exploratório na bacia da Foz do Amazonas.
22: Alcolumbre destacou o potencial de geração de riquezas para o país e defendeu que os brasileiros decidam sobre o futuro da exploração de petróleo na região. Segundo ele, os recursos do petróleo podem contribuir para a educação e a saúde públicas, além de gerar emprego e renda.
25: Nós sabemos o que a riqueza do petróleo é transformada para a vida das pessoas, sobretudo com os recursos do Fundo Social que vão para a educação pública brasileira e para a saúde pública brasileira.
4: O projeto de lei que proíbe a adoção do sistema de cotas no ingresso dos programas de residência médica foi alvo de debate na Comissão de Direitos Humanos.
22: Na audiência pública interativa, senadores, representantes de ministérios e de conselhos discutiram se as regras de acesso à formação acadêmica devem valer também para a seleção da especialização. Repórter Douglas Castilho.
26: O autor do requerimento para a reunião, senador Paulo Paim, do PT do Rio Grande do Sul, se manifestou contra o avanço da proposta, lembrando que é um defensor histórico das ações afirmativas no Senado Federal.
27: A política de cotas não é um privilégio. É simplesmente um instrumento de correção de desigualdades históricas e de ampliação de oportunidades. Não estamos discutindo apenas uma regra de seleção para programas de residência. Estamos discutindo que país queremos.
26: O autor do texto, o senador doutor Irã, do PP de Roraima, também se afirmou partidário das medidas de equidade, mas acredita que a existência desse tipo de política na graduação já cumpre a função de reduzir desigualdades, devendo prevalecer a partir dessa etapa, a pura avaliação de competência.
28: Quando a gente entra na faculdade,
1: cidade, a gente tem as mesmas oportunidades, os mesmos professores, e hoje, com a internet, com a democratização do conhecimento, depois disso tudo, a gente ainda tem cota para fazer residente? Não.
26: O projeto já recebeu o relatório favorável do senador Márcio Bittar, do PL do Acre, e encontra-se pronto para a votação na comissão.
7: Eleições 2026.
4: O número de mulheres na disputa por uma vaga no Senado cresceu nas eleições de 2026. São 69 candidatas, o maior número das três últimas eleições.
22: Mas mesmo com o avanço, elas ainda são minoria entre os concorrentes. Neste ano, as mulheres representam 22% das candidaturas ao Senado. O repórter Alexandre Campos mostra como está a participação feminina nessa disputa.
8: O número de candidatas representa 22% do total de candidaturas registradas neste ano. Para mudar esse cenário, o Senado, além de analisar projetos que visam aumentar a participação feminina na política e combater a chamada violência política de gênero, também lançou o Guia da Candidata. O manual, com linguagem clara e prática, traz orientações sobre diversos pontos durante o processo eleitoral e sobre o caminho para ocupar espaços de poder com segurança, informação e autonomia. Em sessão especial em março deste ano, a então senadora e procuradora da mulher no Senado, Augusta Brito, lamentou a necessidade de uma publicação como essa.
9: A política não é neutra. Mulheres enfrentam dificuldades maiores de acesso a financiamentos, às redes de apoio, à visibilidade, bem como são alvos mais frequentes de ataques, de desinformação e de violência política.
8: Dos atuais 54 senadores em final de mandato, 32 vão tentar a reeleição. Quanto à idade, 3 candidatos têm mais de 90 anos e 20 têm menos de 40. No critério cor-raça, 2 afirmaram que são amarelos, 192 brancos, 4 indígenas, 88 pardos e 29 pretos.
22: Com trabalhos técnicos de João Lira, o Jornal do Senado fica por aqui. Acompanhe agora as notícias da Câmara dos Deputados. Boa noite.
4: Boa noite e até amanhã.
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10: Câmara cria símbolo para conscientizar a população sobre doenças raras.
11: Avança a proposta que institui Dia Nacional sobre Climatério e Menopausa.
10: Deputados devem regulamentar a produção celular de proteínas animais.
11: O projeto prevê verba específica da primeira infância no orçamento público.
10: Boa noite. Já está pronto para entrar na pauta de votações do plenário da Câmara projeto que prevê detalhamento de recursos da primeira infância no orçamento público. A repórter Paula Bittar traz mais informações sobre a proposta.
12: A Comissão de Constituição e Justiça da Câmara aprovou um projeto que torna obrigatória a inclusão de quadros específicos no orçamento público para detalhar os recursos destinados à primeira infância, ou seja, a crianças de 0 a 6 anos de idade. De acordo com o projeto, os quadros deverão ser anexos à Lei Orçamentária Anual e ao relatório resumido da execução orçamentária e discriminar as despesas em educação, saúde, assistência social e ações intersetoriais que tenham como beneficiárias diretas crianças de até 6 anos e suas famílias. A autora da proposta, a deputada Laura Carneiro, do PSD do Rio de Janeiro, afirma que a criação do quadro Orçamento Criança é mais um passo no sentido de garantir políticas públicas para essa faixa etária.
18: Sem recursos, sem garantia de orçamento, dificilmente as políticas públicas podem ser levadas a cabo. Então, não adianta a gente criar legislação, a gente ter a vontade política, se a gente não tiver os recursos necessários para implementá-las. E a fiscalização dessas políticas se faz através do orçamento. Então, garantir a existência desses recursos, o levantamento desses recursos, os dados, são absolutamente necessários à política de proteção à infância e adolescência brasileiras.
12: A proposta que torna obrigatória a inclusão de quadros específicos no orçamento público para detalhar os recursos destinados à primeira infância ainda precisa ser analisada pelo plenário antes de seguir ao Senado. Da Rádio Câmara, de Brasília, Paula Bittar.
7: Educação.
11: Ayrton Faleiro do PT celebra a expansão do ensino superior no Pará. O congressista registra a criação de novas unidades federais no estado e o envio de verbas para apoiar a cultura e o esporte amador na região.
10: O legislador defende as políticas e programas como o Pé de Meia para garantir a conclusão da educação escolar e o ingresso no ensino superior. Ayrton Faleiro cumprimenta os mais de 100 líderes juvenis com quem se reuniu para traçar ações de apoio à educação e ao esporte.
11: Santim Roveda, do União, comemora a liderança do Paraná no IDEB, mantida nos resultados de 2025. O deputado atribui o desempenho aos investimentos do governo estadual na estrutura das escolas, na alimentação dos estudantes e na qualificação dos profissionais da educação.
10: Santim Roveda também cita a climatização das salas de aula e a oferta diária de proteína alimentar mal na merenda, entre as medidas adotadas pela rede estadual. O parlamentar ainda destaca a seleção técnica de profissionais para as chefias dos núcleos regionais de educação.
11: Inácio Arruda, do PCdoB, comemora os resultados da educação pública no Ceará. Segundo o parlamentar, 80 das 100 melhores escolas públicas de ensino fundamental do país estão no estado, conquista que ele atribui a políticas de educação e ao trabalho de professores e municípios.
10: Inácio Arruda também ressalta iniciativas como a ampliação das escolas de tempo integral e a formação e valorização dos professores. Ele cita municípios como Sobral, Coreaú, Cruz, Pires Ferreira e Pedra Branca, entre os que possuem escolas de destaque.
11: General Girão, do PL, critica a política de aprovação de alunos adotada no Rio Grande do Norte. Ele conta que estudantes do ensino médio podem avançar de ano mesmo reprovados em até 6 disciplinas, o que, na avaliação do parlamentar, engana os resultados da educação no estado.
10: General Girão questiona os resultados divulgados pelo IDEB para o Rio Grande do Norte, afirmando que os indicadores de matemática e português pouco avançaram. Para ele, a política adotada pelo governo do estado não representa uma melhoria efetiva na qualidade do ensino.
7: Saúde.
11: A criação de um Dia Nacional de Conscientização sobre o Climatério e a Menopausa avançou na Câmara, com a aprovação da proposta pela Comissão de Saúde. Quem informa é a repórter Júlia Lopes.
13: A Comissão de Saúde da Câmara dos Deputados aprovou um projeto que cria o Dia Nacional de Conscientização sobre o Climatério e a Menopausa, a ser celebrado em 18 de outubro. A proposta da deputada Ana Paula Lima, do PT de Santa Catarina, busca ampliar a informação sobre os sintomas, impactos e tratamentos desse período, além de incentivar as mulheres a procurarem acompanhamento médico. O climatério é uma fase de transição que antecede e inclui a menopausa. Com a queda hormonal, podem surgir sintomas como ondas de calor, insônia, alterações de humor e dores nas articulações. Especialistas destacam que o tratamento deve ser individualizado de acordo com a necessidade de cada paciente. Para a deputada Ana Paula Lima, muitas mulheres passam por essa fase sem identificar os sintomas e sem receber orientação adequada.
14: É que muitas mulheres passam por essa etapa e elas não são identificadas e elas precisam fazer a reposição hormonal, se assim desejarem e se assim forem orientadas pelo médico que faz a assistência.
13: O projeto também prevê ações de conscientização, como palestras, seminários, campanhas nos meios de comunicação e redes sociais, além da distribuição de materiais informativos. Além da proposta, a Comissão de Saúde também aprovou a criação da Subcomissão Especial de Climatério e Menopausa, para aprofundar o debate sobre o tema. O projeto que institui o Dia Nacional de Conscientização sobre o Climatério e a Menopausa segue agora para análise na Comissão da Mulher. Da Rádio Câmara de Brasília, Júlia Lopes.
10: O projeto prevê a instalação de bebedouros e pontos de água potável em locais públicos de grande circulação, como praças, parques e áreas de lazer. O autor da proposta, Paulo Teixeira, do PT de São Paulo, afirma que a medida amplia o acesso gratuito à água e estimula hábitos saudáveis de hidratação.
11: Paulo Teixeira acrescenta que a iniciativa ajuda as cidades a enfrentar os efeitos das ondas de calor, priorizando áreas vulneráveis e locais com grande exposição a altas temperaturas. O texto ainda incentiva o uso de garrafas reutilizáveis para reduzir o consumo de embalagens plásticas descartáveis.
7: Segurança Pública.
10: Aloysio Mendes, do Republicanos do Maranhão, foi indicado para presidir a comissão especial que vai discutir a redução da maioridade penal para 16 anos. Apesar de ser favorável à proposta, o deputado afirma que guiará os trabalhos com isenção e responsabilidade.
11: Aloysio Mendes informa que o colegiado ouvirá autoridades e especialistas antes de votar a proposta. Segundo ele, mais de 80% da população apoia a redução da maioridade penal, rejeita a impunidade e cobra medidas mais duras contra crimes cometidos por jovens.
10: Juliana Cardoso, do PT de São Paulo, cobra a votação de projeto que criminaliza a misoginia já

0: A parlamentar avalia que o combate a essas práticas nas redes sociais ajuda a prevenir formas mais graves de violência de gênero.
1: Justiça.
2: Fernanda Melchiona, do PSOL do Rio Grande do Sul, defende a revogação da lei da alienação parental. A congressista acredita que a legislação pode ser usada para revitimizar mulheres que denunciam violência ou buscam o pagamento de pensão alimentícia.
0: Por isso, Fernanda Melchiona cobra a votação do projeto que revoga a lei e critica um recurso apresentado na Câmara que impede o texto de seguir para o Senado. A deputada também defende a aprovação de uma proposta que criminaliza a misoginia.
2: Soraya Santos, do PL do Rio de Janeiro, celebra o papel dos advogados na defesa de direitos e na reparação de injustiças. A parlamentar ressalta iniciativas para ampliar o acesso à justiça e garantir proteção a grupos vulneráveis.
0: Soraya Santos também destaca a chamada Lei Júlia, que assegura a suspensão de processos por 30 dias para advogadas após o nascimento de filhos. Ela cita ainda uma iniciativa da OAB para oferecer assistência jurídica a vítimas de violência, idosos e filhos de vítima de feminicídio.
2: Rui Falcão, do PT de São Paulo, apresentou projeto para permitir que advogados públicos federais aposentados votem e sejam candidatos no conselho que administra os honorários da categoria. Hoje, esses profissionais não participam da escolha dos representantes do colegiado.
0: Rui Falcão argumenta que os aposentados também são afetados pelas decisões sobre a distribuição dos honorários. O deputado afirma que a mudança amplia a participação de mais de 4 mil profissionais nas decisões do Conselho.
1: Agricultura.
2: A Câmara analisa um projeto de lei para regulamentar a produção celular de proteína animal. A ideia é incentivar a pesquisa na área apontada como uma alternativa ambientalmente mais sustentável para a produção de alimentos. Quem informa é a repórter Maria Neves.
3: A Comissão de Defesa do Consumidor da Câmara analisa projeto do deputado Jorge Goten, do Republicanos de Santa Catarina, que prevê a criação de regras para pesquisa, produção e comercialização de alimentos por meio de cultivo celular. As normas devem valer também para os derivados e subprodutos desses alimentos, assim como para o incentivo à pesquisa no setor. Jorge Goten explica que a produção celular de alimentos envolve a multiplicação e a maturação de células-tronco em laboratório, resultando em produto com as mesmas características de carnes convencionais de origem animal. Pelo texto aprovado, o Executivo Federal deve criar as regras para cultivo celular de alimentos por meio de regulamentação da nova lei. Essas normas devem garantir a sanidade, inocuidade e sustentabilidade dos produtos, assim como a saúde do consumidor. A regulamentação também deverá garantir que a produção minimize os riscos de contaminação ambiental. O texto já foi aprovado na Comissão de Ciência, Tecnologia e Inovação, onde o relator, deputado doutor Zacarias Calil, do MDB de Goiás, ressaltou que o Brasil é o maior exportador mundial de proteína animal. Segundo ele, o país responde por cerca de 28% das exportações de carne bovina no mundo e por aproximadamente 31% das carnes de aves.
4: Ao combinar rigor técnico com flexibilidade regulatória, o texto garante que o país esteja preparado para competir também no nascente mercado de alimentos cultivados com qualidade, segurança e credibilidade internacional.
3: Zacarias Calil argumenta ainda que o projeto responde a uma demanda global crescente por fontes alternativas de proteína que conciliem eficiência produtiva, segurança alimentar e responsabilidade ecológica. Segundo ele, o impacto ambiental causado pelo sistema alimentar vigente responde por 34% do total de emissões globais de gases do efeito estufa. O deputado cita ainda um estudo internacional que compara os impactos ambientais da produção tradicional de carnes e de proteína cultivada a partir de células. O levantamento apontaria redução de até 92% no aquecimento global e gasto de água 78% menor. De acordo com o autor, deputado Jorge Goten, no Brasil, a indústria de fontes alternativas de proteínas conta atualmente com pouco mais de 100 startups. Ainda segundo

0: parlamentar, esse mercado já atraiu cerca de 600 milhões de dólares em investimentos. Pela cotação atual, esse valor corresponde a quase 3 bilhões de reais. Da Rádio Câmara de Brasília, Maria Neves.
1: Dilceu Esperafico, do PP, destaca a importância da produção de suínos para a economia de Toledo, município localizado no oeste do Paraná. O deputado afirma que a cidade lidera o PIB agropecuário do estado há 13 anos, impulsionado pela suinocultura.
2: Dilceu Esperafico ressalta que a força da atividade também se reflete na tradicional festa do porco assado no Rolete, marcada para 13 de setembro. O parlamentar aponta que o evento divulga Toledo e valoriza a produção agropecuária da região.
3: Direitos Humanos.
1: A Câmara aprovou a criação de um símbolo nacional para conscientização sobre doenças raras. A repórter Paula Bittar acompanhou a votação.
4: A Comissão de Constituição e Justiça da Câmara aprovou uma proposta que reconhece o laço multicolorido como símbolo nacional da luta pelos direitos das pessoas com doenças raras no Brasil. O símbolo terá 5 cores: rosa, lilás, azul, verde e amarelo. Segundo o texto, as pontas começam em rosa e passam gradualmente pelo lilás, azul e verde até chegar ao amarelo no centro do laço. O uso do símbolo será opcional e sua ausência não prejudica o exercício de direitos e garantias previstos em lei. As doenças raras, embora individualmente pouco prevalentes, afetam milhões de brasileiros, conforme destaca a relatora na comissão, deputada Silvia Cristina, do PP de Rondônia.
5: Mais do que um símbolo, esse laço representa milhões de brasileiros que convivem diariamente com o desafio do diagnóstico tardio, da dificuldade de acesso ao tratamento e, muitas vezes, da invisibilidade. Segundo o Ministério da Saúde, cerca de 13 milhões de brasileiros vivem com alguma doença rara. São mais de 7 mil doenças raras descritas, das quais aproximadamente 80% têm origem genética e 20% decorrem de causas infecciosas, imunológicas, ambientais ou degenerativas.
4: Segundo Silvia Cristina, as doenças raras são um relevante desafio para o sistema público de saúde. Ela afirma que iniciativas legislativas de conscientização e visibilidade social são legítimas e adequadas ao interesse público. O Brasil já conta com o Dia Nacional das Doenças Raras e o Dia Nacional da Informação, Capacitação e Pesquisa sobre Doenças Raras, mas ainda não possui um símbolo oficial para a causa. O projeto que reconhece o laço multicolorido como símbolo nacional da luta pelos direitos das pessoas com doenças raras no Brasil segue para o Senado, a menos que haja recurso para análise pelo plenário. Da Rádio Câmara de Brasília, Paula Bittar.
3: Transportes.
2: Fausto Júnior, do União, cobra do governo federal a recuperação da BR-230, a Transamazônica, para garantir o escoamento agrícola e o transporte no sul do Amazonas. De acordo com o parlamentar, trechos entre Sucunduri e Apuí estão quase intrafegáveis.
1: Fausto Júnior argumenta que a falta de asfalto isola comunidades, impede o acesso a serviços especiais e gera pobreza. O parlamentar cobra a união da bancada amazonense por melhorias na Transamazônica, assim como ocorreu na mobilização pela BR-319, que liga Manaus a Porto Velho.
2: Projeto de doutor Ismael Alexandrino, do PSD de Goiás, obriga postos de combustíveis com 3 ou mais bicos de gasolina a disponibilizar uma bomba com gasolina E10, que tem até 10% de etanol. O parlamentar explica que o objetivo é oferecer uma alternativa aos veículos antigos.
1: Dr. Ismael Alexandrino também inclui no texto que o preço da gasolina E10 não seja superior ao da gasolina comum, com diferença máxima de 5%. Ele argumenta que muitas motocicletas e automóveis no Brasil ainda não são adaptados a combustíveis com maior concentração de etanol.
3: Economia.
2: Relator do projeto do Simples Nacional e um dos principais articuladores do MEI, Luiz Carlos Rauli, do Podemos do Paraná, critica o baixo desenvolvimento do Brasil, atribuindo o desempenho a falhas de gestão e as políticas econômicas de governos de centro-esquerda.
1: Ao protestar contra os indicadores sociais, Luiz Carlos Rauli ressalta que, apesar de ser a 10ª economia mundial, o Brasil ocupa a posição 84 no Índice de Desenvolvimento Humano. Para ele, é preciso diversificar o setor produtivo e desburocratizar tributos para gerar emprego e renda.
2: Adriana Ventura, do Novo de São Paulo, critica o pagamento de salários acima do teto constitucional no serviço público. A congressista afirma que benefícios adicionais e outras vantagens elevam a remuneração de integrantes do Judiciário, do Ministério Público e de órgãos de controle.
1: Adriana Ventura cobra do Congresso medidas para limitar os chamados supersalários e reduzir privilégios no funcionalismo. A parlamentar argumenta que esses gastos comprometem recursos públicos que deveriam atender às necessidades da população.
2: Termina agora o Jornal Câmara dos Deputados, produzido pela Rádio Câmara, com trabalhos técnicos de Everson Urani e apresentação de Márcio Aquiles Sardi e Val Monteiro. Boa noite.
1: Uma boa noite para você. A Voz do Brasil volta amanhã.
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0: 22 horas e 1 minuto.
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2: A superfície de sua mesa do escritório se esconde debaixo de uma montanha de papéis? Se for isso que acontece, é provavelmente que você se sinta derrotado antes mesmo de iniciar suas atividades. Muitas pessoas acabam trabalhando num espaço acanhado e desconfortável porque todo o resto da mesa está tomado por pilhas e documentos e equipamentos. Essa é uma situação absolutamente limitativa. Trabalhar com uma mesa limpa aumenta a produtividade, a criatividade e a satisfação de fazer a tarefa. Um hábito recomendável é: deixe sempre a sua mesa limpa ao concluir as atividades do dia.
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0: 22:57.
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0: 23 horas e 15 minutos.
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3: Meia-noite e 27.
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0: meia-noite e 46.
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0: meia-noite e 58.
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1: Muito obrigado.
2: 1h45.
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0: 1h59.
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2: Veículos e motores. Não permita que o frentista do posto de gasolina verifique o nível do óleo ou da água. Alguns motoristas mais incautos acabam caindo na velha conversa. O óleo e a água estão baixos, doutor. Adquira o hábito de verificar tudo isso antes de ligar o carro pela manhã. Se observar que o óleo ou a água estão abaixo do nível normal, complete-os sempre com a mesma marca de óleo ou aditivo de radiador.
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0: 12:08.
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1: 4:44.

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2: Oi, gente, meu abraço, meu carinho, bom dia aqui do Valdevino Júnior. Quarta-feira, 19 de agosto do ano 2026, temperatura, ó, está na marca aí dos 16 graus.
3: Senhor meu Deus, nunca negaste a tua bênção a quem se aproxima de ti com fé e humildade. Por isso te suplicamos a paz de espírito e a saúde física para pessoas necessitadas e doentes. Abençoa não apenas os que padecem de doenças físicas, mas também os que sofrem de doenças espirituais. Depressão, tristeza profunda, desânimo e desesperança. São inúmeros os problemas da alma, entre eles a própria falta de amor em relação a si mesmos. E quem não se ama, como poderá amar o irmão? Tu mesmo disseste que temos de amar ao próximo como a nós mesmos. Que em primeiro lugar nos amemos e então sejamos veículo do nosso e do teu amor para com os outros. Conserva a fé e a esperança em cada coração, para que nos momentos de dor não se deixem dominar pela revolta ou pelo desespero. Olha, Senhor, com misericórdia, para todas as pessoas que estão sofrendo nos hospitais, em seus próprios lares, asilos, orfanatos e casa de parentes. Senhor Jesus, do sul da Judéia até a Galiléia, tu passaste curando os enfermos, libertando as pessoas. O cego mendigava o pão pelo caminho, mas quando ouviu falar do teu poderoso nome, ele te pediu a cura e recebeu o milagre. Senhor, que a tua paz e a tua bênção acompanhem os doentes em todas as horas. Tu és o Deus da saúde, da alegria e da esperança. É por isso que estamos na tua presença, fazendo este pedido.
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2: 5 e 2. Bora!

0: Obrigado, nosso sexteto aqui.
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2: Vodevino, que horas são agora?
3: 5 e 6.

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1: 5:18.
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0: Às 5h22, bom dia, né? Bola, bola e curtida, a gente lá tem a plenagem. Um abraço para Malvina, para o Xará, o Valdevino, o Guilherme, o pessoal também que está curtindo a gente. Um abraço aí para o Marcelo, né? O Marcelo Biagio, é o Cardeal Nino, né? Um abraço aí. Não vai perder a hora, não, viu, Marcelão? Tá bom? Vai lá ajudar o seu Geraldo. O seu Geraldo está precisando da sua ajuda.
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0: 5h26.
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0: Não assuste não, tigrada. Eu sou amigo de todo mundo. Gaiteiro, continue tocando, tchê.
1: Pare, pare. Quem foi o atrevido que deu tiros aqui na minha festa?
0: O que é que há, índio velho? Fui eu que atirei, por quê?
1: Não, não, não. É só pra saber.
0: É, então, gaiteiro, continue tocando, diabo.
2: 5:28.

5h30. Alô, João Batista, curtido a gente. É você sim, Parobé. O João Batista, né? Ele não sabe o que chama João Batista. Ele acha que é Parobé, não é Parobé. É. O Fernando João Guidetti também, deve estar saindo para a pescaria, né? Que ele deve estar aí pronto para mais um dia de trabalho. Um abraço aí para vocês, obrigado. O Lucas Fajone também, né, Lucas? Obrigado pelo carinho. Deixa eu mandar aqui pro Birimba, que pediu, né? Ontem não deu tempo, né, Birimba? Vou mandar hoje. Chico aí para dar, quem será seu outro amor?

0: Aí, beleza, Chico Rei Paraná, quem será seu outro amor? 25 para 6.
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1: 5:37.
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4: O hábito de fumar prejudica a produção natural de colágeno, deixando a pele mais flácida. Também é possível notar mudanças na tonalidade e na aparência de poros e cravos. Além disso, o cigarro é um estimulador para diversos tipos de câncer, já que promove mutações no DNA celular. Fique atento.
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4: Quando se precisa de orientação, não vale a pena comprar a sua base em farmácias ou mercadinhos de bairro. Nas lojas especializadas em cosméticos, existem profissionais em beleza e também maquiadores que podem te ajudar a fazer o reconhecimento de pele e ajudar você na escolha do seu tom.
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6: Beleza, 21 minutos para 6. Bom dia!
7: Bom dia, Vino.
6: Oh, bom dia. Ô, oh, Mola, tudo bem?
7: Tudo, graças a Deus. Tô um pouco rouca, mas tá bom.
6: Que é?
7: Tô rouca.
6: Pra, que foi? Que foi? Cervejada gelada, né?
7: Imagina, Vino, é a poeira.
6: Acabou a Mola. Poeira da onde? Você não mora na roça?
7: Uai, Vino, na cidade tem mais poço na roça.
6: Ah, poeira. Isso é falta de um cunhacão, na garganta, tirar a poeira, você entendeu?
7: Uai, quem bebe é verdade, mas eu não bebo.
6: Né? Você não bebe junto com a Ana?
7: Não, eu não bebo junto com a Ana.
6: Ah, Ana que bebe com
7: agora,
6: você.
7: Agora, ela veio aqui, ela falou que agora ela tá pescando. Agora ela é pescadora.
6: Pesca o quê?
7: Ah, não sei.
6: Levanta meio-dia?
7: Uai, ela falou que ela e o Bezinho, no feriado, de final de semana, eles vão pescar.
6: Ixi, rapaz, que beleza. Até que enfim, né? Saiu da cama, né?
7: Até que enfim, saiu da toca.
6: saiu do ninho.
7: Saiu do ninho. Ô, Vino, vou mandar uma música pra você.
6: Obrigado.
7: Amanda, que já levantou.
6: Bom dia, Amanda, bom dia.
7: Pro Luiz, que tá dormindo ainda.
6: Deixa dormir, viu?
7: Deixa
6: deixa dormir. Trabalha muito, né?
7: Ah, tá com o corpinho,
6: então. Esse capixaba trabalha muito, né?
7: Ixi, juntar os dois, hein?
6: Ixi, nossa.
7: Você imagina?
6: Ixi, beleza.
7: Mandar pra Ana, né, que deve estar lá te ouvindo.
6: Sim.
7: Pra minha madrinha, Célia Ferrão, que tá, deve estar. Tá, ela acorda, mas não levanta.
6: Não levanta. Pra que também não tem serviço, né? Deixa dormir.
7: E o Alex lá na roça, tem serviço?
6: Não, faz muito tempo que ele nunca trabalha, né? Não trabalha na cidade, na roça pra esconder.
7: Então.
6: É igual tinha gente naquela época, morava na Fazenda São Pedro pra esconder do serviço também na época, me falavam.
7: Ah, tá.
6: Na época quem falou foi a Dora, né?
7: A Dora?
6: O Morote falou.
7: A Dora sumiu, cadê a Dora?
6: Desapareceu, né?
7: Pô, eu vejo mais a mulher.
6: Ah.
7: Então, mandar pra ela também. O Marcelo Moreira, cadê o Marcelo Moreira, não cantou?
6: Assumiu, né?
7: Agora mesmo ele aparece.
6: Não, deixa ele quieto. Né? Deixa ele quieto. Ah.
7: Eu vou mandar pra Isabel Silvestre, né?
6: Sim.
7: Mandar pra todo mundo que tá ouvindo. Se der tempo, coloca a música do... Eu não sei o nome. É do Gustavo.
6: Eu também não.
7: É Retrovisor?
6: Hein?
7: A música do Gustavo Lima, Retrovisor.
6: Ah,
7: é
6: sim,
7: isso?
6: É isso mesmo, Retrovisor. Tá,
7: ah,
6: vendo?
7: Então tá.
6: Aquele espelhinho, tá bom?
7: Tá bom, Vino. Um abraço com Deus.
6: Outro com Deus.
7: Com Deus. Ah, coloca meu nome na oração.
6: Fala teu nome aí, por favor. É Rosimara.
7: Aparecida Fazion da Silva.
6: Mari ou Rosemia? Mari.
7: É Rosemara Aparecida Fazion da Silva.
6: Fazion Silva, né, da Silva? Deixa comigo, tá bom?
7: Tá bom, Vino. Obrigado,
6: tchau,
7: viu?
6: Tchau, Roquinha.
7: Tchau.
6: Isso é cachaçada, friagem, né? É 18 pra 6.
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6: Deixa eu mandar um alusão pro Reginaldo Angola. O Reginaldo Angola que já levantou pra tirar leite, né? Ah, meninão, tirar leite, né?
9: De fogo.

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1: Mais música.
2: Não. Não é carnaval, não. Acabou, não tem mais carnaval, não tem carnaval. Acabou. Alô, bom dia!
3: Bom dia! Como que você está, meu amigo?
2: Eu tô bem, graças a Deus.
3: Ah, então tá bom, já trabalhou bastante?
2: Não, trabalhei, comecei agora, pô, faz uns 2 minutinhos mais ou menos. 2 minutinhos.
3: Meu Deus!
2: Yeah. E você tá trabalhando? Nunca trabalhou, né?
3: Ai, meu Deus, você não tem coração, você fala aí.
2: Já falou, né? Ele. É. E aí, pra quem manda abraço?
3: Hoje eu quero mandar abraço pra todos os meus colegas de trabalho, pra Ana Lúcia, Leila Mara, seu Vadim, Bressão. Os coletores, né?
2: Por que vocês não mandam aí pra Carme Budrim? Só porque ela vai de vez em quando no serviço? Ó.
3: Quem?
2: A Carme Budrim, você falou, ó, que ela não trabalha.
3: Pra ela, eu falei todos. Juninho Baviera.
2: Ah, dá mais do coisa não. Você não falou a Carme Budrim que ela não trabalha. Você falou. Eu nunca vi, mas você
3: não
2: também falou.
3: Não me coloca em fria, não, viu?
2: Ah, certo.
3: Com esse calor, não me coloca em fria.
2: Ah, tá bom.
3: Viu? Ai, o pessoal lá da Babep, da fisioterapia, que agora mesmo vou estar lá.
2: Certo.
3: Manda pra abraço. Todos lá. Eu dei o seu recado, viu, pro rapaz lá, viu?
2: O rapaz quem? O João Perereca? É o João Perereca, né? Lá na Babep.
3: Então, todo o pessoal da Babep, né? Da fisioterapia comigo. E pra todos o bicho, Henrique Raimundini, né? Padre Neuci. Marcelo Moreira hoje não apareceu, né?
2: Ah, não, deixa, tá descansando, deixa quieto lá. Não cutuca onça, né?
3: Ah. Eu posso te pedir uma música, meu filho?
2: Pode aí.
3: Flecha certeira.
2: Hein?
3: Flecha certeira.
2: Testa. Testa. Ah, flecha. Então tá bom. E fica com
3: tá
2: Deus.
3: Bom dia de trabalho
2: dia.
3: Pra nós.
2: Amém. Tchau, tchau.
3: Ai, pro Zé Cacias e a sogra dele.
2: A linguiceira Zé
3: Isabel.
2: Maria Isabel linguiceira. Fica com Deus.
3: O Zé Cacias foi meu colega de infância.
2: É mesmo?
3: Olha, eu não vou entregar ainda ele.
2: Eu não sabia que ele era tão antigo assim, viu? Eu não sabia, né? Mas tudo bem.
3: Não! O Sandro também.
2: Tá bom.
3: Sandrinho também.
2: Tá. E um abraço aí pra você, viu?
3: Pra você com também. Deus. Um abraço, viu?
2: Tchau.
3: Fica com Deus.
2: Amém. Neuza Maria Raimunda, Neuzinha costureira curtindo a gente, o Duda, né? O Marcinho, a Xuxinha, a Mortandelinha, toda. A Dona Luzia, né? A Dona Luzia, Carol também curtindo a gente. Bom dia!
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0: Beleza, aí, bem, vai, vai, Cristina, vai, vai falar mal da Carmen Budrim, que ela não trabalha, vai.
1: Vino, bom dia, larga a mão de ser linguarudo, Vino, eu tô trabalhando todos os dias, que praga que você é.
2: Vai lá, sabe?
1: Então tá, pode deixar que eu mando um abraço.
2: Não vou, não.
1: Um bom dia.
2: Eu não vou.
1: Que Deus abençoe.
2: Vou trabalhar.
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0: Mandar aqui também, mandar para o aniversariante hoje, que é o Pedro Formares, Pedro Henrique Formares, né? O Pedro Henrique Formares, que está aniversariando hoje. Mandar para a Rosimara Aparecida Fazão da Silva, para Ana Colombini, quero mandar aqui também o Odair do Fusca. Ele fala, o Odair do Fusca mandou oração aqui, e a esposa Maria de Lourdes também. Para o Rodinei Balduri e toda a família, para a Dona Elza Pavão, Valério e a Valéria também, que está em sintonia com a gente, né? E vamos pedir paz e protestar também aqui para o Mauri, para o Dilma e todos os familiares.
8: Senhor meu Deus, nunca negaste a tua bênção a quem se aproxima de ti com fé e humildade. Por isso te suplicamos a paz de espírito e a saúde física para pessoas necessitadas e doentes. Abençoa não apenas os que padecem de doenças físicas, mas também os que sofrem de doenças espirituais. Depressão, tristeza profunda, desânimo e desesperança. São inúmeros os problemas da alma, entre eles a própria falta de amor em relação a si mesmos. E quem não se ama, como poderá amar o irmão? Tu mesmo disseste que temos de amar ao próximo como a nós mesmos. Que em primeiro lugar nos amemos, e então sejamos veículo do nosso e do teu amor para com os outros. Conserva a fé e a esperança em cada coração, para que nos momentos de dor não se deixem dominar pela revolta ou pelo desespero.

0: Olha, Senhor, com misericórdia para todas as pessoas que estão sofrendo nos hospitais, em seus próprios lares, asilos, orfanatos e casa de parentes. Senhor Jesus, do sul da Judéia até a Galiléia, Tu passaste curando os enfermos, libertando as pessoas. O cego mendigava o pão pelo caminho, mas quando ouviu falar do Teu poderoso nome, ele Te pediu a cura e recebeu o milagre. Senhor, que a Tua paz e a Tua bênção acompanhem os doentes em todas as horas. Tu és o Deus da saúde, da alegria e da esperança. É por isso que estamos na Tua presença, fazendo este pedido.
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1: Beleza, 6:03 dessa quarta-feira, 19 de agosto de 2026, temperatura 16 graus. Deixa eu mandar um alô pro Henrique, do Zé Henrique, né? O Zé Henrique aí, no Brechó, Valdevino, tudo bem? Já tô saindo fazer a caminhada. Leva o Nenê Brechó. Falei, o Nenê Brechó não sabe caminhar, não sabe andar mais. Ele não sabe andar mais. Beleza aí, um bom dia para você que está em sintonia com a gente, né? Meu amigo Zé Antônio Leão também já está aí curtindo a gente, aquele abraço, muito obrigado. Gente, nós estamos aí em nome, claro, nós estamos em nome, preste atenção, em nome da Madeireira Fantacine, né? 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

0: para Ana Menegolo, né, Ana? Manda um abraço para o Maurício, né? Tá aí pra, também para todo o pessoal, pro Guilherme, né, Guilherme? Aí para a Érica, enfim, para todo o pessoal que está aí curtindo a gente. Alô, bom dia!
1: Bom dia,
0: com quem eu falo?
1: Valentina.
0: Oi?
1: Com a Valentina.
0: Valentina. Filho. Tá tudo bem, Valentina?
1: Eu tô bem, você?
0: Aqui tudo bem, graças a Deus, né?
1: Tá bom, né, Virgo?
0: Tá bom demais. Tá. Trabalhando muito ou não?
1: Bastante.
0: Bastante. Bastante. É, mais do que a turca, né?
1: Ah, aquela lá nem fala, é. Vino.
0: Ah, manda um abraço pra turca aí também, tá bom?
1: Mando sim. Ela mandou outro pra você.
0: Obrigado. E pra quem você manda abraço, bom dia?
1: Hoje eu vou mandar especial, Vino, pra minha netinha, a Liz Bergamo.
0: Ah, como?
1: Liz.
0: Liz Bergamo. Isso. Quantos aninhos hoje?
1: Quatro, Vino.
0: Aninhos. Manda um abração pra ela, viu?
1: Isso. Em nome da mamãe Anaila, do pai o Thales e de toda a família, Vino.
0: Sim.
1: Você toca uma música?
0: Pode pedir.
1: Eu queria ouvir Filha.
0: Filha?
1: É.
0: Tá bom, daqui a pouco a gente manda a filha aí, tá bom?
1: Tá bom.
0: Fique com Deus, jovem.
1: Tchau, Neglinha.
0: Tchau. Tchau. Tchau, tchau. Beleza, bom dia. Flecha certeira. Quem foi que pediu? Ah, pois eu lembro.

0: 6:08. Olha, gente, festival continua. Ah, continua. 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E vamos falar aqui também, né? Vamos falar aqui do bar Convento Mané. Amanhã tem a viola aí. Daqui a pouco o Murilão manda pra gente aí, tá certo? Daqui a pouco o Murilão manda aí quem vai cantar amanhã, tá certo? 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
0: Ô, Meinha tá aí curtindo a gente, a Carmen, né? O Tuquinha só pra fazer caminhada, o Tuquinha e o Zé, os dois fazendo caminhada, rapaz. Fica o morro de inveja, rapaz, o morro de inveja, viu? E o Vareta, o Vareta lá da Dimutran, lá da... Tá um pintor lá, manda um abraço pra você, que tá com saudade de você, viu? Tá com saudade de você, viu, Meinha? Um abraço aí pro Vareta, pro Toninho, enfim, toda a turma lá da prefeitura, lá do Mutran, aquele abração, Zeba, né? Aí o pai da meninada. E os meninos estão trabalhando, Zeba pôs pra trabalhar, rapaz, que coisa boa. Tava na hora também, né? Deixa eu mandar um alusão também. Hoje é meu genro que tá aniversariando hoje, né? Meu genro hoje tá completando aí mais um ano de vida. É o Pedro Henrique Formares, recebendo os abraços da esposa Helen e do Henrique, né? Parabéns aí, Pedro. A gente quer festa, viu? Hoje também quem está aniversariando é a Liz Bergamo, né? Antes, deixa eu mandar um alusão para a Estela Suave, né, Estela? A Estela Suave e toda a família curtida, a gente, a Sucinha, toda a família. Obrigado pelo carinho. A Liz Bergamo está completando hoje quantos anos? 4 anos já, rapaz. Vai, é só nos parabéns, né?

0: Aí, Liz Bergamo, 4 aninhos, parabéns. Chamando alusão pro Sidão, né? O Sidão lá de Franca, né? Sidão e toda a família curtindo a gente. Muito obrigado pelo carinho. A graça, patrocínio. Voltei, estou aqui curtindo, fazendo um cigarrinho de palha. Ó, largou o mão do cachimbo, né? Fazendo cigarro de palha uma hora dessa, pelo amor de Deus, né? Ei, Alberto Martins já está lá no Miltinho Cabeleireiro. Não tem cabelo? Vai lá cortar cabelo? Não tem cabelo. Vai lá para contar piada, né? Deve estar para contar piada. Chama um alusão para o Alessandro, né? O Alessandro, tá, motorista ali do Nora, ali no centro. O Alessandro curtindo a gente, né? Aí ele vai todo dia fazer café para sogra, né? Ah, todo dia fazer café pra sogra. É um abraço, fala pro, manda um abraço aí também pro pacote, né? Que lá do pacote Biagem também tá sempre curtindo a gente. Ei, beleza, um abraço aí pra vocês aí. Manda um abraço também, viu, gente? Pro Demazão, motorista também. Demazão tá aí sempre com a gente. Obrigado.
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5: As exportações do agronegócio brasileiro bateram recorde em julho. Dados do Ministério da Agricultura indicam que os embarques movimentaram mais de US$16 bilhões, o maior valor já registrado nessa época do ano. O número também representa alta de 5% na comparação com o mesmo mês de 2025. Destaque para a soja, cujas vendas externas aumentaram 17%. O grão respondeu sozinho por 1 de cada 3 dólares exportados pelo setor. O preço do café arábica no campo voltou a subir e se aproximou de R$ 1.800 a saca nos últimos dias, indicam dados do CPEA. A safra deste ano está praticamente concluída. Em algumas regiões, o produtor rural ainda calcula os impactos das chuvas fora de época no tamanho da produção e na qualidade dos grãos. No caso do Robusta, a oferta está acima da demanda, o que força as cotações para baixo e faz a saca ser vendida na casa de R$ 1.060. A cotação do arroz no campo caminha para fechar agosto com uma forte alta. Balanço do CPEA indica que o valor médio da saca do grão em casca já subiu 7% neste mês para R$ 73,00 no Rio Grande do Sul. Muito comprador está ativo, interessado em fazer negócio. Já o produtor rural bate o pé na hora de vender, de olho em uma safra 13% menor em 2026, por conta dos preços baixos do ano passado, que levaram a um corte de investimentos na cultura.
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2: A partir de agora, usuários poderão remover a marca d'água visível aplicada a imagens, vídeos e músicas gerados por inteligência artificial no Gemini. O ícone em formato de estrela, que aparece no canto dos arquivos criados pelos modelos Nano Banana, Omni e Lyria, passa a ser opcional. O anúncio foi feito por Josh Woodward, o vice-presidente do Gemini. Segundo ele, a mudança busca equilibrar controle criativo e transparência sobre conteúdo gerado por inteligência artificial.
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4: 6h21.
5: Ah, 6h21. Ô, Miltinho, cabeleireiro, a Neia, a esposa Neia, também curte da gente, ó. O Cezinha e o, né? E o rapaz lá, o Cezinha, né? Tá lá esperando você já, tá certo? O Alberto Martins também, o Alberto. Só que o Alberto não tem cabelo. Fazer o que lá, né?
6: Valdevino, tem alguém querendo falar com você.
5: Ah, tem alguém aí? Então vamos lá. Oi, bom dia.
7: Bom dia, meu amigo Valdevino.
5: Hoje você vai só cantar, viu, meu amigo? Hoje. Ah, volta a ligar de novo aí, volta a ligar, te espera aqui, vai, não tenho pressa não, né? Eu não tenho pressa, pega do vizinho aí, né? Pega do vizinho aí, tá certo? Que eu vou esperar pra você. Deixa eu mandar o Fabinho, vamos fazer o café, rapaz, vamos lá.

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2: Bom dia para você que está em sintonia comigo nesta manhã gostosa, né? Deixa eu mandar um alusão para o professor Hélio Ferrarese, né? Sou Hélio, curtindo a gente, aí sou Hélio, né? Aí curtindo a gente, aquele abraço, obrigado pelo carinho, e a Lurdinha também, né? Gente, bom abraço aí para vocês.
3: Olha aí, rapaziada! A Julieta tá me chamando. Vamos ver pra que é?
2: Vamos então, aí, né? É, deixa eu mandar alusão aqui também. Deixa eu mandar alusão pra turma ali do Poço São Paulo, hein? Que bom, né? Deixa eu mandar alusão. Mário Janone, Azilá, o pessoal que acorda aí, né? Acorda aí curtindo da gente. Aquele abraço, muito obrigado, né? Obrigado pelo carinho. Vamos lá.

0: 6h33. Alô, bom dia.
1: Alô, Milano.
0: Ô, Milano, como é que tá?
1: Bom dia.
0: Bom dia, tudo certinho, rapaz?
1: É, teve um probleminha no Real, sabe, com arroz com o rapaz, né?
0: Ah, como é que é o negócio?
1: Teve um probleminha lá no Real, sabe, com arroz com o rapaz, né?
0: Buscar roupa? O que aconteceu?
1: Tem um deslorimento nos bosses.
0: Quem que é?
1: Olha, eu vim falar com
0: o Marcelo. Marcelo, ah, eu falei pro pessoal, ninguém acreditou, aí. Ele tá andando, ele tem que andar com. Ele tem que andar, igual quando o cavalo, ele tem que andar com. Como chama aquelas coisinhas pra não fazer sujeira no curral? Como chama aquilo lá? Eu esqueci o nome daquilo lá. Ô, oh, quem mandou um abraço pra você foi o Salu. Você conhece o Salu, rapaz? O Salu.
1: Foi o Caminite fazer porco.
0: Ah, foi ele que ensinou o Caminite a fazer porco? Fazer por... Ah, agora entendi então, rapaz, hein? Ah. E como é que estão as coisas por aí, meu amigo? Ah.
1: É baiano, né?
0: Não, eu perguntei como é que estão as coisas aí. Não vamos mudar de assunto, não, tá bom? Continua nesse daí.
1: Ah, então.
0: É, vai bem, é, não vamos começar com bromação, com mentirada, não. Vamos falar sério, né? Trabalhando. O Reginaldo. Tá bem. Quem tá à vontade de trabalhar é o homem que operou no braço lá, viu, Zé? Tá. Lido. Quando ele não estava parado, não trabalhava. Agora quem fez a cirurgia quer trabalhar.
1: Quem?
0: O Lido.
1: Ah, mas ele está apavorado.
0: Hein?
1: Ele está apavorado
0: para trabalhar. É, porque está tudo arrebentado, não sei o que tem, operado então. Agora que ele quer trabalhar, né?
1: Agora ele quer trabalhar, é,
0: agora não adianta mais, né? E aí, para quem você manda abraço?
1: Vai para o patrão que está arrebentando o café ali.
0: Certo.
1: Para todo mundo que está ouvindo, meus amigos de rádio.
0: Beleza, um abraço para todo mundo aí, tá bom, Milan? Com Deus.
1: Abraço,
0: Marcelo. Ô, borrão. Tadinho, né? 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
1: Seja humilde. Por mais bem-sucedido que você seja, ter e praticar a humildade só faz com que as pessoas o admirem. A soberba diminui as pessoas.
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2: É o Ilha Craco, Lepo!
3: Fala, Lepo! Bom dia!
2: Bom dia!
3: Beleza, Lepo?
2: Ixi!
3: Ô, Lepo, e aí, velho? Como que tá o Claudinei Tobias? Sarou a assadura? Porque agora eu não tô vendo ele mais. Já passei umas duas, três vezes, não tô vendo ele no bosque. O que aconteceu? Será que ele sarou? Pois você vê pra mim aí, fazendo favor. Eu tô meio preocupado com ele, hein? Alô? Um abraço.
2: Oh. É mais, Lepo. Ô, Lepo, é bom, ele deve estar ouvindo a gente, é preocupação. Agora, você viu, né? Ele tá só limpando, tá tudo assado, rapaz. Ele tá só limpando com aquela toalhinha, né? De criancinha, né? aquele paninho úmido, não precisa falar nada. Toalhinha úmida, a coisa não tá boa pra ele, não, viu? Pô, Claudinei. Ah, só o ano que vem agora, só o ano que vem, eu conheço, né? Deixa eu mandar um alôzão aí para Maria Elia Marmiteira, né? E o Paulo Lança. O Paulo Lança é o maior plantador, preste atenção. Ele é o maior plantador de limão, né? É aonde que ele... Ele dá uma tossida, nasce um pé de limão, né?
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2: Aí 20 para 7, né? 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Salu, hein, Salu? Você que ensinou o cabide a trabalhar, então, quem diria?
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0: Deixa eu mandar alusão aí pro Murilão, né? Murilão aí do bar de conveniência, ele o Baré, Regina, né? Daqui a pouco ele vai mandar pra gente aqui quem vai cantar, tá certo? Um abraço. A Edmara Clotilde. Ah, Edmara Clotilde, Edmara curtindo a gente aí, né? Eu esqueci o nome da filha que tá indo pra escola. Depois você manda aí. Cadê o tartaruga, não? É o jacaré. Cadê o jacaré? Manda abraço aí, Edmara, pro jacaré também. Aquele abraço aí pra vocês. Obrigado pelo carinho. O Toninho da Real. O Toninho Correia, né? O Abera, a Natália, o Rodrigão, a dona Nilde Cotrim também com a gente, 15 para 7, a dona Elza Pavan, dona Elza curtiu da gente, o Valéria, a Valéria também, e a hora que ela ainda tem que fazer, rapaz, ainda tem que fazer o café e levar na cama aí, pessoal. Alô, Chico Trincaferro, né? Chico e a Cida, o César também, o César lá no Horto curtindo a gente.
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0: Beleza, deixa eu mandar alusão aí. Ô, oh, Maria Isabel, né? Esqueci da sua música. Amanhã eu mando a música aqui, viu? Vou deixar sua música aqui. Aqui. A Maria Isabel é linguiceira, viu? Amanhã eu mando aí, fica tranquila, tá certo? É bom que você ouve amanhã.
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0: São 7:05 em Batatais. Bom dia. Quem tem o prazer em cumprimentá-los com as graças de Deus nesta manhã maravilhosa da estância turística de Batatais é com o Padre Batista Lubis. Bom dia. Bom dia, Valdevino Júnior. Já saiu numa correria, viu, Fábio? Bom dia, Fábio.
1: Homem correria. Bom correria. Dia, Batista. Bom dia, Lubis. E um bom dia aos ouvintes do programa Café com Notícias, que estão sintonizados na programação da Difusora FM 88,3, hoje, quarta-feira, 19 de agosto de 2026. Vamos receber hoje aqui no programa a doutora Fernanda Bassi e também a doutora Thaís Caruana, advogada, especialista nas áreas previdenciária e também trabalhista. 7:05, vamos aos fatos históricos que marcaram essa data, dia 19 de agosto. Hoje é dia do historiador, homenageia quem estuda o passado, a data lembra o nascimento de Joaquim Nabuco. Dia do artista de teatro, celebra os atores e profissionais dos palcos. Dia nacional do ciclista, incentiva o uso da bicicleta e pede respeito no trânsito. E também hoje é dia nacional de luta da população em situação de rua. Lembra? Direitos e combate à violência contra pessoas sem teto. 1692. Cinco mulheres e um padre são executados nos Estados Unidos por acusação de bruxaria no famoso julgamento das bruxas de Salem. 1934. A Alemanha entrega todo o poder a Adolf Hitler, que passa a intitular-se Führer e também governar o país. 1976, uma bomba explode na Associação Brasileira de Imprensa, no Rio de Janeiro, e outra bomba é encontrada na Ordem dos Advogados do Brasil, no Rio. A Aliança Anticomunista Brasileira assume os atentados. 2001, o piloto alemão Michael Schumacher consegue garantir, matematicamente, seu quarto título mundial de Fórmula 1, depois de ganhar o Grande Prêmio da Hungria. 2003, um ataque com carro-bomba contra a sede das Nações Unidas no Iraque mata o principal representante da agência, Sérgio Vieira de Mello, e outros 21 funcionários. 7:07, o sorteio do concurso 3046 da Mega Sena foi realizado na noite de terça-feira, dia 18, em São Paulo. O prêmio, para as apostas que acertassem as seis dezenas, era de pouco mais de 42 milhões de reais. No entanto, ninguém levou a faixa principal e o valor acumulou para 50 milhões. Os números sorteados são 16, 23, 24, 33, 36 e 52. Vou repetir. 16, 23, 24, 33, 36 e 52. A Quina teve 28 apostas ganhadoras, com um prêmio para cada uma no valor de R$ 50.460,11. A Quadra teve 3.041 apostas ganhadoras, que vão receber de prêmio R$ 1.039,35 cada. Próximo sorteio da Mega Sena será na quinta-feira, dia 20. 7:08, uma informação sobre mais um grave acidente que aconteceu nesta madrugada, por volta de 4:30 da manhã. Não foi aqui no estado de São Paulo, foi em outro estado, mas com 21 mortos. Tivemos no final de semana aquele ônibus que tombou, ônibus de turistas que saiu de Belo Horizonte e no Rio de Janeiro tombou com 10 pessoas. E na manhã, nessa madrugada, um acidente entre um ônibus e uma carreta deixou 21 mortos e 4 feridos na BR-373 em Ibituva, na região central do Paraná. A informação foi repassada pela concessionária que administra a rodovia, a Via Araucária, por volta das 4:30 da manhã desta quarta-feira, dia 19. Ainda conforme a concessionária, uma das vítimas é o motorista do caminhão. Os feridos foram encaminhados para hospitais de Ponta Grossa, nos Campos Gerais. Segundo a concessionária, informações preliminares apontam que houve uma colisão frontal entre um caminhão com placa de Erechim, Rio Grande do Sul, e um micro-ônibus da saúde com placa de Imbituva. equipes da Polícia Rodoviária Federal, a PRF, da Via Araucária, do Serviço de Atendimento Móvel de Urgência, SAMU, e do Corpo de Bombeiros estão no local e atendem a ocorrência. Não há previsão de liberação da via. E nas primeiras imagens aqui, a cabine do caminhão ficou completamente destruída e o micro-ônibus desmanchou, não sobrou nada do micro-ônibus. Repito, um acidente nessa madrugada lá no Paraná, 21 mortos e 4 feridos, 7 e 10.
0: É lamentável, né? Às vezes a gente fica pensando, como que isso pode acontecer? Um dos dois cochilou na madrugada, né? As pessoas não devem sair logo muito cedo, porque ainda não acordou direito. Você pensa que acordou, né? Dá a impressão que você está acordado, mas ainda parte do corpo está na cama. Isso é muito difícil.
1: Pode ser, é uma das hipóteses. Pode ser que um dos veículos tenha quebrado, pode ser que um dos motoristas tenha passado mal, enfim, algo provocou esse acidente.
0: Provocou.
1: Agora, a perícia, né, que vai dizer o que provocou esse gravíssimo acidente lá no Paraná, com 21 mortos nesta madrugada.
0: 21 estava no micro-ônibus.
1: Então, o motorista do caminhão morreu, né? Então, 21 como motorista do caminhão.
0: Você imagina a pancada?
1: Não,
0: a altura do caminhão.
1: A imagem aqui, a cabine do caminhão ficou completamente destruída, o micro-ônibus, então, desmanchou. Não sobrou nada do micro-ônibus.
0: E teve gente que ainda sobreviveu?
1: 4 feridos.
0: 4 feridos. Olha, no dia de hoje, no Recife, Pernambuco, aconteceu o pior. Isso foi em 1824. Recife era considerada a capital, veja só, do Equador. E eles queriam formar um país diferente. Veja que não é só a Revolução de São Paulo, de 1932, né, que teve a ideia de dividir o Brasil. Lá também já tinha acontecido lá, isso em 1824. Mas qual é o problema, né, dessa briga toda de 1824? Foi um movimento revolucionário republicano, que começou no dia 2 de julho de 1824, em Pernambuco, e se espalhou para Paraíba, Rio Grande do Norte e Ceará. Dom Pedro I tinha fechado a Assembleia Constituinte em 1823, no episódio da Noite da Agonia, e outorgado em março de 1824 uma Constituição, ou seja, a primeira que concentrava poderes do imperador e travava a autonomia das províncias, né? Veja que havia uma reunião, como sempre na política. Ele tinha mandado, autorizado, a fazer uma constituinte. E aí estavam lá, tudo fazendo a constituinte, né? E aí começaram alguém lá, falou: não, mas nós já temos que colocar aqui que nós temos poder de mandar esse homem voltar para o Portugal. Mas sempre tem um dedo duro, e na política tem sempre o interesse particular. O que é que aconteceu? Saiu alguém lá e falou: Dom Pedro, o pessoal lá parece estar tramando negócio lá, fazer a lei aí para te botar para correr. Ele falou: catou a espada, colocou na cintura, foi lá e acabou com a graça. Terminou. E só depois, um ano quase depois, em março, que ele vem criar a Constituinte. Mas não foi uma Constituinte, porque Constituinte é quando se junta uma quantidade de homens, né, dispostos a discutir o presente e o futuro de um país. Mas ali ele não fez a constituinte. Ele escreveu lá e falou: isso aqui vai valer daqui para frente. Muito bem elaborada, muito bem feita, que é uma das melhores que o Brasil teve até hoje, né? Mas não foi uma, na verdade, uma constituinte. Aí ele também passou a indicar diretamente o presidente da província. Os pernambucanos não aceitaram o nome indicado para Pernambuco. Já havia um histórico liberal forte da Revolução Pernambucana de 1817. E o declínio do açúcar, porque aquilo que nós falamos sempre, a monocultura é um perigo para um país, para uma região, para um município. Por quê? Começa só plantando cana. E nós comemos só cana, né? Nós só bebemos garapa ou comemos só açúcar. Não é verdade isso. Então, quando dá uma crise, como aconteceu lá em 1817, porque o norte e nordeste era cana para todo lado, derrubaram todas as matas. E por esse motivo ou não, só Deus que pode explicar, que ficou 7 anos sem chover naquela região do Ceará, por exemplo, né? Então, porque o Luiz Gonzaga fala isso, né? O último pau de arara, e tem aquela história, enquanto a minha vara, e tem aquela história, enquanto a minha vaquinha suportar, né, o chocalho no pescoço, eu vou ficando por aqui. Então, foi tudo causado, tudo isso aí, e que deu realmente aos poetas, né, poesias e músicas maravilhosas. Agora, o plano era criar um país separado, um país republicano e federalista, inspirado nos Estados Unidos, com capital no Recife, e tese juntaria Pernambuco, Ceará, Paraíba, Rio Grande do Norte, Alagoas, Sergipe e Piauí. Os principais líderes foram Manuel de Carvalho, Paes de Andrade e Frei Caneca. O que aconteceu com o Frei? É? Durou menos de 5 meses. Dom Pedro I contratou o mercenário escocês Thomas Cochrane, que comandou tropas por mar e terra no Recife. O Recife se rendeu. Depois de... acabaram, né, com o Recife. A repressão foi a mais violenta do Império. 31 condenados à morte. Centenas de presos. Vilas saqueadas. Frei Caneca foi executado no Recife em 1825. Padre Mororó e Tristão Gonçalves foram também executados no Ceará. Como punição extra, o imperador desmembrou território de Pernambuco, a comarca do Rio São Francisco, hoje faz parte da Bahia e não realmente do Pernambuco. Então, essa a história do Brasil é bem contundente. Muita gente não sabe, mas o Brasil não teve só a Revolução de 1932. Teve muitas outras revoluções. Antônio Conselheiro, por exemplo, foi um derramamento de sangue, né? Morreu milhares de pessoas. E naquele tempo não tinha tiro, não tinha bomba, não tinha nada. Era na baioneta. Também acontece lá com o hoje, lá na Serra da Barriga, que também foi o Jorge Velho, comandado também pelo rei, pela corte, vai lá e arrebenta com tudo. Zumbi foge, pega Zumbi e acaba. Mas isso nós vamos contar essa história lá em novembro.
1: 7:17, intervalo.
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0: 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Centro Universitário Claretiano de Batatais. 7:21, aqui no estúdio, a doutora Fernanda Bassi. Doutora Fernanda, obrigado, bom dia.
1: Ó, nós aqui outra vez, né? Bom
0: de
1: dia.
0: Novo.
1: Bom dia, Fábio Batista,
2: bom
1: ouvintes,
2: dia.
1: Mais uma vez aqui com alegria, trazendo informação, né? Atendendo as questões dos nossos ouvintes. Nossa função é trazer informação de qualidade para que todo mundo possa se cuidar melhor e entender com facilidade, né?
0: Exatamente. Doutor Fernando, hoje vamos abordar um assunto, né? Questão de humor e intestino.
1: Na semana passada a gente falou bastante, até queria agradecer os ouvintes que entraram em contato, ligaram lá no laboratório, né? Alguns pedindo para conversar pessoalmente.
0: O Silvio, né, que mandou uma mensagem.
1: Silvio, se você estiver ouvindo a gente, obrigada pelas suas palavras, pelo seu interesse. E a gente fica feliz quando as pessoas compartilham aquilo que elas aprendem, né? Eu acredito que a melhor característica do ser humano, assim, aquilo de melhor que a gente pode ter nesse sentido, é ter o coração ensinável. Porque eu venho aqui compartilhar as informações que eu também aprendi, e quando o ouvinte acha aquilo relevante, ele leva aquilo para a vida, seja na questão da saúde, da notícia, de uma informação, outra informação, e ele leva aquilo. O nosso papel, como o meu também, principalmente porque eu sou professora, né, é fazer com que a pessoa seja desperta, né, que ela ouça informação de qualidade, que ela leve aquela informação de qualidade para frente. E falando desse assunto, a semana passada a gente falou sobre o quanto o intestino pode impactar na nossa vida de uma maneira geral. A gente vem falando isso, né? Quando eu cheguei aqui hoje, eu falei para o Fábio, para o Batista, que eu ia continuar esse assunto porque eu estou apaixonada pelo intestino. Então, ele tem sido objeto do meu estudo diário, porque lá no hospital, lá no laboratório, a gente recebe diariamente pessoas com queixas diferentes, porque quando a pessoa vai fazer um exame e ela vai com um pedido médico, normalmente o médico coloca a hipótese diagnóstica, aquilo que ele está querendo investigar, porque o paciente foi no consultório com uma queixa e aparece diversas, né? Na semana passada, só para recapitular e a gente fazer uma ligação com o nosso amado intestino, né? Nós falamos a respeito daquilo que parece ser respiratório e pode ser intolerância alimentar, permeabilidade intestinal, que causa uma reação de hipersensibilidade no organismo, e por conta disso a gente tem as infecções respiratórias, as características de como se fosse uma infecção respiratória e não é. E aí nós tivemos a procura por esse exame, que eu falei que ele se chama PB36, ele é PB porque é um painel Brasil 36, e ele pesquisa os 36 principais alérgenos ou substâncias que podem acarretar algum tipo de irritação nesse sentido físico e que podem dar essa sinalização de hipersensibilidade que ainda não é alergia. Outra coisa que as pessoas queixam muito e a gente tem visto ao longo do tempo, os estados de tristeza profunda, os estados depressivos, as alterações de humor muito exacerbadas. E há muitos anos já, antes de Cristo, na medicina chinesa, na medicina egípcia, eles já conheciam, eles já tinham, não com essa informação refinada que a gente tem hoje, mas eles já sabiam que o nosso estilo de vida impactava diretamente naquilo que a gente fazia no nosso dia a dia. Então, muitas vezes a pessoa não tem um estado depressivo instalado, desenvolvido, mas ela começa a ter sintomas de fadiga. Levanta de manhã e parece que não dormiu.
0: Mau humor.
1: E assim, se eu não durmo, a gente já falou disso aqui, se eu não durmo, eu aumento o meu cortisol. O cortisol é um hormônio do estresse. No horário certo ele é bom, mas no horário errado ele é ruim. E aí a pessoa fica cansada e o corpo que não dorme, nada funciona direito.
2: Pode acontecer alguma coisa no pulmão da pessoa? Esse problema do estômago? Causar tosse, causar fadiga?
1: Se ele tiver, na verdade é no intestino, né?
2: Uhum.
1: Se ele tiver essa hipersensibilidade, como o nosso pulmão, os nossos órgãos, assim, alguns órgãos a gente chama de tecido mole. Fígado é... O pâncreas é, o baço é tecido mole, né? O pulmão, apesar dele ser um tecido, vou colocar entre aspas aqui, esponjoso, porque ele é fofinho por conta da capacidade de expandir e de retrair, tudo que está dentro da gente, tudo, absolutamente tudo, é interligado. Se eu falar de medicina chinesa e se eu falar de metafísica da saúde, que são áreas que eu também estudo, quando eu tenho um problema no pulmão, eu estou sinalizando que eu tenho um problema com a minha existência, com a minha vida. Os problemas de pulmão na medicina chinesa e na metafísica, eles estão relacionados à tristeza profunda. Né? E se eu, e falando do intestino, se eu tenho esses estados de desequilíbrio, tanto no intestino, a gente está falando de desbiose, por exemplo, que é o excesso de bactérias ruins no intestino, mais de 90%, e a gente falou disso já aqui, da serotonina, que é a nossa substância circulante do bem-estar, é produzida no intestino. Se eu tenho um intestino inflamado, desbiótico, que a minha microbiota está ruim, eu não vou produzir essa serotonina e eu tendo a me sentir mais cansado, mais fadigado, mais triste.
2: É interessante isso, né? Que aí pode atingir também o pulmão que você falou.
1: E aí, sim, porque está tudo interligado, né? E aí a pessoa às vezes começa a se perguntar, mas por que eu estou sentindo isso? Ou, às vezes, deixa para lá. Então, o que eu percebo nas queixas, assim, e principalmente naquilo que a gente vê? Às vezes, a pessoa vai passar numa consulta e tudo e relata esse tipo de sintoma. O médico vai falar assim para ela: olha, nós vamos avaliar, vamos pedir um exame de sangue para saber. Porque se eu estou fadigada, se eu estou cansada, se eu acordo e parece que eu não dormi, são sintomas que podem me dizer outras coisas também. Eu posso estar anêmica, eu posso estar com uma deficiência de ferro, eu posso estar com uma deficiência vitamínica, como a gente já falou aqui. E aí, se eu tenho esse intestino inflamado, e essa inflamação é diversa por questões alimentares, principalmente, pouca ingestão de água, como a gente fala aqui toda vez, parece papagaio, né? A gente fala toda hora a mesma coisa. Mas a gente aprende por repetição. Né?
0: Exatamente.
1: As crianças,
0: água mole em pedra dura, tanto bate até que fura.
1: É isso. Então, todo dia, todas as vezes, vocês vão me ouvir falar, principalmente da hidratação, e nesse momento que a gente está vivendo uma umidade assim que é desumana. Né?
0: Ele
1: tá
0: muito seco.
1: Está muito seco. E antigamente, mais, hoje menos, né? Mas quando a gente, os jovens há mais tempo como nós, a gente ouvia falar assim, ih, fulano está enfezado. Né? E essa palavra deriva justamente dessa dificuldade de manter o intestino funcionando bem. Porque o intestino preso, as fezes paradas, daí a palavra enfezada, quer dizer cheio de fezes, deixa a pessoa de mau humor. É. E quanto mais tempo eu deixo esse bolo alimentar lá no intestino e não olho para isso, mais desafios com a saúde eu vou ter. Você pode usar os melhores, comprar a sua alimentação da melhor marca, preparar do melhor jeito, mas se você não olhar para essa questão da inflamação do seu intestino, não vai adiantar suplementar, não vai adiantar nada se não olhar para isso primeiro. E o que a gente faz questão de frisar é que tomem cuidado com as dietas, com as milagrosas principalmente. Não saiam tomando suplemento, vitaminas aleatoriamente. São bons? Sim, são excelentes. Porque, infelizmente, hoje, na nossa alimentação cotidiana, a gente também não consegue ter o acesso que eu digo, não consegue processar tudo aquilo que a gente precisa nutricionalmente para ter um organismo equilibrado. Mas, se você não regula o seu intestino, se você não melhora a saúde do seu intestino, você não vai conseguir ter na suplementação, o resultado que você quer. Porque se ele está inflamado, a absorção desse suplemento vai competir com a absorção do nutriente que você está consumindo de forma natural. E aí você está fazendo duas coisas. Se enganando e jogando seu dinheiro no lixo. Porque o suplemento não é barato. E eu estou falando isso porque eu me especializei em nutracêutica clínica e nutrição ortomolecular, justamente para entender esse tipo de coisa.
2: Vamos supor que eu tenha necessidade de um tipo de vitamina. Eu pego um suplemento que tem todas as vitaminas. Aquilo que eu estou necessitando vai, com certeza, resolver. E essa sobra das outras vitaminas não vai prejudicar alguma coisa?
1: Por isso é que antes de eu fazer o uso de multivitamínicos, de suplementos, eu preciso entender como é que está o meu intestino. Porque senão ele não vai absorver, ele vai
2: eliminar,
1: jogar fora, né? O excesso. O corpo da gente é tão inteligente que o excesso ele acaba eliminando de alguma maneira. Mas eu preciso entender também em que grau essa minha deficiência vitamínica não é por conta desse intestino inflamado.
2: Fernanda, fala muito sobre, hoje, zinco, mas eles falam do magnésio, é isso, né? O que ajuda a gente a tomar esse magnésio? O que ele faz no corpo?
1: Tem vários tipos, tanto que Tem o magnésio, por exemplo, o treonato, que ele é o único que atravessa a barreira falar grosseiramente aqui, porque é um processo mais complexo, mas a barreira cerebral. Uhum. Tem o dimalato, tem o glicinato, tem vários tipos de magnésio. De acordo, o nosso organismo ele absorve os nutrientes e os componentes de acordo com o tamanho das moléculas e de acordo com a composição desse mineral, muitas vezes, ele vai ter uma ação específica, né? O magnésio é super importante para o nosso corpo, principalmente para a musculatura. Esse magnésio trionato ele fala muito da nossa qualidade de entre aspas aqui, de pensamento, de funcionamento cerebral. Mas sozinhos, isoladamente, não resolvem. E a gente precisa também ter atenção, porque toda vez que a gente vai suplementar um componente, um mineral, uma vitamina, a gente precisa respeitar a atividade dele dentro do nosso corpo, biologicamente. Por exemplo, as vitaminas, na maioria das vezes, elas são lipossolúveis. O que, que significa isso? Que elas são melhor absorvidas e melhor processadas no ambiente dissolvidas na gordura. Então, por isso que tem medicação, por isso que tem suplementos que você precisa tomar, fazer a ingestão junto com o seu alimento nas principais refeições.
2: A gente, às vezes, pega uma caixinha de vitaminas e tal, e olha, tem acho que 30 tipos mais. O corpo precisa de tudo isso ou não?
1: Lembra que eu falei um dia que a gente brincou que a gente tem praticamente a tabela periódica inteira no corpo?
2: Não.
1: Então, nós temos. Precisa. Então, cada componente... A gente é formado, basicamente, da mesma matéria de qualquer coisa no universo.
2: Uhum.
1: Só que funciona de uma maneira diferente.
2: Certo.
0: 7h38, intervalo.

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0: 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Aqui no estúdio, a doutora Fernanda Bassi.
1: E aí a gente volta, né, para o nosso assunto, falando do intestino. Uma coisa que eu gostaria muito de lembrar. A gente antigamente tinha... A mãe tinha o hábito de dar licor de cacau Xavier, outros antiparasitários com frequência para a gente.
0: Biotônico, né? Fontoura.
1: Esse era para abrir o apetite, o meu acho que está fazendo efeito até hoje, né? E aí a gente perdeu um pouco esse hábito de olhar para isso, né? Então é muito importante que as pessoas olhem para o intestino como o melhor amigo da vida. E observar sempre, como a gente também falou na semana passada, sem que isso seja um tabu, para o aspecto das fezes. A gente precisa olhar para aquilo que sai. Se eu tenho um intestino inflamado, que não está funcionando direito e diretamente relacionado à absorção dos nutrientes dos alimentos que eu consumo, e até para saber se eu tenho a indicação de suplementação e se isso vai fazer efeito em mim, eu preciso olhar para a característica das fezes que saem. Então, a consistência, a cor, se tem alimento inteiro. Alguns alimentos, eles são de mais difícil digestão, como os grãos, as verduras, por conta das fibras, né? Mas eu preciso prestar atenção. Se tem saído o alimento inteiro, significa que a minha absorção nutricional está prejudicada. E significa também que a minha quantidade de bactérias ruins é maior que a quantidade de bactérias boas. O nosso intestino, o nosso corpo inteiro é povoado de bactéria e de fungos e de uma infinidade de micro-organismos que habitam o nosso corpo. Nem todos são patogênicos, né, que significa que causam doenças. Grande parte deles são necessários justamente por isso. Então, são as bactérias lá no nosso intestino que ajudam a decompor aquele alimento e a metabolização, a reação química que a digestão desses nutrientes feitas pelas bactérias acontece, que vai proporcionar uma melhor absorção ou não daqueles alimentos e daquilo que eu consumo.
2: Como que forma a chamada lombriga?
1: A lombriga é um verme que ela tem um nome bonito, né? O que a gente chama de lombriga, ele chama Ascaris lumbricoides.
2: Né? Como que cria lá dentro da, principalmente ele crianças?
1: Ele tem um ciclo de vida esquisito, feio. Feio que é assim, falando que, né, nunca é bonitinho, né? Então, o que acontece? A contaminação, normalmente, é importante a gente falar disso, porque a gente está falando de desparasitação. Esse é um verme que já foi um dos mais comuns. Era difícil antigamente, quando eu comecei a trabalhar em laboratório e a gente fazia os exames de fezes, era difícil não encontrar, principalmente nas crianças. Ele sobrevive muito bem nas superfícies, ele pode estar contaminando verduras e legumes e frutas mal lavadas, na água, né? Hoje, com o saneamento básico, com o sistema de saneamento das cidades, assim, isso diminuiu um pouco. Mas lá, bem lá no interiorzão mesmo, nas roças, onde ainda, infelizmente, no Brasil, a gente ainda não tem o saneamento devido 100%, né? Então, é possível que as pessoas tenham a infecção por esse bicho.
2: E como é que ele consegue ficar lá dentro? A pessoa vai evacuando. E ele não sai, ele vai crescendo?
1: Ele fica lá. O que acontece? Quando a gente ingere, ele entra no nosso sistema digestivo pela alimentação, pela boca. Ele desce pelo sistema digestivo. E aí, num momento da vida, do desenvolvimento do verme, ele sobe. E ele causa como se fosse uma tosse. Porque ele vem parar no sistema respiratório mesmo.
2: Ele tanto, sobe, então?
1: Tanto que muitas vezes a gente teve muitos casos, e quando eu estava na faculdade, que a gente ia estudar patologias, né, e fomos estudar essa parte da parasitologia, houve casos de ele vai, se ele volta, então ele vai subir para esse sistema, a pessoa vai ter uma tosse, né, aí ela, nessa tosse, ela engole o bicho de novo, e aí ele vai parar no sistema digestivo, ele vai se alojar lá no intestino, e é lá que ele vai se desenvolver. Mas aconteceu muitas vezes, e quem quiser procurar pode até ver na internet, no Google, deve ter, casos de que o bicho, quando acontece essa tosse e nesse engolir de volta, vai pela via errada e acaba indo para o pulmão. E é gravíssimo isso. E aí, o sintoma dessa verminose, muitas vezes, a pessoa... Lembra da doença do Jeca Tatu? Quem é jovem há mais tempo tinha essa historinha do Jeca Tatu, que ele falava que era o amarelão.
2: Frase,
1: né?
2: Jovem
1: há mais tempo.
2: Mais tempo.
1: Para não falar velho, né, gente? Por favor. E porque andava-se com o pé descalço, tomava água do poço, da fonte, sem ferver... tinha uma série de fatores que contribuíam para que a pessoa se contaminasse com isso. E aí, principalmente nas crianças, a gente começa a perceber um aumento, aquele estufamento da barriga. No adulto também. Existe um desconforto, às vezes casos de anemia. E tinha uma característica na pele, que eram umas manchas brancas.
2: Exatamente.
1: E aí é causado por esse verme.
2: A mulher tinha também um problema, manchas escuras após a primeira gravidez.
1: É, esse é o melasma, que a gente fala que é melasma gestacional, mas ele não tem nada a ver com verminose, né?
2: Certo.
1: E no caso desse parasita, ele fica lá, ele parece uma minhoca. Uhum. Né? Ele é um anelídeo, então a movimentação é o anelídeo, ele é aquele bicho, aquele verme, né? Aquela, como a minhoca, por exemplo, que é rastejante e tudo. Ele tem o corpinho, a estrutura do corpo cheia de anéis, porque aquilo dá mobilidade. Ela se movimenta, então ela encolhe, estica, encolhe, parece uma sanfoninha, né? E aí a gente descobre que a pessoa tem esse parasita pelo exame de fezes, e porque ele fica lá no nosso intestino colocando ovos, muitos ovos, muitos ovos, muitos ovos. Às vezes, dependendo da infestação, da infecção, pode ter mais de um, né? E ele não sai. Ele fica lá aderido nas paredes, fica lá morando, por isso que ele chama parasita. E aí, essa parte nutricional, ele faz a gente come por ele, né? Então, ele fica lá só esperando o bem bom. Esse é o papel dele.
2: Certo. E como que a gente vai expelir esse...
1: Fazendo a desparasitação. Tem medicação, tem os medicamentos, os vermífugos que são tradicionalmente usados, tem vários. E isso é uma coisa importante, porque a gente não deve fazer um uso de vermífugo sem também fazer uma consulta, sem pesquisar se...
0: Tomar aleatoriamente.
1: Não,
0: né?
1: Porque existe vermífugo que não faz a cobertura para tudo aquilo que precisa. Às vezes, a pessoa que tem essa verminose, esses parasitas no intestino, existem muitos. Alguns eles são chamados de cistos, então, giardia, aquilo que a gente chama popularmente de ameba, né? E outros, que nem às vezes são patogênicos, mas eles ficam lá. Só que aí, se eles proliferam, acabam sendo prejudiciais, né? E outros, como é o caso do Ascaris, a popular lombriga, que também ficam lá.
0: Você falou agora há pouco, né, que a barriga estufa. Eu me recordo, na época de moleque, né, tinha aquele grupo de amigos, e tinha sempre aquele, né, que era magrinho, mas era barrigudinho, né? E aí a gente brincava na época, né, mas brincava assim no bom sentido, todo mundo começava a rir, né? Lá vem o barriguinha de verme.
1: É, e é bem isso. Se a gente olhar para as... E criança é cruel, a gente já falou disso, né? Porque fala mesmo. Mas, por exemplo, todo mundo já teve um filhote de cachorro.

0: e na alergia.
1: Existem casos, tem que fazer os dois, sangue e fezes, que um pode complementar o outro?
0: Pode, pode, porque muitas vezes a pessoa tem algum tipo de parasita lá que ainda não apareceu no sangue.
2: E exame de urina?
0: A gente também tem parasita na urina, tem.
2: Tem na urina também?
0: Tem. Na mulher, aquilo que a gente chama de infecções sexualmente transmissíveis, por exemplo, a gente tem o tricomonas vaginalis, que ele é um parasita vaginal, mas ele pode aparecer na urina, porque ele é extremamente imóvel, incomoda, arde, enfim, e precisa de coça. Né? Então é assim, a via de regra, qualquer sintoma diferente, porque a gente precisa respirar, caminhar, ir ao banheiro, e precisa ser natural. Uhum. Não pode causar nenhum estresse, não pode estar sofrendo para fazer xixi, não pode estar sofrendo para fazer cocô, não pode sofrer para respirar, não pode sofrer para caminhar. Qualquer sintoma é um alerta, porque o nosso corpo ele fala o tempo inteiro.
1: Algo está, se tivesse, algo está anormal.
0: Está anormal.
2: Eu fiquei pensando, porque no histórico da Laura...
0: Laura Cardoso.
2: Cardoso, né? Que ela teve um ano passado, um ano retrasado, que ela ficou muito grave com uma infecção urinária, né? Aí a gente fica... A gente é leigo, então o leigo sempre está no achismo, né?
0: Sim.
2: E todo mundo comentando, mas como que uma mulher de 95 anos, quando ela teve problema, 96 anos, pode ter uma infecção dessa? O que causa isso no velho?
0: A infecção urinária ela pode surgir de muitos fatores, né? Nas pessoas mais idosas... E em algumas condições, vou citar uma condição que pode ser, não que é. Mas às vezes a pessoa já está acamada há bastante tempo, usa fralda, ou não consegue fazer a higiene genital como deve ser feita. Na mulher, a região genital é tudo muito próximo. A uretra, a vagina, o ânus, é tudo pertinho. O que é normal nas fezes, nas nossas fezes, existem as enterobactérias. Enterobactérias são as bactérias do intestino. Só que se ela migra por... Às vezes tem uma vou falar uma condição aqui. Ah, tive um quadro de diarreia. E no limpar, no fazer a higiene lá não limpou direito, ou então o cocô foi para o lugar errado. Isso acontece muito em criança que usa fralda. A gente precisa lá... Isso é para todas as pessoas, para manter a boa saúde desta região, homem e mulher. Fui no banheiro, fiz cocô, né, o número 2. Em vez de limpar, eu preciso lavar. Não é à toa que a gente vai aos sanitários e tem a torneirinha lá, a duchinha. É para isso.
1: Os próprios médicos falam, né? Pode ser o melhor papel higiênico do mundo.
0: Não substitui a água.
1: A melhor maneira, a melhor higienização é lavar.
0: É isso.
2: A água é tudo, né, gente?
0: É tudo.
2: Que coisa.
0: E aí, se essa bactéria vai para o lugar errado, ela vai causar uma infecção, porque o lugar dela não é lá. Por isso que a gente fala de disbiose. A disbiose intestinal é a bactéria errada no intestino. Eu posso ter uma disbiose uretral, eu posso ter uma disbiose vaginal, posso, porque é o micro-organismo errado daquele lugar, não é natural dali. E aí vai causar infecção. E nas pessoas idosas e que têm algum comprometimento, às vezes neurológico, às vezes... de mobilidade, existe uma condição que chama bexiga neurogênica. A bexiga neurogênica ela é uma bexiga que, quando a pessoa faz xixi, ela não esvazia completamente. Então, aquele restinho de urina que fica ali na bexiga proporciona o desenvolvimento desordenado de bactérias. Pode acontecer. Então, por isso que é importante... Então, e a urina da gente, ela precisa ser clara.

0: A cor normal é do suco de abacaxi, por exemplo, clarinha. Ela deve ser transparente e ela não deve ter nenhum cheiro diferente que não seja. Ela não vai ser inodora como a água, porque ela tem os componentes da degradação lá da filtragem do rim. Então, ela vai ter ureia, ela vai ter amônia, ela vai ter uma série de componentes lá.
1: Interessante, pessoa que toma cerveja, ele vai fazer xixi e fala: Nossa, tomei a cerveja e fui no banheiro e joguei tudo fora. Ou às vezes toma café e no xixi sente o cheiro de café. O que que acontece aí? É o rim que não está funcionando? O
0: Não,
1: quê?
0: é porque a gente várias coisas elas não são retidas mesmo, né? Não são. Mas assim, o cheiro que eu digo é quando a pessoa tem infecção de urina tem um cheiro, às
1: Ah.
0: vezes um cheiro apodrecido. Porque quando eu tenho bactéria no lugar errado, o meu sistema imunológico ele vai trabalhar. A gente muitas vezes, já vi muitas vezes, tem urina que chega para nós no laboratório com tanto pus que a urina chega a ser, aqui, entre aspas, a gente fala, ah, que nojo, né? Mas é uma coisa que a gente recebe para analisar. É tanto pus que a urina chega a ser cremosa. Então, percebeu qualquer alteração, qualquer, procure ajuda.
1: Essa
0: Porque a
1: infecção
0: infecção de urina é gravíssima.
1: pode estar essa infecção na bexiga, no rim.
0: Pode, porque é tudo ligado. Então, se eu tenho uma infecção urinária e eu não cuido, ela pode subir pela uretra e virar uma infecção renal. E, fora isso, ela pode virar uma infecção generalizada e cair. Essa bactéria pode cair na corrente sanguínea, porque algumas bactérias elas ficam. Vou falar de um jeito fácil para a pessoa entender, mas elas ficam mastigando a parede da uretra. Por isso que algumas infecções urinárias sangram. Então, não é normal. Sentiu arder, sentiu peso, qualquer coisa, procure ajuda. E assim, se você está desconfiado de qualquer coisa dessas, e quiser fazer um exame rapidamente, a gente não precisa nem o pedido do médico para um exame de urina, por exemplo. Pessoa pode ir lá no laboratório procurar a gente faz.
1: Faz direto lá no laboratório.
0: Sim.
1: Mas a contaminação, vamos ver, de fezes é maior na mulher, a contaminação, do que no homem.
0: Para o caso da urina, sim, porque é tudo muito pertinho.
1: Certo.
0: Mas no caso dos parasitas, por exemplo, aí depende muito de como a pessoa se alimenta, de como cuida daquilo que come, enfim.
2: Sim. Doutora Fernanda, pessoa que está acostumada a ir no banheiro todos os dias, né, vai fazer o número 2 e de repente começa a ter uma mudança, já não vai todos os dias, e às vezes, e aí quando vai, as fezes estão numa cor diferente, enfim, o cheiro também está muito forte, não é? Alguma coisa está acontecendo com o intestino.
0: Sim.
2: Procurar um médico, enfim, para fazer os exames que vai pedir, porque tudo que está no começo, né,
0: É
2: é
0: muito mais
2: melhor.
0: fácil.
2: Exatamente.
0: Isso é importante falar porque o nosso intestino. Tem gente que fala assim, ah, meu intestino funciona igual um relógio, né? Então tem o hábito intestinal. Então a gente observar esse hábito intestinal é importante. A gente já falou aqui numa outra ocasião por conta do câncer colorretal, a gente tem percebido uma diminuição na idade em que isso acontece. Antigamente a gente pesquisava a partir dos 50 anos, mas a gente tem percebido pessoas muito jovens com esse problema. Então, a cor, né? Que cor que é? A cor normal é castanho. Castanho, marronzinho. Essa é a cor normal. Começou a ficar escurecido demais, verde demais, negro. Normalmente o sangue, as fezes enegrecidas que a gente fala, tem a possibilidade de ter sangue. Um exame simplíssimo de fazer também, que a pessoa não precisa de pedido, se quiser adiantar o processo, é a pesquisa de sangue oculto nas fezes. É uma porção pequena, fica pronto no dia seguinte, e é um exame de rastreio para essas condições. A gente está falando que a pessoa que tem essas fezes desse jeito normalmente tem câncer? Não, porque pode ter outros fatores. Então, eu tenho diverticulite, eu tenho colite, eu tenho o próprio câncer colorretal, tem hemorroida. Então, é muito importante eu observar o meu hábito intestinal. É normal ficar 4, 5 dias sem ir ao banheiro? Não é normal. Aí a pessoa fica enfesada, que nem a gente disse, né? O que, que pode ser isso? Pode ser uma condição patológica mais grave, mas também pode ser a baixa ingestão de água e de fibra. Só que tem um porém. Se eu tenho o intestino numa condição parada, ele está preguiçoso, se eu comer fibra vai piorar. Então, nunca faça nada sem orientação.
1: É porque, engraçado, né? O pessoal fala assim, não, quando eu estou com problema de intestino, eu como laranja, mastigo, engulo bagaço, que vai ajudar e coisa.
0: E assim, tanto o bagaço das frutas, como, por exemplo, a couve, que ela normalmente não dissolve na digestão, mas ela funciona como um grande varredor de porcaria do nosso intestino. São alimentos bons.
1: Ajuda.
2: Doutora, estamos já com 8 horas e 7 minutos, nossa, mas dá tempo de duas perguntinhas aqui.
0: Vamos
2: de
0: lá.
2: Duas ouvintes. A Fátima, obrigado, Fátima, pela participação e pela audiência. Bom dia, gostaria de saber se lenços umedecidos podem ser usados como higiene diária ou o melhor é lavar mesmo?
0: O que, que eu recomendo? Se você vai sair de casa, e eu faço isso, eu sempre tenho o meu. Se eu vou sair de casa, se eu vou para um lugar que eu não sei se tem a ducha, eu sempre tenho o meu. Se eu estou em casa, é lavar, sem dúvida.
2: A Regina, obrigado, Regina, pela participação e pela audiência. Bom dia. Pergunta para a doutora, se muita espuma na urina é normal? Obrigado, a gente te agradece, Regina.
0: Regina, não é normal. Tem algumas condições patológicas que fazem isso, que são propícias para isso, e eu recomendo que, se for você ou alguém que você conheça, que procure uma ajuda médica. Se quiser uma orientação para a gente lá no laboratório, existe um exame que a gente faz para dosar isso. Normalmente, o excesso de espuma na urina está relacionado ao aumento de eliminação de proteína na urina, que fala para nós de uma deficiência renal. Então, é importante procurar um clínico, se ele vai pedir os exames, e se ele achar pertinente, encaminhar para o urologista.
1: O que é que o hemograma ajuda?
0: Tudo.
1: Tudo.
0: O hemograma, ele é um exame que ele vê o panorama geral do funcionamento do corpo. Então, se a sua imunidade está boa, se você está anêmico, se você tem verminose, se você tem uma infecção, se você tem uma virose, se está com a plaqueta baixa, que nem nos casos de dengue, quando a gente não tem teste da dengue para fazer, o hemograma diz.
1: Pode fazer sem pedido médico.
0: Pode fazer sem pedido também. Vamos nos despedir, porque o tempo passou rápido, né? Quero agradecer mais uma vez. E na possibilidade da gente se encontrar na semana que vem, se quem tiver pergunta, quiser mandar para o Fábio, quem quiser ligar lá no laboratório para a gente, quem quiser falar comigo, se quiser falar direto comigo é no 99452-4507 e lá no laboratório da Santa Casa, 3660-1425. Um grande 1425. Abraço para todos.
1: Muito fácil.
2: 8:09, falamos com a doutora Fernanda Bassi. Intervalo.

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1: 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Tradição, respeito e cuidado com quem você tanto ama. 8h16, antes de a gente abordar aqui e entrar no assunto com a doutora Thaís Caruano, uma informação importante que nós recebemos do Corpo de Bombeiros aqui de Batatais. Os dias estão quentes, temperaturas altas, clima seco, né? Tudo propenso para incêndios. Inclusive, essa madrugada já postaram fotos aqui nas redes sociais de um incêndio na área de vegetação, ali naquela área do antigo Lar da Infância. Entre o Lar da Infância e o bairro Ouro Verde. E qual a informação que nós recebemos do Corpo de Bombeiros? Diante das condições climáticas registradas nos últimos dias, com temperaturas elevadas, chegando a aproximadamente 30 graus e às vezes passando, né, 32, 33 graus, associadas a baixos índices de umidade relativa do ar, o Corpo de Bombeiros alerta a população para o aumento significativo do risco de incêndios em vegetação e áreas urbanas. O tempo quente e seco favorece a rápida propagação das chamas, tornando pequenos focos de fogo potencialmente perigosos e aumentando a possibilidade de incêndios de maiores proporções. O Corpo de Bombeiros reforça a orientação para que a população não utilize fogo na limpeza de terrenos, quintais, áreas rurais ou para a eliminação de lixo e resíduos. A prática, além de oferecer riscos à segurança, pode provocar incêndios de difícil controle e causar danos ao meio ambiente e à comunidade. Também é fundamental redobrar a atenção com possíveis fontes de ignição, evitando o descarte de materiais que possam iniciar incêndios, especialmente em locais com vegetação seca. A colaboração da população é essencial para prevenir ocorrências e preservar vidas, patrimônios e o meio ambiente. Em caso de incêndio, acione imediatamente o Corpo de Bombeiros pelo telefone 193. Na última segunda-feira, a Estação de Bombeiros de Batatais atendeu a pelo menos 3 grandes focos de incêndio, sendo na rodovia Cândido Portinari, quilômetro 342, extinto com apoio da Defesa Civil da cidade de Brodowski, rodovia Altino Arantes, quilômetro 25, extinto com apoio da Defesa Civil de Altinópolis, e também na Avenida Moacir Dias de Moraes, ao lado do Ginásio Marinheirão. E esse também foco de incêndio, que foi registrado nesta manhã ou madrugada ali na área de vegetação do antigo lar da infância aqui no município de Batatais, entre ali, né, o antigo lar da infância e o Ouro Verde, tá certo? Se você ver alguém em atitude suspeita, né, está percebendo que ele quer provocar alguma coisa, quer provocar um incêndio, né, diz que 190 ou 193, que é o Corpo de Bombeiros Militar, tá certo? 193. 8h19, nós vamos ao intervalo e já já a gente volta.
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8: Misture um pouco de leite aos ovos enquanto bate sua omelete. Além de mais saborosa e cremosa, ela crescerá mais.
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0: 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Aqui no estúdio, 8h22, a doutora Thaís Caruano, advogada especialista na área trabalhista e também previdenciária. Doutora Thaís, bom dia.
1: Bom dia, Fábio. Bom dia, Batista. Bom dia a todos os ouvintes.
2: Thaís, uma discussão muito grande a respeito de depósitos do Fundo de Garantia, né? O FGTS. Se não está sendo feito, o que que acontece? Quais as providências devem ser tomadas?
1: Então, a pessoa que não tem os depósitos do FGTS, ela tem que ficar muito atenta. Ela pode tomar ali algumas medidas. Dentre elas, que seria a mais drástica, é pedir rescisão indireta do contrato de trabalho. Ou seja, é o empregado aplicando uma justa causa no empregador. Com isso, o contrato é extinto. Tem que fazer um processo judicial para isso. Então, se ganhar o processo, a pessoa ganha todas as verbas rescisórias como se tivesse sido demitido. Então, ganha aviso prévio indenizado, multa dos 40% sobre o FGTS, férias, 13º proporcionais, ganha ali todos os direitos. E já se vier a perder o processo, ela recebe todas as verbas rescisórias como se tivesse pedido demissão. Por isso que é uma modalidade muito interessante, porque ao invés de pedir demissão, às vezes é interessante fazer essa medida judicial, porque a pessoa, se ganhar o processo, vai ganhar todas as verbas ali como se a pessoa tivesse sido demitida. Então, acaba sendo muito interessante. Mas também, claro, que sempre vale um bom e velho diálogo com o empregador, se vai haver regularização, se a pessoa não quer sair do emprego. Já que a rescisão indireta é uma questão muito drástica, porque a pessoa entrando, ela vai acabar ficando ali, né, desempregada, e sabemos sim que o emprego às vezes não é tão fácil de conseguir outro. Muita atenção para as empresas que têm acordos. Então, às vezes tem acordo com a Caixa. Então, a empresa vem atrasando ali o fundo de garantia. Aí, em determinado momento, a empresa faz um acordo com a Caixa Econômica Federal para regularizar todos esses depósitos que estavam faltando do fundo de garantia. Aí, esses depósitos são realizados ali de forma parcelada, gradual, até regularizar os depósitos de todo mundo. Mas, o que que acontece? Se a pessoa ela vier a ser demitida ou pedir demissão, de imediato o empregador tem que acertar todo o FGTS que estava em atraso. Então, tudo que ficou em atraso ali, a pessoa tem que regularizar. Então, são algumas questões aí, né, que são geradas em razão da falta de depósito do fundo de garantia.
0: Até uma matéria que saiu recentemente, um levantamento que saiu, feito pelo G1, portal G1, que a inadimplência no pagamento do FGTS atingiu 11 milhões de trabalhadores no Brasil até junho agora de 2026, com uma dívida acumulada de 12 bilhões de reais. Das empresas.
1: Então, acaba sendo uma questão muito significativa, né? E o endividamento das empresas, ele está crescendo assim de forma gradual agora. Então, acaba diminuindo, né, as questões do comércio. As famílias começam a ficar endividadas. Com endividamento, as pessoas, elas perdem o crédito. Com isso, o comércio vende menos. Então, abala o comércio e, consequentemente, a indústria que fabrica para o comércio. Então, acaba sendo assim toda uma roda que ela vai paralisando. E com isso, né, acaba refletindo até na falta de depósito do fundo de garantia. Então, são várias questões. Uma das notícias que nós tivemos, né, as Casas Bahia, que vão fechar ali várias lojas, vão entrar em recuperação judicial. Então, algumas questões são, sim, de, às vezes, algumas questões econômicas. Outras questões também são questões de uma nova modalidade de dinamismo mesmo do comércio. Então, hoje se faz muita compra online. Quando as Casas Bahia começou, todas as compras eram presenciais. Então, isso muda realmente ali todo o dinamismo, né? O tanto de coisa que a gente compra hoje de forma online, a gente acaba não indo até as lojas, escolhe tudo, faz ali na modalidade online. Então, as lojas físicas acabam perdendo aí a sua força.
2: No caso dos Correios, né? Que também reclama muito, porque o pessoal está fazendo a compra direta, a entrega é feita direta, não passa pelos Correios, e com isso estão dispensando pessoas, enfim, porque não cobre a despesa.
1: É, no final das contas, né, o empreendedor, o que ele tem que fazer, né, incluindo aí os Correios, o Correio é uma empresa pública, né, no caso, mas mesmo assim, né, tem que haver um dinamismo, que não deixa de ser ali uma empresa. Mas o que, que acontece? Né, tem sempre que estar inovando, né, não pode de forma alguma parar e ir mantendo todo o mercado com as inovações. E com essa questão de era digital, de internet, a reviravolta assim, que nós temos no mundo mesmo, as inovações que nós temos que trazer tem que ser mais rápidas ainda, né? Então, isso que acaba criando todas essas questões e mudanças de cenários, né? Então, as empresas que eram as empresas mais ricas há um tempo atrás, hoje não são mais e elas são substituídas por outras. É todo um dinamismo muito rápido que acaba acontecendo.
2: Acontece também que o Mercado Livre, essas coisas, estão vendendo muito mais barato. A diferença é muito grande. Eu nunca comprei, mas a gente, né, Fábio, presencia aqui todo dia, tem alguém fazendo entrega aqui na casa, que alguém comprou. E isso aí poderia estar sendo adquirido no comércio local. E acaba indo direto para os Mercados Livres, venda, lojas. Aliás, tem muita gente comercializando, né, e não tem lojas. Eles fecham com alguma loja e eles fazem todo o marketing, trabalha, vende, enfim, e faz a entrega. E as lojas de porta aberta, o cliente não procura.
1: Com certeza. Então, aí tem essa questão também, igual o Mercado Livre, né? Uma que é muito prático, é seguro, porque você compra, se não chegou, você consegue ali cancelar. Então, assim, é até viciante você ficar comprando essas questões. Porque tudo de tudo tem lá no Mercado Livre e várias outras plataformas aí online, né? E a entrega é rápida, às vezes a entrega é em 24 horas. Então, são várias questões que acaba favorecendo. E essa questão também, quem está vendendo ali, às vezes não tem o ponto físico. Então, olha a economia. Imagina uma loja dentro de um shopping, o custo que ela não tem. Aí a pessoa compra o produto e vende direto para uma plataforma online. Vendendo na plataforma online, a quantidade de funcionários é muito menor, não tem as questões ali do custo operacional de um shopping, aluguel, energia, tudo é muito menor. Então, consegue vender mais barato. Com isso aí, acaba acarretando o fechamento de lojas.
2: Certo. Por esse motivo que o governo federal está com esse projeto aí, Desenrola Brasil, né?
1: Isso
2: começou
1: mesmo.
2: Começou em São Paulo, Desenrola São Paulo, depois o Brasil todo. Estão tentando minimizar para aumentar o número de consumidores, né?
1: Com certeza. Essa questão, então, se a sociedade ela está endividada, com isso tira crédito do mercado, porque aí a pessoa não consegue fazer ali novos créditos. Com isso, vai reduzindo um todo ali. Então, reduz o comércio, consequentemente, a produção da indústria. Então, acaba prejudicando muito o todo. Então, por isso é muito importante medidas do governo para fazer com que as pessoas voltem a ter crédito, né, e continue aí gastando no comércio e girando toda a economia como um todo. Então, de grande valia esse tipo de postura.
2: Estava de 70% a 80% com o nome negativado, né, deixando de comprar, é lógico. É, até um amigo, um dia, brincando aqui na porta da rádio, ele falou assim, ó, minha mulher falou que queria comprar uma televisão, e eu estou falando para ela que eu não tenho. Ela falou, não, tem jeito, né? Eu mandei ela comprar. Aí ela voltou para passar e falou, olha, eu comprei a televisão. De jeito, não sei, mas acho que tem algumas lojas que já estavam vendendo com o nome da pessoa negativado, pelo menos para tentar vender um pouquinho mais. Então, se veja, se tem 80% do público consumidor negativado, cai demais as vendas.
1: Com certeza. E o que acontece aqui no nosso país? Os juros, a correção monetária, tudo os juros são muito altos. Então, se a pessoa está com o nome negativado, às vezes a quantidade de juros duplica, triplica aquela dívida. Por isso que é tão importante, se você tem uma dívida, já negociar, tentar resolver, verificar tudo ali, conforme for, pode até levar para a justiça para questionar o que está sendo feito ali, se não tem algum tipo de abusividade. Mas é muito importante já verificar todas essas questões e resolver as dívidas para não deixar aí ficar correndo juros.
2: Bom, e a questão do assédio moral? É praticado só pelo proprietário ou qualquer pessoa que tem um cargo superior pode fazer esse tipo de coisa?
1: Qualquer pessoa, Batista, que tem um cargo superior pode sim fazer um assédio moral, que é quando a gente diminui a pessoa, xinga, humilha, então acaba ali criando situações vexatórias para aquela pessoa. Mas o assédio moral, ele também pode ser em linha vertical, que também pode ser ali no mesmo na mesma hierarquia da pessoa. E quando então a pessoa ali nos mesmos cargos, se a pessoa fica fazendo brincadeiras vexatórias ou várias questões ali que acabam prejudicando a pessoa, então não necessariamente precisa vir do superior hierárquico. Pode vir quem está ali no mesmo cargo, na mesma hierarquia, e pode vir também de quem está abaixo. Então, por exemplo, um chefe de cozinha tem ali os seus cozinheiros, seus funcionários. Esses cozinheiros resolvem se unir para prejudicar esse chefe, colocando, por exemplo, mais sal na comida. Então, nesse caso, também ocorre de forma inversa. Quem está ali em cargos menores, querendo, né, de certa forma, prejudicar quem está num cargo maior.
2: Certo. Complicado isso, né?
1: Com certeza. Tem que ficar bem atento, né? E a empresa, quando ficar sabendo dessas posturas, tem que já agir de imediato para não prejudicar tanto o ambiente de trabalho e, principalmente, né, para não adoecer a pessoa que está sofrendo ali o assédio como um todo.
2: Porque, às vezes, também leva a comida lá na mesa para o cliente e o cliente nota alguma coisa. É um bife sangrando, por exemplo. Ele manda levar de volta, né, para melhorar. E pode acontecer de voltar o bife queimado, porque se o cozinheiro está com bronca do dono ou do chefe, alguma coisa nesse sentido, né? É muito sério.
1: Ah, com certeza. Então é bem complicado. Então, por isso que a empresa ela tem que ter ali canais, né, meios de verificar e de forma assim, sempre tentando evitar que a pessoa. A que as pessoas adoeçam, né? Essa é uma das principais medidas que devem ser adotadas agora. Teve uma portaria que está obrigando a empresa a ter medidas para melhorar a saúde mental dos seus funcionários. Então, acabam sendo medidas aí extremamente importantes, já que as doenças psiquiátricas hoje são o maior número de afastamentos no INSS.
2: Pode dar uma justa causa? O assédio moral?
1: Com certeza. Então, se a pessoa que está fazendo ali o assédio moral pode, né? Nós temos a questão também de assédio sexual. Então, pode sim levar uma justa causa, ainda mais se for de forma reiterada. Numa primeira vez, se for uma questão séria, já pode dar uma justa causa. Se for uma questão mais amena. Só que essa questão de ser uma questão séria ou amena depende de como a outra pessoa está, né? Porque às vezes é uma questão que para uma pessoa é uma questão super leve, que vai levar numa brincadeira. Para outra pessoa já é uma questão que desencadeia ali vários gatilhos, né? E acaba prejudicando. Então pode sim já dar uma justa causa ou às vezes gerar ali uma questão de uma advertência, depois suspensão e aí depois sim uma justa causa.
2: O assédio sexual pode dar por homem na mulher ou a mulher para o homem também?
1: Eu nunca ouvi falar da mulher para o homem, que acho que o homem já lê a
2: homem
1: postura.
2: Fica quieto, né?
1: A postura dele acho que já é mais diferente, né, Batista? Acho que o homenzinho.
2: Ele esconde.
1: É verdade, acho que ele acaba gostando, né? O homem acaba sendo diferente.
2: Diferente.
1: Mas eu nunca ouvi falar de assédio sexual da mulher para o homem. Mas do homem para a mulher, infelizmente, sim, é mais comum do que a gente pensa. E tem situações que realmente as mulheres ali ficam de forma muito acuada, assim mesmo. É bem complicada a situação.
2: Porque o caso do homem, né? Se ele esparramar, né? Que os outros amigos lá começam a olhar diferente, né? E a conversinha nas rodinhas contra ele também pode crescer. Então é melhor ele ficar quietinho, não falar nada. O Banco do Brasil tem um lucro de 3 bilhões 900 milhões, né? No segundo trimestre. E aumenta a inadimplência maior do banco. O que será que está acontecendo, Thaís?
1: Então, são várias questões. É questão muito que envolve a questão do agro, então, que está aumentando ali a inadimplência. Mesmo assim, o banco ele teve um lucro expressivo, mas bem menor do que o esperado. Então, são questões ali que vão flutuando, né? E quem tem questões de empréstimo, qualquer questão assim, pode pegar esses empréstimos, se precisar ser revistos. Às vezes é interessante para melhorar, né? Verificar se a taxa de juros estão corretas, se não foi feita qualquer tipo de venda casada, entre outras coisas, para verificar o que teve ali de abusividade. Mas os bancos continuam batendo recorde de lucros, o mesmo aconteceu com o Nubank. Então, isso acaba sendo, com certeza, importante, né? Porque acaba sendo ali muito importante ali para o Brasil como um todo.
2: Exceção, falamos da Casa Bahia, né? Talvez é a maior rede, né? De lojas de eletroeletrônicos.
0: Eles têm várias empresas, né? O pedido de recuperação judicial foi no domingo.
2: No domingo.
0: Casas Bahia são mais 9 empresas no total. A dívida chega a 17 bilhões de reais.
2: Mas para só Casas Bahia tem 300 lojas, né? É isso? 300
0: Não,
2: lojas?
0: 300 lojas que foram fechadas.
2: Tem mais lojas.
0: Tem, 300 lojas fechadas e 3 mil funcionários demitidos.
2: Vê o tamanho disso, Né? Falando de 17 bilhões, é um absurdo. Mas para o tamanho da empresa, não é nada. Agora, muita gente vai ter que se explicar, né? Porque como que perde um patrimônio desse? 300 lojas fechadas? Imagine só. Nossa, será que vai ser fechado? Eu não passei em frente. Até uma curiosidade.
0: 8h36, intervalo.

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0: 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Você perguntou, Batista, se aqui a loja das Casas Bahia está aberta. A Fátima nos respondeu aqui: Fábio, passei ontem pelo centro e a loja das Casas Bahia estava aberta no dia de ontem. Obrigado, Fátima, pela participação, pela informação e pela audiência. Aqui no estúdio, a doutora Thaís Caruana.
1: Então, está aí, Thaís. O Banco do Brasil, então, fatura, mas não recebe.
2: Então, tem essas questões, né? E aí o que, que acontece, né? A inadimplência aumentando. Qual a consequência disso para a sociedade? É a questão dos juros. Por que, que os juros do Brasil são tão altos? Exatamente em razão da inadimplência. Então, se não paga, a nossa inadimplência aumenta. Os juros, por exemplo, nos Estados Unidos são bem mais baixos em razão de que as pessoas têm o hábito maior ali, vamos dizer assim, né, de pagar as contas. Mas tem algumas questões aqui no nosso país que também não se justificam. Então, por exemplo, empréstimos para aposentar e pensionistas do INSS, a chance do banco receber é extremamente alta, já que desconta diretamente. E ainda assim, a taxa de juros acabam sendo elevadas.
1: É, uma coisa terrível. O Thaís, vício da mãe em apostas faz estudante perder bolsa de estudo.
2: Então, é uma questão bem complicada, né? E aí a gente tem que ficar atento a essa questão, né, de fazer jogos e tudo mais. Sempre lembre, quando você está fazendo jogo online, num primeiro momento você vai ganhar, porque o jogo online ele faz para te viciar. Num segundo momento, você para de ganhar. Então, assim, na sociedade, você conhece alguém que se deu bem jogando online? Eu, pelo menos, não conheço ninguém. Pelo contrário, eu conheço pessoas que não se deram bem.
1: Às vezes ganha, mas continua jogando e perde o que ganhou.
2: O Batista, mas ele faz de forma a te induzir que você, num próximo momento, vai ganhar, só que não. Então, a pessoa ela só vai perdendo dinheiro. Porque aqui, no caso de jogos online, e tá se jogando com IA. Então, a gente vai vencer daí quando? Tudo bem, nós, por mais inteligente que a pessoa seja, não vai conseguir bater ali uma máquina. Então, por isso que é muito importante não se envolver em jogos online. E essa questão, o governo ele consegue ver quem está ali realizando os jogos. E em razão da mãe fazer apostas online, o filho veio a perder a bolsa que ele tinha. Então, fique muito atento ali quem faz jogos online. Essa questão de jogos com Bolsa Família e tudo mais também. O governo proíbe Bolsa Família para a utilização de jogos online. Então, fica muito atento em relação a tudo isso.
1: Tem que ser proibido.
2: Com certeza.
1: Porque desse dinheirinho para ajudar a família e vai jogar fora o dinheiro que o governo está dando. Agora, uma coisa que a gente às vezes fica sem entender. É, de 1888, o Barão de Drummond, ele tomava conta do zoológico e ele cria o jogo do bicho. Mas o jogo do bicho era assim, não era um jogo do bicho. 25 bichos, né, tinha lá. Então, ele fazia, todo mundo que entrava pagava um dinheirinho para juntar dinheiro para poder cuidar dos bichos. Porque tinha que manter o funcionando, né? Os visitantes, e paga até hoje, todo mundo paga. Só que hoje não tem mais, mas no final da tarde, todo mundo que entrou lá, à tarde, concorria a um prêmio. E ele colocava o bicho que ele estava querendo ajudar. Bom, até hoje a polícia está atrás do jogo do bicho. Prende e para a cadeia, toma o que tem, é uma confusão. Até hoje. Esse é brasileiro. Que o pessoal joga uma moedinha de 25 centavos e ganha alguma coisa de tarde, né? 25 centavos. Agora, como é que essas bets ficam aí fazendo esse estrago no país? Porque a maioria, o dinheiro vai embora.
2: Com certeza. Ô, Batista, e assim, ó, já tem afastamentos no INSS por vício nisso, já tem pessoas internadas em clínicas psiquiátricas em razão disso, e ainda assim continua. Não, antes a questão dos bingos também, né? Eu lembro que o bingo era legalizado, deixava de ser legalizado. Aquela questão, só que o bingo, você tá vendo o que tá acontecendo, né?
1: E as velhinhas vai lá, joga uma moedinha de 50 centavos.
2: Tomava café da tarde lá que tinha, né? Agora, essa questão de bets, a pessoa perde todo o dinheiro mesmo nessas apostas online, e ainda assim o governo... Aí a arrecadação de impostos é extremamente alta, então eu acredito, mas eu ainda não consigo ver vantagem para a sociedade. Pode até ter algum tipo de vantagem para a questão de impostos, mas para a

0: sociedade como um
1: Mas
0: todo.
1: Mas impostos também tem nada. Essa briga agora está mais na questão dos impostos, né? Porque enquanto está prejudicando a sociedade, o ser humano, ninguém abre a boca para defender. Agora, a hora que começa a prejudicar, né, a gavetinha do governo, aí todo mundo toma providência.
0: Com
1: e
0: certeza.
1: Resolve. Então, o jogo do bicho até hoje não conseguiram legalizar, porque como é que você ia... o pessoal joga moeda na esquina, como é que o governo vai arrecadar? Não tem como arrecadar. Então, por esse motivo, é perseguido mesmo, a polícia prende mesmo. Né? Então, é uma coisa muito séria que nós que estamos aqui de fora não entendemos muito bem. Thaís, o judiciário é uma política de cuidados e está muito em discussão agora no momento, né?
0: É, com certeza. Então, nós temos três poderes, né? Legislativo, executivo e judiciário. O judiciário é sempre a palavra final. Então, por isso que, se for ver, é a hora que ele consegue ver ali a prática da lei. Então, realmente ali a prática da lei, o que está acontecendo, o que pode, o que não pode, consegue ponderar mais. Claro que ele tem que aplicar, né? Nós somos um país legalista, então tem que aplicar a lei, mas é ali onde a gente vê a prática. E é o poder que as pessoas, elas têm maior confiança. Então, por isso, sempre que tem grandes escândalos, várias questões envolvendo o judiciário, acaba sendo questões assim bem problemáticas, porque tira a confiança da sociedade com o todo, né? Porque quando a pessoa está com uma causa ali para ser julgada, o que ela mais quer é que essa causa seja julgada de forma justa. O restante ali não importa. Então, o judiciário, ela acaba sendo uma política de cuidados, né? Em razão disso, porque é o que realmente ali vai cuidar, zelar pela sociedade, para ter justo, para falar realmente ali quem está certo e quem não está.
1: Aliás, o nosso judiciário é o mais caro do mundo. Né?
0: Ah, com certeza, Batista.
1: É uma coisa de louco, é fortunas. Essa semana teve uma atitude, o Fachin, é o Fachin, né, que está tomando providências e questionando. Veja, sete estados que, mesmo com a lei proibindo, né, o alto custo, eles continuavam jogando. Foi determinado agora que tem que devolver dinheiro. Isso é uma briga danada, né? Pegaram dinheiro... Falaram, nós gastamos, pagamos quanto? Mas como? Pegar milhões? Bilhões?
2: E qual é o estado que mais pagou?
1: Hein?
2: E qual é?
1: Estado de São Paulo. Mas também, você sabe por quê? O estado de São Paulo é o maior. Também tem esse problema. Fica mais difícil de ser controlado, porque o estado pequenininho. Mas teve a Paraíba, né, que talvez seja o menor, o Acre. Agora... É um absurdo aqueles que têm a obrigação de fazer justiça estar fazendo injustiça, né? Isso é muito triste.
0: Não, e aí tem as questões também que eles... Então, essa semana nós tivemos essa notícia, né? Que teve devolução de valores. Então, várias questões ali que realmente teve que devolver porque ultrapassou o teto. E questões também de juízes que estavam trabalhando somente home office. Também vão haver ali fiscalizações mais severas. E tem uma outra notícia também que o Ministério Público gastou Ministério Público, qualquer coisa eu até trago depois o estado que foi, mas gastou mais de R$100 mil só para levar várias... pessoas ali do Ministério Público mesmo para assistir jogos. Então também tem esse tipo de denúncia.
1: Tem.
0: Então são várias questões aí envolvendo o judiciário, né?
1: Envolvendo o próprio Banco Master, né? Jatinho do Banco Master, carregando o pessoal aí para ver filmes, shows nos Estados Unidos, né? É uma barbaridade. E depois, com que moral vai julgar o coitado do leigo que não tem conhecimento das leis?
0: Com certeza.
2: A participação do Paulo aqui, Thaís. Obrigado, Paulo, pela participação e pela audiência. A dúvida dele é a seguinte. Bom dia. Rurícola tem que ter quanto tempo de contribuição para pedir aposentadoria?
0: Então,
2: a idade também, né?
0: Paulo, ótima pergunta. Quem trabalha apenas na roça tem que ter 15 anos e não necessariamente de contribuição. Então, se trabalhou efetivamente na roça 15 anos, ainda que não tenha contribuição, vai conseguir aposentar, porque é um segurado especial. Então, a lei prevê isso. É só comprovar a ligação com a terra, que às vezes parece muito difícil, mas não é. Pode ser nota fiscal de compra ou venda de mercadorias, testemunhas, certidão de nascimento, de casamento, que traz ali a origem da pessoa. Então, assim, são várias...
1: Sindicalizado. Exato.
0: O sindicato. E às vezes o sindicato acha que não tem, Batista. O sindicato ele tem ficha ali de quase todo mundo, ainda mais se a pessoa é mais antiga. É muito interessante os sindicatos também aqui em Batatais. Então a pessoa ela tem que comprovar a ligação da terra durante esses 15 anos. Pode ser documentos também dos parentes, dos pais, até dos filhos, dos irmãos, em especial irmãos mais velhos. Então comprovar 15 anos de ligação com a terra, não necessariamente de registro. E além disso, a mulher aposenta aos 55 anos, ou seja, 7 anos de quem trabalha na cidade, e o homem aposenta aos 60 anos, que acaba sendo bem interessante. Caso tenha trabalhado em roça e cidade, e os períodos de cidade tenham sido expressivos, ou agora, por último, seja cidade, aí, conforme for, chama aposentadoria híbrida, que mistura cidade com roça. Nesse caso, a mulher vai aposentar aos 62 e o homem aos 65.
1: Certinho. Nós falamos agora há pouco sobre a questão do Brasil, né? Desenrola Brasil, mas mesmo com desenrola, endividamento está crescendo, subindo, aumentando.
0: Então, isso mesmo. E aí, qual que é o objetivo, né? Então, o que é o desenrolo? O desenrolo é um programa do governo federal para as famílias tentar tirar ali o endividamento. E aí, o objetivo do governo é atingir as famílias que recebem até 5 salários mínimos e que possuem dívidas enquadradas em determinadas regras do programa. As dívidas, elas devem estar vencidas há pelo menos 90 dias. Então, ela tem que ter aí esse prazo. E parte para pagamento dessas dívidas, parte do dinheiro é utilizado o dinheiro do FGTS mesmo. E as condições de pagamento, elas podem até parcelar em 48 vezes, o juros é bem menor de 1,99%. Então, tem várias formas aí que ajudam. E os descontos podem chegar aí a 90%. Então, essa questão do desenrola é bem interessante para a pessoa regularizar com o objetivo, claro, né, das famílias voltarem a ter créditos e, com isso, né, girar aí de forma mais significativa toda a economia.
1: O sistema de... por exemplo, Sicoob, Sicredi, né, está crescendo cada vez mais no país, né, e com uma forma diferenciada de prestação de serviço, né, para os cooperados. E o banco, no caso, fechou 2 mil agências. Será que é isso, essa concorrência que está colocando em dificuldade os bancos? Porque o banco é muito complicado.
0: O Batista, eu acho que isso também, essa questão de fechou, né? Então, os bancos fecharam mais de 2 mil agências, isso só o Banco do Bradesco, e teve aí 14,3 mil vagas em um ano fechadas também. Eu acho que essa questão também é do online. Então, se a gente voltar para os bancos online, né, que nós temos vários bancos online, inclusive o Bradesco tem banco online, o custo operacional é muito baixo, não tem aluguel, não tem, então tem várias questões operacionais que são muito mais baixas, e às vezes o banco online ele funciona melhor do que o banco físico. Então, eu acho que isso que acaba aí também prejudicando e fazendo aí todas essas questões com esse fechamento de agências. Mas o que acontece é que a sociedade, ela, em especial pós-pandemia e com a questão da era digital, ela está se remodulando, né? Então, às vezes, não necessariamente alguns dados como esse seja sinônimo de crise. É só uma questão de adequação mesmo a um novo formato mundial.
1: É interessante que a gente vai numa agência... muitos, eu sou desde a década de 70 no Banco Itaú, também fim da década de 70 no Bradesco. A gente chegava no Bradesco, tinha 80 funcionários trabalhando aqui na loja, no banco aqui do centro. E hoje a gente vai no banco, tem uma estagiária lá do lado de fora ajudando, às vezes ela também não sabe, ajudando as pessoas mais idosas, que chega e não tem conhecimento. Lá dentro você entra, tem uma ou duas pessoas no caixa, tem um ou dois sentados na parte da gerência. Só, esse é o quadro de funcionários. Você tem que fazer tudo sozinho. Então vai lá, tira o dinheiro, deposita o dinheiro, enfim. Você pede alguma explicação, ninguém te dá a explicação. Talvez isto que está afastando também os clientes, porque ele pode trabalhar de casa, no seu celular, fazer todo o serviço online, né? Para que ir lá no banco? E com isso vai tendo o desemprego e as portas vão fechando.
0: Ah, com certeza. Então, eu acho que vai remodelar. E a questão de inteligência artificial e de tudo mais, né? Que também acaba substituindo, com certeza, as pessoas.
2: 8 horas e 54 minutos. Doutora Thaís, obrigado. Bom dia.
0: Muito obrigada e uma ótima semana a todos.
2: Falamos com a doutora Thaís Caruano. Mais duas informações aqui para a gente encerrar. sobre o acidente que eu disse na abertura do programa, lá no estado do Paraná, envolvendo um micro-ônibus e um caminhão, subiu para 23 o número de mortos. Era 21, subiu para 23 o número de mortos e 5 feridos.
1: Só tem dois.
2: Sendo dos mortos, duas crianças, né? São 21 adultos e duas crianças. E de acordo as evidências preliminares apontam que o caminhão teria invadido a pista contrária e colidido frontalmente com o micro-ônibus. As circunstâncias

0: Impacto, última chamada, realizada na noite de ontem, dia 18, a Polícia Militar apreendeu entorpecentes durante uma ação de combate ao tráfico de drogas no conjunto habitacional Zaira Pupim, em Batatais. As equipes realizavam patrulhamento pelo local quando abordaram um adolescente que demonstrou comportamento suspeito ao perceber a presença policial. Durante a abordagem, foram localizados 38 empendorfes contendo substância análoga à cocaína, porções de maconha e outras porções de entorpecente, conhecido como ICE, além de R$ 11,50 em dinheiro. O adolescente foi encaminhado à delegacia de polícia do município, juntamente com todo o material apreendido, para as providências da Polícia Judiciária. A ocorrência integra as ações da Polícia Militar voltadas à prevenção e ao combate ao tráfico de drogas no município. 8h57, e assim encerramos o programa Café com Notícias desta quarta-feira. Na sequência, Luciano Canelli, Difusora Rádio Show. Café com Notícias volta amanhã, a partir das 7 da manhã. Bom dia.
1: Bom dia. 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

dia! Oi, vovô! Oi, vovó! Crianças, mamãe, papai, titio, titia, dona de casa, secretária doméstica, é isso aí! Estamos chegando para mais uma edição do nosso Difusora Rádio Show, hein? E hoje, quarta-feira, meio de semana, hoje a folhinha marcando dia 19 de agosto, ano 2026, até às 11 horas da manhã, Supermercados Nori com a gente, o Lubis me instruindo na parte técnica, enfim, a equipe 88, e hoje é comemorado o Dia Mundial Humanitário, Dia da Integração Jurídica Latino-Americana, hoje é o Dia Nacional da Aviação Agrícola, Dia Nacional do Ciclista, um abraço a todos os ciclistas, Dia de Luta da População em Situação de Rua, Dia do Historiador, né? Dia Mundial da Fotografia, Dia do Artista e Artista de Teatro, e o santo do dia é o São João Eudes. Lubis, vamos começando, vamos trazendo as primeiras músicas aqui do nosso Difusora Rádio Show, agradecendo desde já a preferência de cada um de vocês do outro lado, tá certo? Tiãozinho e Alessandro, de Paulo e Paulino, Amor de Trem, Alexandre Pires e Luiz, Cláudio e Juliano, Te Amar Foi Ilusão.

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0: Maravilha, tá aí, Te Amar Foi Ilusão, Alexandre Pires com o Luiz Cláudio e Juliano, também Tchãozinho Alessandro de Paulo e Paulino, o Amor de Trem, começamos bem, hein, o nosso Difusora Rádio Show, edição desta quarta-feira, e vamos para as ofertas, vamos para as promoções dos supermercados Nori. 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E a partir de agora, você já sabe, é o encontro com Camila Ravanelli, João Bidu e as previsões astrais para saber como é que vai estar o astral de o seu astral para hoje, né? Seja aí no amor, no trabalho, nas finanças, saúde. Então, para tanto, já vão começando aí trazendo os 3 primeiros signos. Alô, Áries, Touro e Gêmeos.
1: Bom dia, bebê, bom dia, mamãe, bom dia, papai. Obrigado pela sua companhia, obrigado pela sua audiência, hein? Quarta-feira, dia 19 de agosto. Estamos aqui, com a graça de Deus, esperando a lua crescente, né? Nós temos lua nova hoje em Escorpião, durante todo o dia, boa parte da noite, às 23h46, a lua crescente entra no signo de Escorpião. Camila Ravanelli chegou com o horóscopo do seu signo. Bom dia, Camila!
2: Bom dia, João! Bom dia para o nosso ouvinte! Cheguei mesmo, hein? Tô aqui pronta para, em condições de, para trazer para você o horóscopo do João Bidu. Áries. Alô, você do signo de Áries! Dia de cautela financeira, mas à tarde, boas oportunidades podem surgir para negociar e faturar. Seja mais tolerante para evitar conflitos. No amor, o clima esquenta à noite com muita sensualidade, mas ó, cuidado para não confundir a atração com paixão. Aproveite o dia com equilíbrio, tá, Ariana e Ariano? Sua cor, laranja, e os palpites para hoje são 12, 39 e 37. Touro. Oi, Touro, hoje sua vitalidade cresce à tarde, tá? Então seja paciente e evite estresse. No trabalho, prefira a conciliação para manter a harmonia e a cooperação. No amor, diálogo e tolerância ajudam a superar pequenas desavenças. E quem está na pista pode encontrar algo promissor. Sua cor é bege e os palpites para hoje são 60, 14 e 53. Gêmeos. Alô, Gêmeos! Hoje o dia começa com desafios no trabalho, tá? Mas à tarde promete mais harmonia com colegas e superiores. Economize na parte financeira. No amor, paciência e dedicação são essenciais para resolver possíveis conflitos. Mantenha a calma e o coração aberto para novidades. Sua cor? Preto. E os palpites para hoje são 20, 27 e 9.
0: Bom, daqui a pouquinho tem Câncer, tem Leão, tem Virgem aqui nas previsões astrais. Tem música! Inclusive é uma regravação essa canção que a gente vai tocar agora com a banda Red Fox. Palpite!

aí a banda Red Fox. Essa música foi gravada por Vanessa Rangel e agora a regravação, né? Maravilha! São 9 horas e 21 minutos. É a Difusora sempre ao seu ladinho. Ó, o zap zap da Difusora, um abraço aí. Alô, Nair, lá na Vila Lídia, né? Oi, tia Nair, tá tudo bem? Tá tudo certo? Minha amiga Cida Boldrin, um forte abraço pra você aí na Coab. O amigo Boldrin, tudo de bom. Minha amiga Maria Luísa, hein? Hoje tá em festa, hein? É. Hoje completando mais um aninho. Daqui a pouquinho a gente abraça todos os aniversariantes. Forte abraço para todos aí que hoje estão completando mais um ano de vida. Bom, agora são 9 horas e 21 minutos. A gente vai pro intervalo rapidinho e já já tem Peça Bis.

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8: Vamos lá, mais três signos pintando aqui. Camila Ravanelli, João Bidu, alô Câncer, Leão, Virgem.
9: Pra você do signo de Câncer, hoje a lua crescente está sorrindo pra você. Então cuide bem do seu dinheiro, evitando gastos desnecessários para evitar problemas futuros. No trabalho, sua criatividade fica em alta, mas é importante manter o esforço para alcançar os seus objetivos. Na paixão, seus encantos brilham, mas cuidado com ciúmes. Sua cor é branco e os palpites para hoje são 8, 44 e 50.
10: Leão.
9: O dia exige cuidado com as emoções, tá, Leonina e Leonino? Especialmente no começo, mas ó, melhor à tarde. Evite conflitos e mantenha calma para preservar o seu bem-estar físico e, o mais importante, mental. No amor, paciência é essencial para superar mágoas e quem busca alguém especial pode aproveitar novas possibilidades. Sua cor é goiaba e os palpites são 10, 30 e 19.
10: Virgem,
9: hoje evite falar verdades duras e mantenha calma para evitar conflitos, combinado?
8: Tá bom.
9: Seu trabalho se beneficia da disciplina e foco, com a tarde trazendo maior reconhecimento. No amor, a fase crescente da lua traz energia positiva, mas cuidado com desencontros.
8: Uhum.
9: Sua cor é branco e os palpites são 38, 18 e 27.
8: Daqui a pouquinho tem Libra, tem Escorpião, tem Sagitário. E o que era bom ficou ainda melhor, hein? 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
8: Peça Bis de hoje, a Vanessa, lá do Jardim Santa Luísa, né, Vanessa? Quer matar saudades com Lulu Santos. Então vamos... Trazendo a primeira, um certo alguém.

0: Sabis, Lulu Santos, um pro outro e um certo alguém. Valeu, Vanessa, do Santa Luísa, né? Sempre curtindo, sempre ouvindo aqui os 88,3 da nossa difusora. Difusora sempre ao seu lado. 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Alô, Gilson Relojoeiro, um grande abraço para você, tá sempre na audiência aqui da nossa difusora. Muito, mas muito obrigado, viu? Valeu, valeu, valeu. Agora são 9 horas e 34 minutos. Mais três signos pintando. Alô, Libra, Escorpião e Sagitário.
1: Alô, Libra, hoje seja gentil nas primeiras horas para evitar conflitos nas relações. Cuidado com gastos, mas o dia traz boas oportunidades no trabalho e finanças. No amor, o equilíbrio é essencial. Só evite ciúmes e valorize o companheirismo para manter a harmonia. Sua cor é vermelho e os palpites são 39, 30 e 47.
2: Escorpião,
1: hoje é importante agir com calma e paciência, especialmente no trabalho, evitando conflitos e escolhendo bem as suas palavras. Nos relacionamentos, tenha mais tolerância e compreensão, fortalecendo a harmonia. No amor, aproveite seu charme natural para conquistar ainda mais. Sua cor é vermelho e os palpites são 25, 43 e 18.
2: Sagitário.
1: Alô, Sagitário. Ó, é importante ficar atento às fofocas hoje, conflitos que podem afetar as suas relações. Então, ó, evite deixar mal-entendidos crescerem. No trabalho, mantenha sua rotina e evite novidades para preservar a sua energia. No amor, valorize a calma e não crie grandes expectativas, porque o seu dia exige cautela. Sua cor é amarelo e os palpites para hoje são 3, 5, 7 e 39.
0: Ok, daqui a pouquinho tem aí os três últimos signos, né? Capricórnio, Aquário e Peixes. Bom, a gente até falamos ontem, né, no programa do Paulinho Gente Boa, o Tarde Total, sobre a morte também da atriz Glória Menezes, um dos grandes nomes da história da dramaturgia brasileira, que morreu ontem em seu apartamento no Rio de Janeiro, aos 91 anos. E segundo a assessoria de imprensa da artista, a morte foi também por causas naturais. A Glória, ela construiu uma carreira de mais de 6 décadas no teatro, no cinema e na televisão, e atuou em mais de 40 novelas da Globo. Na Globo, ela estreou em 1967 na novela Sangue e Areia, como a heroína Dona Sol. Na trama, fez par romântico com o Tarcísio Meira. O Tarcísio, ele que morreu de Covid no ano de 2021, com quem manteve aí uma das uniões mais conhecidas da televisão brasileira. Os dois foram casados por quase 6 décadas, até a morte do ator em 2021. E o seu último trabalho em novela, trabalho da Glorinha, foi em Totalmente Demais, em 2015. Depois, a atriz passou a ter uma rotina mais discreta e longe das produções de televisão. Este ano, ela voltou a ser homenageada pela Globo na calçada da fama da emissora. E na segunda-feira, né, no finalzinho da noite de segunda-feira, morreu também a atriz Laura Cardoso, aos 98 anos. E gozado, né? A Glória Pires, ela fez sua estreia na televisão em 1959. A atriz, inclusive, integrou o elenco de Um Lugar ao Sol, da TV Tupi, ao lado de Laura Cardoso, em uma produção que marcou os primeiros anos da televisão brasileira, né? Tá vendo? Ela participou na TV Tupi, Um Lugar ao Sol, 1959, ao lado de Laura Cardoso. Então tá aí, as duas amigas agora estão lá juntinhas com o Papai do Céu. Agora são 9 horas e 39 minutos, Juliano Rodrigues.
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3: E o que eu achei legal, né, Luciano, é que nas redes sociais aqui de amigos nossos, sempre eles escrevem assim: as maiores referências estão nos deixando.
0: É verdade.
3: Porque são exemplos de arte, de talento, Glória Menezes e Laura Cardoso. Nossa, verdade. Sou fã das duas, viu? Eu sou fã.
0: É o que eu falo, né, Juliano? É o tempo. A única certeza que a gente tem nessa vida é a morte.
3: É.
0: Não é verdade?
3: Um dia a gente vai.
0: Um dia chega, não é?
3: É verdade.
0: Mas cumpriram o papel aí muito bem, né?
3: Muito bem, muito bem.
0: Talentosíssimas.
3: Nossa, demais, viu?
0: Maravilha,
3: então. Então vamos lá de informações esportivas. Vamos embora. Daqui a pouquinho no Momento Esportivo. Ih, derrota em casa. O Fluminense teve uma noite libertadora ontem em Mendoza. E conquistou a classificação para as quartas de final da Libertadores diante do Independiente Rivadavia. O roteiro foi cheio de reviravoltas. A classificação ganha peso pela maneira como foi construída, mais do que pelo futebol apresentado. O time está em processo de transição. Jogou cerca de 50 minutos com um jogador a menos. Precisou suportar a pressão. Saiu na frente. Sofreu empate nos acréscimos. Perdeu a chance inacreditável. Ah, e ainda assim, encontrou forças para se classificar após a cobrança de pênaltis. É, menino. E o 15 de Piracicaba venceu o Comercial por 1-0 ontem, em pleno Palma Travassos, na vizinha Ribeirão Preto. A partida foi válida pela quinta rodada do Grupo 2 da Copa Paulista. O único gol do jogo foi marcado de pênalti aos 21 do primeiro tempo por Gabriel Chagas. Foi a primeira vitória do Nhoquim na competição, após 2 empates e 2 derrotas. Com isso, o time de Piracicaba alcançou 5 pontos, divide a lanterna com o Noroeste, mas chega a última rodada com chances de classificação. O Leão do Norte manteve a liderança com 7 pontos, mas o Alvinegro não vence há 3 jogos. Então complicou um pouquinho a vida do Bafo, viu? A última rodada do Grupo 2 acontece no sábado, às 15 horas. O Nhoquim recebe União São João do Barão de Serra Negra, enquanto o Comercial visita o Noroeste, no estádio Alfredo de Castilho.
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6: O retinol, um dos derivados da vitamina A, é um ótimo aliado para a saúde da pele, sendo muito usado em tratamentos dermatológicos, trazendo benefícios como renovação celular, exfoliação e aumento dos níveis de colágeno. Além disso, uma alimentação rica em vitamina A ainda previne o envelhecimento precoce, o fotoenvelhecimento e controla a oleosidade da pele.
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0: Vamos lá, fechando aqui a participação. João Bidu, Camila Ravanelli. Alô, Capricórnio, Aquário, Peixes.
1: Atenção para você de Capricórnio. Hoje mantenha prudência financeira e evite negociações arriscadas. Na carreira, a paciência e passos pequenos garantem avanços. No amor, o desejo de paixão aumenta, mas cuidado com escolhas impulsivas à noite. Aproveite o dia com cautela e intensidade, sempre atento ao seu bem-estar. Sua cor é salmão e os palpites para hoje são 46, 19 e 34. Aquário! Aquário, hoje mantenha a calma, tá? Para evitar desentendimentos no trabalho e nos relacionamentos. Após o almoço, o ânimo melhora e você pode focar em seus objetivos. Evite conflitos matinais. No amor, vá com cuidado e invista na união para viver melhores momentos. Sua cor é amarelo e os palpites para hoje são 33, 60 e 41. Pisciana, pisciano, cuide da sua energia hoje, evitando irritações e focando na prevenção. Momentos de instabilidade podem afetar o seu desempenho, mas a tarde traz mais disposição, tá? Relacionamentos exigem resiliência, mas o clima melhora e há oportunidades de aprendizado. No amor, uma conexão promissora pode surgir. Hoje a sua cor é azul claro e os palpites são 44, 53 e 15.
7: Amanhã espero todo mundo aqui com a graça de Deus. Um beijo, um abraço forte, saúde e sorte.
0: Ok, valeu, João Bidu, valeu, Camila Ravanelli. Então até amanhã, até amanhã. 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
8: Ô meu anjo,
0: oi.
8: Coloca uma música aí.
0: É.
8: Não esquece de oferecer pra Dona Luzia Tomazelli.
0: Tá, ficou brava.
8: Ela levanta com o rádio ligado, ela vai dormir com o rádio ligado. Uhum,
0: tá jóia, tá bom, sim.
8: Ela tá lá na escuta.
0: Tá lá, né?
8: Pra todos que tá curtindo a programação, uhum, tá?
0: Tá bom,
8: querido. Um beijão no teu coração.
0: Valeu,
8: que Jesus
0: valeu.
8: Abençoe amém, grandemente amém. Essa nossa semana,
0: isso,
8: né?
0: Isso, isso.
8: Fica com Deus, viu?
0: Amém, pra você também, Cida Boldrin. Tudo de bom, sempre participativo aqui na nossa programação. Alô, Luiz Saqueto, mandando um abração, né? Pro Pardal Pintor, tá na escuta, tá acompanhando aqui a nossa difusora, Maria do Francisco Pupim, um grande abraço pra você também, Isabel Zangrande, tá aí curtindo a nossa difusora, e vamos de música, vamos curtir essa agora, pra você, faltando 12 minutos pras 10 horas da manhã, Henrique Diego e Bruno e Marrone,

0: esqueci você, Henrique Diego com Bruno. E o Marrone, agora faltando 9 minutos para as 10. Oi, minha amiga Roseli Barbieri, tá tudo bem? Tá tudo certinho? Ah, obrigado aí pela preferência aqui com os 88,3 da nossa difusora. Para você também que está ouvindo a gente através do site difusorabatatais.com.br ou mesmo através do app, o aplicativo da difusora ou na Alexa. É bom demais ter o carinho de cada um de vocês. E agora tá chegando.
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0: Preste atenção, evitar o açúcar na infância contribui para a prevenção do diabetes. A reportagem de Siga Eichmeier.
2: Excluir o açúcar da alimentação das crianças traz benefícios para a saúde e ajuda a prevenir o diabetes, doença que a cada dia afeta mais pessoas. A nutricionista Aline Carvalho explica que o paladar deve ser treinado desde a infância para que não tenhamos o hábito de consumir muito açúcar.
3: Então, a dica para os pais aí, né, para as crianças é o quê? Evitar de dar refrigerante, açúcares para os filhos, né? Já treinar o paladar para a criança, ter uma alimentação equilibrada, comer fruta, comer os vegetais, ter uma alimentação diversificada. A gente costuma falar que o prato, por exemplo, do almoço, ele tem que ser um prato colorido, né? Então, ele tem lá uma proteína que está nas carnes, nos ovos, nos peixes. Uma salada, variar a salada crua, verdura cozida, o feijão que é importante, que ele é rico em ferro.
2: Para os adultos, Aline Carvalho também recomenda evitar o açúcar na hora de tomar chá ou café.
3: O ideal é você treinar seu paladar, né? Você começar a utilizar os líquidos sem açúcar, né? Se não conseguir, usa o adoçante. Mesmo o adoçante, o ideal é você consumir em pequenas quantidades. Por exemplo, um cafezinho que a gente usa uma xícara de mais ou menos 50 ml. É de 2 a 3 gotinhas de adoçante ou uma xícara de chá, né, se o adoçante for em pó. Mas o ideal é você ir treinando seu paladar. Você treinando ele, o adoçante ele não vai ser mais necessário. E também lembrar que não é porque é adoçante que você pode consumir a livre demanda, né? Ele também tem uma restrição.
2: Outras recomendações da nutricionista para prevenir o diabetes são preferir alimentos integrais, frutas e praticar atividades físicas.
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0: E agora a gente vai abraçar os aniversariantes. Parabéns, tudo de bom para todos que hoje estão em festa, completando mais um ano de vida nesta quarta-feira, né? Dia 19 de agosto. Felicidades. Eu começo abraçando aqui, ó. Tudo de bom ao Luiz Fernando. Oi, Luiz Fernando. Tudo de bom para você, viu? Felicidades para você, muitas alegrias. O Dirceu Capel também hoje está completando mais um ano de vida. Parabéns pro deixa eu ver aqui se é o Márcio José Rodrigues Valeriano, hoje completando mais um ano de vida. Parabéns para Marta Poli, tudo de bom. Cauã Dias, oi Cauã, felicidades. Alô, Eliana Guidetti também, hoje está completando mais um ano de vida. Eu mando um abração também, ela que é fanzaça aqui da nossa difusora, né? A Maria Luísa de Souza, oi Maria Luísa, gosta demais de toda a programação da difusora e hoje ela está completando mais um ano de vida. E claro, quem está abraçando a Maria Luísa de Souza são suas filhas, a Lidiane, a Jéssica, os genros, também a neta Gabriela, e que faz parte também aí da sua vida, né? As amigas do Grupo 1 do CASE, principalmente a Clarinda, a Fátima, a Cristalino, a Cida. Um abraço aí, Maria Luísa de Souza.
4: Ô, meu amor, eu esqueci. Ontem foi aniversário da minha duplinha dinâmica.
0: Ah, é?
4: Antony Henrique Boldrin.
0: Sim.
4: Helena Louise Boldrin. Fizeram 3 aninhos ontem.
0: Que gracinha.
4: São os meus netos gêmeos que nasceram
0: que
4: ontem. Eles fizeram 3 aninhos de idade.
0: Parabéns.
4: Pedi pro Papai do Céu que abençoe grandemente eles,
0: viu?
4: Esqueci.
0: Ah,
4: beijo no teu coração.
0: Mas o importante é que você, né, agora falou em viva voz, né, Cida? O aniversário aí dos netinhos aí, tá certo? Faltando 4 minutos para as 10, a gente vai fechando aqui a hora 1 do nosso Difusora Rádio Show com Supermercados Nori, claro, a rede da economia, onde você compra mais, onde você economiza, as promoções sensacionais em todos os setores dos Supermercados Nori. 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
0: Trio Parada Dura. Me mata de uma vez. 4 minutos para as 10. Daqui a pouquinho tem Jornalismo 88 e tem a última hora do nosso Difusora Rádio Show, hein? Sai daí não, senão já sabe, hein? Eu fico triste, muito triste.

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5: Pontualmente 10 horas da manhã e um acidente entre um micro-ônibus e uma carreta na madrugada de hoje deixou pelo menos 23 mortos e 5 feridos na BR-373 em Ipiranga, nos Campos Gerais do Paraná, segundo a Polícia Rodoviária Federal. Ainda conforme a PRF, a maior parte das vítimas ocupavam micro-ônibus da Secretaria de Saúde da Prefeitura de Imbituva. O condutor da carreta, que é de Erechim, Rio Grande do Sul, também morreu. Evidências preliminares apontam que o caminhão teria invadido a pista contrária, colidindo frontalmente com o ônibus. As circunstâncias estão sendo analisadas através do levantamento no local, informou a corporação. O acidente aconteceu por volta das 3 horas e 30 minutos desta madrugada, no KM-209 da rodovia, e provocou interdição total do trecho. A carreta seguia no sentido de Carambeí para Prudentópolis e o micro-ônibus da Secretaria de Saúde viajava para hospitais da Grande Curitiba. E nova regulamentação do Conselho Nacional de Trânsito, o CONTRAN, órgão máximo normativo e consultivo do Sistema Nacional de Trânsito, aprovou a atualização das regras da Operação Lei Seca no país. A nova regulamentação substitui a resolução antiga de 2013 e prevê, entre as novidades, um procedimento mais claro para evitar a confusão do álcool residual de produtos como bombom de licor e pão de forma com situações de alcoolomia ou alcoolemia, além da possibilidade de adoção de equipamentos capazes de captar drogas e medicamentos que tiram a capacidade de dirigir, os chamados drogômetros. Precisam ser certificados no âmbito do Sistema Brasileiro de Avaliação da Conformidade por organismo acreditado pelo Inmetro, conforme os requisitos da resolução. A aplicação em blitz dependerá ainda da disponibilidade

0: disponibilidade dos órgãos fiscalizadores.
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8: É isso aí, é o Rádio Show Difusora nesta quarta-feira. E aí, tá tudo certinho com você? Claro que está, não é? Está tudo às mil e uma maravilhas? Sim. Se não tá legal, Papai do Céu vai estar do seu ladinho aí e vai ficar bem melhor, tá? Principalmente você que está aí acamado, acamada. Eu tenho certeza, fé, muita fé, Deus está contigo, tá certo? Agora são 10 horas e 6 minutos. A temperatura aqui nos estúdios 1 da Difusora está na marca dos 23 graus. Agora a temperatura externa aqui no centro já está na marca dos 26 graus. Gente, a umidade relativa do ar, 41%. 41%. E o tempo? O tempo é bom, viu? O tempo tá bom, o tempo tá gostoso, o tempo tá sensacional. É isso aí, viu? A Denise chegou aqui. Eita, Denise, essa mulher, vou te falar, hein? É, maravilha. Tá quente lá fora, né, Denise? Já chegou, tá tudo vermelha. Mas pode ficar tranquila, que eu tô sabendo aí que vai vir uma frente friazinha aí, né, pra esses dias.
10: Mas hoje de manhã já tava um ventinho estranho.
8: É, mas esse ventinho à noite, né? tá gostoso, tá bom, né? Um ventinho de manhãzinha, depois à noite, tá gostoso. Agora, a partir de hoje ou amanhã, uma coisa assim, já vai vir lá do surte, uma
10: Meu
8: frentinha
10: Deus
8: fria.
10: Do céu, Jesus
8: aí,
10: amado.
8: E eu tenho uma boa notícia também. Agora
10: então
8: eu não
10: vai.
8: Sei, previsão é previsão. Pra semana que vem, vamos ter chuva aqui na nossa cidade.
10: Precisa, né?
8: Isso é pra semana que vem.
10: Tá.
8: Mas é previsão. De repente, essa previsão, né, não vira nada, mas é só assim, só
10: a previsão
8: pra gente...
10: vira uma decepção.
8: Uma decepção, é verdade. Você falou a palavra
10: isso.
8: Certa, é isso
10: bem
8: mesmo.
10: Isso.
8: Então, pra semana que vem. Vamos aguardar.
10: Aguardemos,
8: né?
10: Em
8: vamos
10: Deus,
8: aguardar.
10: Tá?
8: Eu falei agora há pouco sobre... O Conselho Nacional de Trânsito, né, a nova regulamentação aí para fiscalização de trânsito, as blitz. Aí o que me chamou a atenção, eu falei sobre o pão de forma, gente. Eu falei, mas será? De repente você tá ali comendo um pãozinho de forma gostoso, aí você é parado numa blitz e aí vai soprar o bafômetro e aí dá aquele falso positivo, sabia?
10: Mais, tá? São duas atuações aí, tá? Uma por estar comendo na direção, tá?
8: Mas já ninguém é de ferro, depende de estar com fome ali.
10: Aconteceu comigo,
8: com pãozinho,
10: com pão
8: faz
10: de torresmo,
8: mal.
10: Faz mal. Me pegou, aí eu ofereci gentilmente, né, pro policial, aí que ele ficou bravo mesmo,
8: não,
10: né?
8: Fala mas ele sério. Queria, no fim ele queria esse pãozinho de torresmo.
10: Ah, mas bom, hein? Fala sério. É, então, Lu, mas realmente, se realmente você comer um pedaço de pão, tem fermento ali, né? Uma fermentação, coisa e tal.
8: Eles falam que segundo aí, comer pão de forma industrializado,
10: sim,
8: pode causar um falso positivo imediato no bafômetro devido ao etanol residual usado para diluir conservantes antimofo.
10: Sim.
8: No entanto, esse álcool fica apenas na boca e evapora rápido. O resultado zera após poucos minutos e novas diretrizes aí de trânsito prevêm o direito ao reteste para evitar multas injustas.
10: O reteste vai falar.
8: De repente você comeu um pãozinho aí, foi parado numa blitz, falou, aí, mas o que está acontecendo? Lembre-se que você comeu aquele pãozinho ali de forma, aí você fala, não, eu comi um pãozinho de forma, aí ele vai ter que refazer o teste aí depois de algum tempinho e tal, senão, né, já viu, né, a multinha ali.
10: Corre frouxo,
8: e outras coisas a mais aí que você
10: tá
8: vai ter o probleminha aí.
10: Tá difícil ganhar dinheiro, dá pra gastar assim não, né?
8: Então, o que chamou a atenção foi essa notícia que eu li falando sobre o pão de forma. Bombons com licores também, né? Ali, se você saborear, dá também ali no bafômetro. E é isso aí, vivendo e aprendendo. Agora são 10 horas e 9 minutos. E o Zezé de Camargo? Ele comemorou o seu aniversário de 64... Mas tá, o Zezé já com 64 anos, hein? Em grande estilo, na última segunda-feira. O sertanejo, ele deu a si mesmo um presentinho. É um presentinho básico. Um jato executivo Cessna 525 Citation Jet CJ2+. O modelo desse tipo de aeronave, que foi produzido entre 2006 e 2014, tem valores que variam aí entre 14 e 30 milhões de reais. Só isso.
10: Misericórdia.
8: O ano de fabricação e as horas totais de voo impactam no preço. O aniversariante chegou, disse sua esposa Graciele Lacerda, ao mostrá-lo pousando a aeronave em Avaré, aqui no interior de São Paulo, e depois admirando o seu presentinho. Namorando o avião novo que acabou de comprar, divertiu-se ela. A aeronave acomoda de 6 a 8 passageiros, atinge uma velocidade de cruzeiro de cerca de 764 km por hora e tem configuração interna básica com conforto, incluindo iluminação LED, assentos de couro de alta qualidade, ar-condicionado de cabine, né? Então é aí um presentinho, né? Um jato executivo da Cessna 525 Citation Jet CJ2+. O Zezé aí está feliz com seu novo presentinho aí. Mas o Zezé merece. Quantos anos ele está aí na né?
10: Exatamente.
8: Na batalha
10: tem que ter,
8: aí.
10: Tem que ter conforto. É, Zezé,
8: lógico,
10: de Camargo,
8: lógico,
10: né? Gente boa pra caramba.
8: Eu fico bobo de vendo umas notícias. Aí fala, fulano comprou o seu jato, né?
10: Uh-huh.
8: Influencer comprou o jato daqui, comprou o jato dali.
10: Quase lá.
8: E por que o Zezé não pode comprar o seu jato?
10: Lógico que pode, deve.
8: Por que ele não pode ter o seu jato?
10: Não é?
8: Tem influencer aí que eu nunca ouvi falar aí, comprou jato.
10: Bora!
8: Né? O seu jato. E eu ouvi um dizer aí que um jatinho, pra ele manter esse jato, por mês, isso sem o combustível.
10: Sim.
8: Só pra ele manter na garagem lá, tal, né? Ele paga apenas por mês 100 mil reais.
10: Tá. Quem pode, pode. Quem não pode, se sacode. Dizia minha mãe, não é isso? Então, bora. Parabéns, Zezé. Ó. Garoto é, né?
8: Mas precisa deslocar, né? Se o Zezé tem esse jatinho e ficou feliz, agora você imagina o embaixador, né?
10: Oxê.
8: Tem um jatão, depois comprou mais um jatinho, tem helicópteros, tem muita coisa.
10: É isso aí.
8: Gustavo Lima. E ele, ó, só falando aqui rapidinho, eu fofocando, o Gustavo Lima ontem chegou, gente, o seu motorhome. Motorhome.
10: Sonho, hein? Sonho.
8: Chegou ontem em Barretos.
10: Olha.
8: Uma Scania puxando esse seu motorhomer escrito lá, né, embaixador, aras do embaixador, tal. Mas é pequeno demais.
10: É?
8: Muito pequeno. É pequeno
10: conta
8: demais,
10: aí.
8: Né?
10: Conta aí.
8: Meu Deus, parece a imagem foi filmando, parece que não acabava.
10: É. Família grande?
8: Ele vai... Não, é ele, a esposa, os dois filhos, né?
10: Então.
8: Mas, gente do céu, que tamanho de motorhome.
10: O trem é grande.
8: O negócio chama a atenção mesmo, hein?
10: Uau.
8: Todo de preto, um cavalo escrito Aras, embaixador, tal, esse home. Tá lá já em Barretos, tá lá, porque ele vai ficar por lá, né?
10: Uh-huh.
8: Ele vai ficar por lá, tal. Segura, embaixador.
10: Segura, peão.
8: No Barretão, é isso aí. Tá bem também, ele tá fortão, né? O embaixador tá aí, ó, fazendo academia pra ficar esbelto aí.
10: É ele mesmo?
8: Essa festa do
10: tudo isso?
8: Peão. Sabia que ele parou de usar aqueles produtinhos,
10: uau,
8: né? O suco. É, ele usava muito suco,
10: ah,
8: embaixador. O suco
10: disso.
8: É tipo anabolizante, essas coisas aí pra ficar fortão. Agora não, agora tá mantendo o corpito, tá mais magrinho, mais centrado. E é isso aí.
10: Vamos falar pro pessoal em casa o que tá acontecendo? Ó, tá mostrando aqui uma foto, Lubis, tá? Do nosso embaixador e mostrando os músculos da cintura pra cima. Ai, ai, ai.
8: Ele emagreceu, ele deu uma boa emagrecida, embaixador. Vamos de música, vai? Vamos de música, senão a Denise fica até amanhã falando aqui com a gente. Nossa Senhora! Vamos lá! Ai, Sorriso Maroto e Ferrugem. Perdas e Danos.
11: Oitenta e oito.

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Olha o Zezé de Camargo, irmão da lua, amigo das estrelas, também Sorriso Maroto e Ferrugem, Perdas e Danos, Difusora sempre, sempre ao seu lado. Ah, deixa eu mandar um abração aqui, deixa eu ver, mandaram aniversário aqui pra mim. Ah, Luciano, manda um abraço pra minha irmã, a Andresa Cristina, ela que trabalha no Nori da Vila Maria. Ah, hoje completando mais um ano de vida, né? A irmã Cláudia, família toda, parabéns, viu? Andresa Cristina, que hoje está aniversariando, tudo de bom, felicidades mil aí para todos os aniversariantes. A gente vai pro intervalo, já já Denise Camargo com a receita do dia. Música.

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2: A glicemia nunca é igual ao longo do dia. 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
5: Maravilha, Denise Camargo, novamente, bom dia.
6: Bom dia, bom dia.
5: Isso aí.
6: Cá estou eu de novo, aqui outra vez. Gente, hoje é quarta-feira, Lubis.
5: Quarta-feira já, Denise.
6: Nossa, olha isso, tá voando.
5: É, o como mês de agosto isso tá passando rapidão,
6: e não
5: rapidão.
6: Era assim, né? Agosto era um mês difícil de passar antigamente, né?
5: O ano era difícil de passar. É.

0: né, Denise? E agora, tá indo assim, ó.
1: Tá indo que tá indo,
0: demais,
1: né? Não, é, então, hoje quarta-feira, nem pra lá, nem pra cá, meinho, né?
0: Isso.
1: Então, vamos que vamos, ó. Amigo em casa, tudo bem? Meu amigo, você tá viajando? Tá na boleia do caminhão? Então, dá uma carona aí, ó. Aumenta o som, combinado? Meu querido, minha querida, hoje, pudim de maracujá, gosta?
0: Gosto.
1: E como não, né? Gostoso, fácil de fazer. E com esse calor, gente, tem que ter algo geladinho,
0: é,
1: né?
0: Pudinzinho, aí pra não dar é? Aquela refrescância, né?
1: E também aquela acalmada, que maracujá é bom. Você toma um suco, pronto. Tá feito o jogo, corre pra cama. Ai. Gente, então vamos lá. Pega o papel, pega a caneta, vem sentar do meu ladinho. Combinado? Combinado. Enquanto você se organiza, vamos lá, vamos lá, vamos lá. 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Lindíssimo, Denise. Bom, que bom. 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Ah, de limão? Laranja, tangerina, manga, jabuticaba, abacate. 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Pensou multimudas? Não tem pra ninguém. Bom dia, Gilmar. 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Bom, pudim de maracujá. Uhul! Delícia! Ê, adoro! O que vamos precisar, dona Denise? Duas gelatinas sabor maracujá, é lógico, né? Duas gelatinas sabor maracujá, duas xícaras de chá de leite, duas xícaras de chá de leite, uma lata de leite condensado, uma lata de leite condensado, é uma caixinha de creme de leite, uma caixinha de creme de leite e óleo para untar a forma, tá? A forma, sim, é aquela de pudim, tá? É aquela de pudim. Pode ser de porcelana, não tem problema nenhum, tá? Você unta antes, tá? Você vai precisar também para a calda de um maracujá, tá? Meia xícara de chá de água, meia xícara de chá de água e uma xícara de chá de açúcar, uma xícara de chá de açúcar. Poucos ingredientes, né? Um pudim tão gostoso, ai que delícia. Vamos ao modo de preparo? Bora que bora. Você vai esquentar o leite, eu disse esquentar e não ferver, ok? Uhum. Aí você vai acrescentar as gelatinas e vai misturar até dissolver. E mistura que mistura que mistura. Aí você vai colocar em um liquidificador o creme de leite, o leite condensado e o leite já com a gelatina. Aí você bate que bate que bate, tá? Na forma já untada, você vai acrescentar então o que você bateu, né? E vai cobrir aí com um plástico filme. E vai levar à geladeira por no mínimo 4 horas. Tá feito o jogo, gente. Olha que delícia. Em 4 horas tá perfeitinho o seu pudim. Que delícia. E para a calda, você vai acrescentar em uma panela o maracujá, o açúcar, a água, né? Simples assim. Vai misturar bem e levar ao fogo baixo. Vai misturar aos poucos até a calda começar a ferver e engrossar. Quando a calda estiver grossa, desligue o fogo, deixa esfriar aí, querida, isso. Quando o pudim estiver pronto, aí sim, você vai retirar da geladeira, desenformar e cobrir com esta calda. Pudim de maracujá, delícia, delícia, delícia. E agora tá chegando o nosso beijo gigante, gigante, gigante, né? E hoje o beijo gigante, gente, é uma pessoa muito especial. Mora no meu coraçãozinho, não paga aluguel, não precisa. E daqui a pouquinho tá fazendo aniversário, não é isso? Dia 28, se não me engano. Querida e amada Darli Anaga, é isso? Se não me engano, dia 28 é aniversário dela, viu, Lubis? É isso? Depois a gente vê. Ela mandou o convite, parece que vai lá para a quermesse, dia 28, né? E aí ela é sempre festiva, sempre animada, sempre de bem com a vida. Minha querida e amada Chaveirinho, saudades de você, nega, tá? Beijo para ti, minha linda. Bom, vou ficando por aqui, já já volto com Qualificação em Ação, conto com a sua audiência, ok? Forte abraço a todos, fiquem com Deus, que eu já estou com Ele. E eu amo vocês e é muito, e é sempre, e é para sempre.
0: Maravilha! Vamos recordar essa do Giliardi. Ai, ai, ai, coração!
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coração. Ah, essa música é linda, né? Do Giliardi. Agora são 10 horas e 35 minutos. Deixa eu mandar um abraço pra Eliana Facaroli, lá do Simara, né, Eliana? Tá aí juntinha aqui na Difusora 88,3. 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
2: Muito bem, agora são 10 horas e 39 minutos. 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E a novidade também que eu vi ontem

pelo que emanava, pela atriz que eu admirava e pela mulher que eu conhecia, declarou. Aí depois a Natália falou sobre a partida de Glória Menezes. Acho que ainda estamos totalmente no clima da nossa Laura, ter tido te encontrar aonde quer que você esteja, iniciou. Sinto que no mesmo momento a vida me privou das duas, mas logo estaremos juntas. Eu também devo estar com a minha bagagem sendo preparada. Risos, refletiu, bem-humorada aí, aos 97 anos, a atriz Natália Timberg. Agora são 10 horas e 42 minutos, tem música chegando. Só tem eu, Gustavo Lima.

0: Só tem erro, é isso aí. É o Gustavo Lima. Agora faltando 15 minutos para as 11 horas da manhã. Vamos chamar o Juliano novamente.
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0: Vai, Juliano, é você.
2: Eu vou, Luciano. Agora, já no momento esportivo, mercado brasileiro na Arábia. O Al Hilal trabalha por mudanças em elenco, faltando 3 semanas para o fechamento da janela na Arábia Saudita, e movimentos envolvem brasileiros. Fora dos planos do técnico Simone Inzaghi, Malcom negocia a rescisão de contrato, mas o desejo de ter Rayan como substituto naufragou no desejo do ex-atacante do Vasco em permanecer na Europa. O jovem de 19 anos, titular do Brasil na última Copa do Mundo, era o plano A do clube de Riad. O Al Hilal chegou a estabelecer contato para abrir negociações, mas ouviu de imediato que o Rayan não vai sair do Bournemouth e não tem planos de se transferir tão jovem para o Oriente Médio. O Hilal voltou ao alvo para o inglês Olivier Watkins, do Aston Villa, e segue trabalhando para abrir vagas no ataque para agir no mercado. Neste cenário, as negociações estão avançadas para a liberação de Malcom. O atacante de 29 anos tem contrato até meados do ano que vem, mas as conversas estão encaminhadas para antecipação e fim imediato do vínculo. Neste cenário, Malcom ficaria livre no mercado e alvo de clubes da própria Arábia Saudita e dos Emirados Árabes Unidos. Revelado pelo Corinthians, o brasileiro está há 3 temporadas no Al Hilal após defender Bordeaux da França, Barcelona e Zenit na Europa. Pelo clube saudita, são

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3: Quantas horas? Faltando 13 minutos para as 11. Música chegando. Geninho e a Mariana Fagundes, o peão todo tatuado.
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música, né? Do grupo Corpo e Alma com Traia Véia, Três Vícios, aqui nos 88, agora faltando 8 minutinhos para as 11 horas da manhã. É, o Rádio Show vai ficando por aqui, mas amanhã, se Deus quiser, eu e o Nori, a gente volta logo após o Café com Notícias. 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Valeu, muito obrigado, um beijo no coração de cada um de vocês. Já já o Fábio Alexandre vem aí no Jornalismo Jornal das 11. E pra gente fechar o programa de hoje, uma música linda, romântica, do Ed Brito com Samuel, Toda Mulher. Fé no papaizão do céu sempre, hein? Até amanhã, quinta-feira, já amanhã.

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Na estância turística de Batatais, 11 horas 2 minutos, vai acontecer sexta-feira em Batatais a caminhada Agosto Lilás, pelo fim da

0: violência contra a mulher. Poder Legislativo Batataense aprova em primeira discussão projeto das BETs enviado pelo Executivo. Agosto Dourado. Quais os desafios na amamentação de gêmeos? Termina nesta quarta-feira, dia 19, prazo de cadastro para o mutirão de castração de pets que será realizado em Batatais. Polícia Militar apreende drogas durante Operação Impacto em Batatais. Hoje é quarta-feira, 19 de agosto de 2026. Estamos no inverno brasileiro, temperatura no centro de nossa cidade na marca dos 27 graus, o tempo é bom. Umidade relativa do ar na marca dos 45%.
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0: 11 horas 3 minutos, bom dia. A Prefeitura de Batatais, por meio da Secretaria Municipal do Meio Ambiente, Agricultura, Proteção Animal, em parceria com o Governo do Estado de São Paulo, está com o cadastro aberto para a campanha gratuita de castração de cães e gatos. Serão disponibilizadas 400 vagas preenchidas por ordem de cadastro. Os procedimentos serão realizados nos dias 3 e 4 de setembro de 2026. Atenção! O prazo para o cadastro termina nesta quarta-feira, 19 de agosto de 2026. A campanha é destinada a tutores e responsáveis por cães e gatos residentes em Batatais. Podem participar animais com idade entre 6 meses e 7 anos, desde que estejam em boas condições de saúde para a realização do procedimento. Importante! O cadastro e todas as informações são realizados exclusivamente por mensagens via WhatsApp pelo número 16-3761-0880. Não há atendimento por ligação telefônica. Como as vagas são limitadas, o atendimento seguirá a ordem de cadastro. O Poder Executivo enviou para o Poder Legislativo Batataense o projeto de lei que dispõe sobre a proibição de veiculação de publicidade e propaganda de casas ou aplicativos de apostas conhecidos como bets em bens, equipamentos, mobiliário urbano e áreas públicas do município de Batatais e da outras providências. O projeto foi aprovado ontem em primeira discussão e votação em sessão ordinária. Em entrevista à reportagem da Difusora Batatais, os vereadores Júlio do Sindicato Rural e Sabará falam sobre a aprovação do referido projeto de lei.
2: É isso aí, Fábio. Conforme nós fizemos a entrevista lá no programa Café com Notícias, né? Eu enviei para o prefeito um requerimento questionando, né, a administração pública com relação às bets, com relação a jogos de azar, se, por exemplo, a Secretaria Municipal de Educação tinha um trabalho para fazer com adolescentes, informando desse perigo que são os jogos de azar. E logo em sequência disso, eu já falei com o prefeito também, pedindo para que ele, juntamente com o pessoal do jurídico dele, os procuradores, pudessem elaborar uma lei proibindo qualquer tipo de divulgação de jogos de azar, de betes, de tigrinho, enfim. Tudo aquilo que for um jogo de azar, que vicia, né, a população, que a gente tem visto aí pessoas se endividando. Famílias sendo destruídas. Muitas famílias, como disse o Sabará hoje aqui, perdendo a vida através do suicídio, porque a pessoa se endivida, perde a família, perde o esposo, enfim. É uma tragédia total. E o prefeito, sensibilizado, mandou essa legislação aqui para casa. E hoje nós tivemos aí a satisfação de, por unanimidade, aprovar esse projeto contra a publicação, a publicidade de bets.
0: Entrou hoje em primeira discussão, Júlio?
2: Hoje em primeira discussão. Como tínhamos outros vereadores aí também que queriam fazer esse projeto, eu pedi para ver se eles conseguem fazer alguma emenda, melhorar ainda mais o projeto. E se Deus quiser, nós vamos ter desdobramentos, fazer uma moção também, pedindo para que os nossos representantes na Assembleia Legislativa aqui de São Paulo, também em Brasília, que eles possam olhar para esse enorme problema que a população do país está sendo bombardeada diariamente, fazendo com que as pessoas pensem e achem que isso daí é um trabalho ou que é muito fácil ganhar. E eu não acredito nisso.
3: Ô Júlio, e através da Secretaria Municipal de Educação, é uma forma, né, de implantar, de conversar com as crianças, conversar com os alunos, porque as crianças guardam, né, tudo, chegam em casa e conversam com os pais. É uma maneira também, um alerta, porque a criança chega em casa e conversa com os pais e fala com os pais o que aprendeu na escola, o que pode, o que não pode, né?
2: Por isso, Fábio, até do primeiro de ter mandado o requerimento para o prefeito, pedindo essas providências, né, das secretarias, também da Secretaria de Saúde, porque muitas vezes as pessoas possam estar passando por problemas psicológicos em decorrência disso, já que é uma doença e ela tem nome, ela chama ludopatia, e também da Secretaria de Educação. É realmente informar, dar o aprendizado para essas crianças, para esses adolescentes, para que eles não caiam e, principalmente, levem a informação para dentro da sua casa.
3: Aqui agora com o vereador Reginaldo de Oliveira Sabará. Sabará, como que viu a aprovação em primeira discussão desse projeto enviado pelo Executivo com relação às BETs?
4: Olha, eu vejo com muito bons olhos. Nós vivemos uma epidemia no mundo a respeito das BETs. Existem pessoas muito doentes com relação a esses jogos eletrônicos, tigrinho, e a gente precisa fazer alguma coisa. Nesse fazer alguma coisa, eu tenho que parabenizar o prefeito por ter mandado o projeto de lei aqui para casa para a gente fazer o debate. Uma indicação do vereador Júlio, do sindicato, a quem eu parabenizo também, porque assim, nós, enquanto dirigente sindical, temos acompanhado um câncer que está no meio dos trabalhadores. Você vê trabalhadores extremamente endividados. Eles têm uma possibilidade fácil de fazer empréstimo online, fazer empréstimo que você consegue fazer com uma facilidade danada pelo celular. E isso tem causado um endividamento maior ainda para com as pessoas. Então, assim, tudo que o município puder fazer, ele tem que fazer para a gente alertar a população, educar a população. Agora nós temos que pensar, Fábio, como tratar essa população também. Porque eu, particularmente, sou da opinião que a mamãe sempre falou. Meu filho, só tem um jeito de ganhar dinheiro, trabalhando. Nós não conhecemos outro jeito, não conhecemos esse. Agora, infelizmente, a gente fica ouvindo esses influenciadores, jogadores de futebol, que são milionários, bilionários, influenciar as pessoas. E as pessoas estão perdendo tudo, estão perdendo tudo. Tem pessoas aqui que chegou a um estado de insolvência, perdeu uma casa inteira nesse tigrinho aí. Então, assim, isso é uma doença que a gente precisa cuidar.
3: E o que é pior, Sabará? Informações de pessoas que chegaram ao ponto de cometer suicídio.
4: Sim, nós temos 4 trabalhadores que faleceram, que morreram, que cometeram suicídio esse ano, só esse ano. É onde não vamos parar? Você perder jovens que estão na flor da idade produtiva, que tem a vida inteira pela frente para construir família, para viver sonhos. Agora, estão aí a ponto de tirar sua vida por conta do endividamento, por conta do tigrinho.
3: O próprio nome já diz, né? Jogos de azar.
4: Sim, jogos de azar. E as pessoas ficam nessa de achar que vão ficar ricos da noite para o dia, com esses influenciadores, de 2 em 2 segundos aparece um falando com os carrões, e aí as pessoas se influenciam por isso. Nós, enquanto parlamentar, enquanto vereador, nós temos a obrigação de fazer esse debate e de informar a sociedade. Eu agradeço a difusora por estar dando essa oportunidade da gente falar para mais gente, porque aqui nós não estamos transmitindo a sessão. E a difusora está aqui presente para colher as nossas impressões e passar para a sociedade. Porque se a sociedade não se alertar para esses fins, olha, a coisa está feia, hein?
0: 11 horas 12 minutos. O Agosto Lilás é uma campanha nacional de conscientização e combate à violência contra a mulher. O mês foi escolhido em referência ao aniversário da Lei Maria da Penha, sancionada em 7 de agosto de 2006, que marca o enfrentamento à violência no âmbito familiar e doméstico. Vai acontecer na cidade de Batatais, nesta sexta-feira, 21 de agosto, a caminhada Agosto Lilás, pelo fim da violência. Dê um passo por essa causa. Em entrevista à nossa reportagem, a coordenadora da Secretaria Municipal de Políticas para Mulheres, Direitos Humanos, Igualdade e Diversidade de Batatais, Maraísa Simão Souza, fala sobre a caminhada e convida a população para participar.
5: Bom dia, exatamente. Sexta-feira, dia 21/8, temos aí uma caminhada de conscientização sobre o fim da violência contra a mulher.
3: Infelizmente, Maraísa, pelo que vemos todos os dias, a violência só está aumentando.
5: Exatamente, é um aumento absurdo do que tem acontecido aí de violência contra as mulheres. A gente sabe aí que a cada 4 minutos uma mulher sofre violência doméstica no Brasil, então é importante a gente falar sobre isso, conscientizar, e a nossa caminhada é exatamente para isso, né? Para mostrar que Batatais não tolera esse tipo de violência e que Batatais tem uma rede de proteção ativa para esse tipo de violência.
3: Triste isso, né?
5: Só aumentando, né? E aí a gente tem todos os tipos de violência, né? Então é importante a gente falar sobre essa violência, que ela não é uma violência que acontece só entre cônjuges, né? Mas é uma violência também que acontece contra adolescentes, contra as mulheres em geral, pode ser de pai para filhos, né? Então é importante a gente levar essa conscientização à população.
3: Muitas questões chegam para vocês na Secretaria sobre violência contra a mulher aqui no município, Maraísa?
5: Bom, a Secretaria, apesar de ter um pouco tempo de uso, já chegamos sim a ter casos, né? Então a gente atendeu aí já 6 mulheres dentro desse período que nós estamos em ativo, mas o que chega mais ainda assim é nos CRAS, no CREAS e na Delegacia da Mulher, né? Esses são os nossos canais de entrada.
3: Bom, Maraísa, e essa caminhada na sexta-feira, uma caminhada de conscientização, ponto de partida?
5: O ponto de partida é na Santuário, né, na Praça da Matriz, às 8:30 da manhã, então nossa concentração começa ali, para depois dali a gente sair e fazer um trecho aqui do centro da cidade até a Prefeitura Municipal. Importante ressaltar que não é uma caminhada solo, é uma caminhada em conjunto, né, então são todas as secretarias aí dando a mão, então Secretaria de Saúde, Secretaria de Assistência, Secretaria do Meio Ambiente e Proteção Animal, que vem aí fazer o elo, né, dentro dessa questão da violência, dos maus-tratos dos animais com os maus-tratos, né, domésticos, com a violência doméstica, Secretaria de Cultura e Turismo. Então, todas nós vamos estar lá nesse dia, de mãos dadas, para fazer essa caminhada. E antes dessa caminhada, a gente vai ter ali uma palavrinha de conscientização.
3: Caminhada, Agosto Lilás, pelo fim da violência. E o tema, né? Dê um passo por essa causa.
5: Exatamente, deu um passo por essa causa, porque a gente sabe que essa causa ela começou aí com a Lei Maria da Penha, né? A gente tem essa lei há 20 anos esse ano, fazendo 20 anos a Lei Maria da Penha, mas para essa lei acontecer, né, há 20 anos atrás, precisou 19 anos e 6 meses de uma luta de uma mulher aí que foi tão guerreira. Então, assim, eu falo que é a continuidade dessa caminhada, né? Essa caminhada ela não para, né? Ela é constante e nós, enquanto mulheres, precisamos nos unir para caminhar cada dia mais para que a gente realmente tenha aí um Brasil e um país livre dessa violência.
3: Interessante que todos, né, se puderem ir com uma camiseta lilás, né?
5: Isso, a gente está pedindo para que vá com um acessório lilás, vá com uma camiseta lilás. A Roselay do Fundo Social de Solidariedade fez para a gente os lacinhos, então vai ter os lacinhos lá para a gente colocar. Vai ter muitos cartazes também que a gente está produzindo, que os CRAS estão produzindo, o CREAS produziu, o CASA está produzindo. Então, assim, realmente é um conjunto, né, de mãos ali dadas para a gente conseguir fazer uma conscientização bonita.
3: O convite, Maraísa, se estende não só para as mulheres, para os homens também.
5: Principalmente, gente, que os homens estejam nessa caminhada com a gente, mostrando que eles também estão junto com a gente nesse movimento, né? É importante a voz, né? Então não é só para mulheres, crianças, idosos, pessoas adultas, homens, mulheres, né? Comunidade LGBT, por favor, que todos estejam conosco nesse momento.
3: A concentração ali no calçadão, ali em frente ao santuário?
5: Isso, a concentração vai ser no coreto, porque a gente vai usar o microfone, então a gente vai precisar ali de ser no coreto. Então a concentração vai ser ali no coreto.
3: Bom, Maraísa, que todos, que a população se conscientize, que participe desse momento, né? Batatais lutando aí pelas causas, pelos direitos da mulher.
5: Exatamente, pelo esse fim dessa violência e principalmente pela conscientização dessa violência, né? Acho que falar é o primeiro passo, né, para que a gente consiga aí realmente liquidar essa violência. Sexta-feira, dia 21/8, às 8h30 da manhã, no Santuário da Praça da Matriz, ali no Coreto.
0: 11h17, a seguir, Agosto Dourado, quais os desafios na amamentação de gêmeos?
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13: Quando quiser soltar o arroz grudado no fundo da panela, é só retirar a panela do fogo e colocá-la sobre um pano molhado em água fria.
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0: 11h20, Justiça Eleitoral pode barrar candidaturas de inelegíveis. Quem traz os detalhes agora no Jornal das 11 é Alan Barbosa.
14: Se está inelegível, por que pode ser candidato? Essa pergunta está martelando a cabeça de eleitores Brasil afora. Pablo Marçal registrou candidatura à presidência da República, mesmo tendo sido condenado por uso indevido de meios de comunicação no pleito de 2024. No Distrito Federal, José Roberto Arruda pleiteia o cargo de governador, mas está inelegível por conta de ser condenado pelo mensalão do DEM, revelado na Operação Caixa de Pandora em 2009, quando foi governador da capital da República. Advogado criminalista, mestre em direito constitucional, Joaquim Pedro de Medeiros explica como isso é possível.
15: Apresentar pedido de registro de candidatura é diferente de a Justiça Eleitoral autorizar definitivamente que aquela candidatura possa ir para a urna e que os votos nela sejam válidos. E aí se abre um processo onde a Justiça Eleitoral vai verificar se aquela pessoa que pediu o registro, ele preenche os requisitos para ser candidato. E aí depois da tramitação desse processo que corre lá na Justiça Eleitoral, vai haver uma decisão onde se defere, ou seja, onde se permite aquela candidatura ou onde se rejeita ou indefere aquele pedido de candidatura.
14: O pedido de registro pode também ser uma estratégia. Inelegíveis apostam numa reviravolta nos processos que respondem ou em derrubada de condenações. Políticos também podem não querer perder a oportunidade de manter os nomes vivos na cabeça do eleitor. Só que, a partir do pedido de registro de candidatura, o Ministério Público Eleitoral pode pedir a impugnação do político por diversos motivos.
15: Dentre elas, por exemplo, alguma causa de inelegibilidade, quando a pessoa foi condenada num processo criminal por sentença transitada em julgado, por exemplo.
14: A Justiça Eleitoral avalia cada caso individualmente. O ex-governador Antony Garotinho também apresentou pedido de candidatura ao governo do Rio de Janeiro. No entanto, está inelegível por ser condenado por desviar verbas da saúde quando era secretário da esposa, a ex-governadora Rosinha Garotinho. De Brasília, Alan Barbosa.
0: O sorteio do concurso 3046 da Mega Sena foi realizado na noite de terça-feira, dia 18, em São Paulo. O prêmio para as apostas que acertassem as seis dezenas era de pouco mais de R$42 milhões. No entanto, ninguém levou a faixa principal e o valor acumulou para R$50 milhões. Os números sorteados são 16, 23, 24, 33, 36 e 52. A Quina teve 38 apostas ganhadoras, com um prêmio para cada uma no valor de R$ 50.460,11. A Quadra teve 3.041 apostas ganhadoras, que vão receber de prêmio R$ 1.039,35 cada. Próximo sorteio da Mega Sena será na quinta-feira, dia 20. Justiça do Trabalho julgará as saques do FGTS ligados a contratos. Diego Brião tem os detalhes.
9: Os pedidos de movimentação do FGTS relacionados ao fim ou à suspensão do contrato de trabalho devem ser julgados pela Justiça do Trabalho. Isto foi definido pelo Tribunal Superior do Trabalho, TST, no começo deste mês. Já as demais hipóteses previstas na lei do FGTS são de competência da Justiça Comum, nos âmbitos estadual ou federal, a depender do caso. Esta decisão cria uma nova jurisprudência no TST, o que significa que isto valerá para os julgamentos deste tema na Justiça do Trabalho em todo o Brasil. Ela também busca harmonizar o entendimento com os demais tribunais superiores sobre a natureza jurídica das demandas envolvendo a movimentação do FGTS. Durante o julgamento, a ministra do TST, Kátia Magalhães Arruda, explicou a decisão.
16: Competiria à Justiça do Trabalho apreciar esses pedidos de movimentação do FGTS, porque neles a liberação dos valores dependeria da definição de questão diretamente trabalhista, notadamente a modalidade de extinção ou suspensão do contrato. Enquanto que nas demais hipóteses, embora extremamente relevante o debate e a discussão trazida, o direito ao saque dependeria do exame de outras situações jurídicas diversas, inclusive sucessórias, questões sucessórias, médicas, financeiras, imobiliárias, administrativas, assistenciais, enfim, situações que, embora tenha o FGTS, é o ponto inicial, mas não há uma conexão imediata com a definição de uma controvérsia trabalhista.
9: Para evitar prejuízos com a mudança de entendimento, o tribunal preservou na Justiça do Trabalho os processos que já tinham sentença de mérito. Ainda conforme foi definido no julgamento, o trabalhador deve procurar a Justiça do Trabalho em casos de pedidos de saque relacionados ao fim ou à suspensão do contrato de trabalho. Isto em situações de despedida sem justa causa, rescisão indireta ou por comum acordo e extinção da empresa. Na prática, o trabalhador deverá primeiro identificar o motivo pelo qual pretende movimentar o FGTS. Se o pedido estiver relacionado ao encerramento ou à suspensão do contrato de trabalho, a ação será de competência da Justiça do Trabalho. Se o saque decorrer de uma situação independente do vínculo trabalhista, como doença grave, aposentadoria ou calamidade pública, a demanda deverá ser apresentada à Justiça Comum. Produção e reportagem, Diego Brião.
0: O Conselho Nacional de Trânsito, CONTRAN, aprovou na segunda-feira, dia 17, novas regras para a fiscalização da Lei Seca. A resolução atualiza os procedimentos usados pelos agentes de trânsito e regulamenta também a possibilidade de testes para identificar outras substâncias psicoativas. Uma das primeiras mudanças é a criação de uma etapa inicial de triagem. Nela, os agentes poderão usar equipamentos de pré-teste ou teste passivo de alcoolemia, quantidade de álcool etílico presente no sangue, para verificar possíveis sinais da presença de álcool. Se houver indicação positiva, será necessário seguir para os procedimentos previstos na regulamentação para confirmar a situação. Esse primeiro resultado não poderá, sozinho, gerar uma multa nem comprovar que o motorista dirigia sob influência de álcool. O texto também estabelece regras para o uso de equipamentos destinados à identificação de outras substâncias psicoativas. A fiscalização pelas autoridades de trânsito com os novos testes só vai acontecer após a certificação dos aparelhos e também procedimentos. Portanto, o motorista que sair hoje e for fiscalizado não vai encontrar essas novas fiscalizações. A medida não cria uma nova infração, nem muda as punições previstas no Código de Trânsito Brasileiro, CTB. A resolução passou a valer na terça-feira, dia 18 de agosto, data da sua publicação no Diário Oficial da União. As mudanças que envolvem fichas de fiscalização e códigos de enquadramento das infrações terão prazo de 60 dias para entrar em vigor. Durante esse período, os órgãos do Sistema Nacional de Trânsito deverão adaptar seus sistemas informatizados. Até a mudança, continuam sendo usadas os códigos ou usados os códigos atualmente vigentes. Agosto Dourado, quais os desafios na amamentação de gêmeos? Detalhes com Carolina Cassola.
17: Agosto Dourado é uma campanha que reforça a importância da amamentação para a saúde da mãe e do bebê. Existem muitas dúvidas sobre a amamentação de gêmeos. Um dos maiores mitos é que muitas gestantes não acreditam que vão produzir leite suficiente para os dois bebês. Mas a verdade é que a produção funciona pelo princípio da oferta e da demanda. Quanto maior o estímulo das mamadas, maior tende a ser a produção de leite. Amamentar um bebê de cada vez ou os dois ao mesmo tempo? Quem esclarece essa dúvida é a enfermeira obstetra Natália Baldi, responsável pela linha de cuidado materno-infantil da Meu Doutor Nova Med, rede de clínicas que faz parte da Brade Saúde.
18: Amamentar simultaneamente costuma economizar tempo, sincronizar as rotinas e favorecer o descanso da mãe. Essa opção é útil quando os bebês já apresentam boa sucção. Já alternar as mamadas pode ser indicado quando um dos bebês apresenta dificuldade na pega, há diferença importante de peso entre eles, um bebê necessita de maior atenção durante a mamada e quando a mãe ainda está aprendendo a posicionar os dois.
17: O aleitamento materno exclusivo de gêmeos é possível, mas exige planejamento e uma rede de apoio. Entre os principais desafios estão o cansaço físico, a privação de sono, a dificuldade para sincronizar as mamadas e a insegurança. Natália Baldi relata alguns sinais de alerta para procurar ajuda de uma consultora de amamentação.
18: Dor intensa durante as mamadas, fissuras importantes nos mamilos, engurgitamentos mamários persistentes ou sinais de mastite, como febre, endurecimentos parecido com nódulos e vermelhidão nas mamas. Dificuldade dos bebês para manter a pega ou sugar, perda de peso acima do esperado ou ganho de peso insuficiente, diminuição do número de fraldas molhadas, insegurança persistente quanto à produção de leite. Quanto mais cedo a mãe recebe orientações, maiores são as chances de superar as dificuldades e ter sucesso na amamentação.
17: O tema ganha relevância em um cenário de crescimento das gestações gemelares, que apresentam maior risco de prematuridade e baixo peso ao nascer. Nesses casos, o acompanhamento especializado é ainda mais importante desde os primeiros dias de vida. Produção e reportagem, Carolina Cassola.
0: 11h31, última nota. Durante a Operação Impacto, última chamada, realizada na noite de terça-feira, dia 18, a Polícia Militar apreendeu entorpecentes durante uma ação de combate ao tráfico de drogas no conjunto habitacional Zaira Pupim, em Batatais. As equipes realizavam patrulhamento pelo local quando abordaram um adolescente que demonstrou comportamento suspeito ao perceber a presença policial. Durante a abordagem, foram localizados 38 empendorfes contendo substância análoga à cocaína, porções de maconha e outras porções de entorpecente, conhecido como ICE, além de R$ 11,50 em dinheiro. O adolescente foi encaminhado à delegacia de polícia do município, juntamente com todo o material apreendido, para as providências da Polícia Judiciária. A ocorrência integra as ações da Polícia Militar voltadas à prevenção e ao combate ao tráfico de drogas no município. 11h32, termina aqui o Jornal das 11 desta quarta-feira. Na sequência, Juliano Rodrigues com Difusora nos Esportes. A todos um bom dia.
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24: Um ótimo dia, você de Batatais, a você de toda a região. Pessoal, está começando mais uma edição de Qualificação em Ação, exatamente. E você aí começando a sua faculdade ou fazendo um curso para abrir as portas do mercado de trabalho. É possível, não é mesmo, Júlio César? Bom dia!
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2: E você ouviu Qualificação em Ação com o meu amigo Júlio César Morotti. Não se esqueça de fazer uma visita, fazer a sua matrícula. Afinal de contas, conhecimento não ocupa espaço. Pense nisso. Combinado? Um forte abraço e um bom dia.
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11h39, patrão falou, tá na hora mesmo, Difusora nos Esportes, quarta-feira já, hein, Lubis, meio de semana, hein, e o mês de agosto, ó, tchum, pra quem achou que não ia passar, tá passando rápido demais, minha gente. A seguir, Libertadores Sul-Americanos, primeiros classificados foram os brasileiros, a gente volta já.

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11: Difusora 11:42, de volta com o Difusora nos esportes, e aí vem ele, Humberto Ferretti, na bola.
12: Eu sou Humberto Ferretti e esse é o podcast Na Bola. Flamengo e Palmeiras, atuais campeão e vice da Libertadores, decidem hoje se ficam ou saem da edição 2026. 7 da noite no horário de Brasília, o Verdão visita os paraguaios do Cerro Porteño. Depois do 1-1 da ida, o Palmeiras tem a obrigação de vencer fora de casa no duelo de volta das oitavas de final. Em caso de um novo empate, a definição será nos pênaltis. Já no Maracanã, tem alerta de jogaço às 9:30. O Flamengo vai encarar outro gigante do futebol brasileiro, o Cruzeiro. E neste caso, também quem ganhar passa de fase e empate leva para os pênaltis. Um outro duelo brasileiro está marcado para hoje, mas esse pela Sul-Americana. 7 da noite, o Atlético Mineiro precisará apenas empatar em casa com o Red Bull Bragantino para avançar às oitavas. Ontem, dois tricolores passaram de fase nas duas competições. Na Libertadores, o Fluminense se classificou nos pênaltis após empate por 1-1 no tempo normal com o Independiente Rivadavia, fora de casa. O adversário será definido hoje no duelo entre Coquimbo Unido e Platense. Já na Sul-Americana, o São Paulo, no Morumbi, fez 3-1 no Bolívar e vai encarar ninguém menos que o Boca Juniors.
11: E vai ter Boca... Ah, menino, que é isso, hein? É, vai ser um duelo interessante. Vai, viu? São Paulo e Boca? Você pode crer que vai ser um duelo bonitinho, viu? 11 horas 45 minutos já, hein? Mamma mia! Vamos falar do Santos? Santos que viaja para Macará, no Equador, para Ambato, aliás, no Equador, sem Neymar e Gabigol. Bom, os times se enfrentam amanhã às 19 horas no estádio Bela Vista, em Ambato, no Equador, mas o Santos venceu o jogo de ida 2-1. Então, tem a vantagem do empate para avançar às quartas de final, mas não terá Neymar e Gabigol. Sem os dois principais jogadores, o Cuca terá a volta de Moisés, que está recuperado de uma entorse no tornozelo esquerdo. E o provável Santos deverá ser Gabriel Brazão, Davizinho, William Arão, que está ganhando chance como zagueiro, hein? Luan Pérez e Rafael Gonzaga, uma linha de quatro. João Schmidt ou Gustavo Henrique, Christian Oliva, Caballero e Miguelito. Os dois meias, né? Os dois estrangeiros armando as jogadas. E na frente, Holeiser e Tassiano, que se deu muito bem como centroavante, viu? Se deu muito bem como centroavante. Bom, e o Santos vendeu o Adonis Frias para o Atlas do México. Então, tchau, tchau. Já era, tá? Ele não joga mais pelo Santos. E, olha lá, agora o Santos desfez desse jogador e agora uma graninha boa, tá? Para os cofres do Peixe. Adonis Frias, então, não faz mais parte do elenco do Santos, tá? A dívida, aliás, a venda ficou em quase 20 milhões de reais, 19 milhões e meio de reais. E o jogador vai defender o Atlas do México. Era para ele ir para o Racing da Argentina, tá? Na negociação que envolveria a vinda do lateral direito, o Martarena, tá? Aí deu ruim, né? Porque o Atlas veio e tchum, passou na frente da negociação. Falou, não, nós queremos comprar ele. E comprou. 19 milhões e meio de reais agora. Tchau, tchau. Menino de 28 anos, Adonis Frias, está vendido para o Atlas do México. O clube manteve 20% dos direitos econômicos numa futura venda. Agora foi esperto o Santos, né? A ganhar uma graninha em cima da venda, se ele for para a Europa principalmente. Viu? 11:47. As condições dos gramados do CT da Barra Funda fizeram o São Paulo optar por mandar, desde a última segunda-feira, quatro atletas que não estão mais nos planos do técnico Dorival Júnior para um período de treinos em Cotia, local utilizado pela base do clube. O volante Luan, os laterais Cedric Soares e Mike e o zagueiro Matheus Belém fazem parte do grupo 2. Vamos chamar grupo dos excluídos? Desde a reapresentação do elenco e tem um planejamento específico e atividades em horários alternados. Ou seja, está treinando em separado do grupo. Inicialmente, os quatro treinavam no CT da Barra Funda. No entanto, a situação dos campos do local provocou uma mudança na programação do clube nesta semana, com a justificativa de evitar um desgaste maior dos gramados utilizados pelo grupo comandado por Dorival. Ou seja, se eles já estavam afastados, vão excluir mais ainda eles. Tá? Vamos repetir o nome das crianças aqui. O volante Luan, os laterais Cedric Soares e Mike e o zagueiro Matheus Belém. Não fazem parte dos planos do técnico Dorival Júnior. Estão treinando em separado, mesmo. Estão lá em Cotia, né? Não estão na Barra Funda. E agora, achar um clube aí para eles aí no finalzinho desta janela de transferências. 11:49, vamos falar de verde, que precisa vencer, hein? Precisa vencer para se classificar às quartas da Libertadores. Vai pegar um Cerro Porteño que vem embalado, tá? Na primeira fase, lembram? Os dois se enfrentaram. Vitória do Cerro e o empate. Agora, nestas oitavas, empate 1-1 no primeiro jogo em pleno Nubank Park, hein? Quem vencer avança e, se der empate de novo, pênaltis. Palmeiras, que é líder do brasileiro, perdeu para o Flu no último final de semana, a diferença de 6 caiu para 3 pontos, com um jogo a mais que o Flamengo. Então, torcedor, torcedor palmeirense, faz a figuinha, porque hoje tem Verdão, viu? O Cerro, do técnico Ariel Holan, deve ir a campo com Rolfo no gol, Ivan Ramírez, Velasque, Merola e Canhete, linha de 4, Pires da Mota, que é o volante, aí são dois pontas, né? Fabrício Domingues pela direita, César Bobadilha pela esquerda e Morel no centro, no comando de ataque, no, na armação das jogadas. E lá na frente são dois atacantes, viu? Iturbe e o Verrete, ex-Vasco da Gama. Esse aqui é camisa 9, hein? Esse é poderoso camisa 9. Já o Abelzinho, né? Olha aí, ó. Tem algumas novidades pro jogo de hoje, tá? E algumas ausências, tá? O provável Palmeiras deve ser Carlos Miguel no gol, uma linha de 3 zagueiros com Murilo, Gustavo Gomes e Alexander Barbosa, que volta ao time, tá? Depois de controle de carga, né? Não foi relacionado contra o Fluminense. Dançou, né, Palmeiras? Pois é. Aí, na direita, Alan, que ele vai atuar como uma espécie de um ala, né? Vai ajudar na marcação? Mais ou menos, mas ele vai atuar liberado para atacar. Tá? Então é Alan como ala, Piquerez como lateral barra ala, na esquerda, Lucas Evangelista e Marlon Freitas. O Lucas Evangelista entra no lugar do Andreas Pereira, que está suspenso, porque no primeiro jogo, tomou vermelho. E lá na frente, Maurício, Armando, né, que aí distribui a bola para John Arias, e Flaco Lopes. Aí também tem outra dúvida, né? Ou escalar o Vitor Roque. E aí faria os dois centroavantes na frente, com o Maurício vindo para armar jogadas e o John Arias, que iria para o banco. Mas, por enquanto, a formação é essa, torcedor, num 3-4-3, tá? Será que dá Verdão hoje? Precisa, né, palmeirense? Precisa, né? 11:51, vamos falar de Corinthians, porque ontem, lógico, a informação do dia, do ano, do Corinthians, né? É a renovação de contrato do Memphis Depay. O camisa 10 holandês fica no Corinthians, volta, né, ao Corinthians, né, depois de ter passado pela Copa do Mundo com a seleção da Holanda. Aí a novela vai daqui, vai dali. Aí a diretoria, não vai renovar. De repente, não, vai renovar sim. Vai entender, né, gente? E o novo contrato dele vai ter um custo total, prepara aí, Lubis, de 135 milhões de reais. É o que você ouviu, torcedor. 135 milhões de reais, tá? Com o acréscimo de 7,7 milhões pagos por patrocinadores. O holandês, que aceitou redução em remunerações e retirada de bonificações a que tinha direito no contrato anterior, receberá em torno de 103 milhões de reais em valores fixos. Pelo novo contrato, até 31 de julho de 2028, ele receberá 54 milhões de reais líquidos em salários e direitos de imagem ao longo dos 24 meses. O acordo também contempla a quitação da dívida que o clube tem com ele. Aqueles 42 milhões líquidos? Sim, vai ser pagos em 4 parcelas semestrais de 10 milhões e meio de reais a partir de janeiro do ano que vem, tá? E não prevê regalias como o pagamento de hospedagem. Lembra aquele item que gerou polêmica quando o presidente do Corinthians revelou que o clube gastava 250 mil reais para bancar a moradia dele no luxuoso hotel Rosewood? Que é 250 mil reais por mês só para ele ficar no hotel? Que coisa, hein? Gente, com 250 mil, arruma uma casa para ele morar, né? Ou junta o dinheiro que ele já tem, compra uma casinha boa aí de uns 3 milhões de reais, né? Compra uma casinha boa e vai ser feliz, né, junto da Maísa, que já falei, pronto. Que os dois estão de... já estão de namorico, né? Então, o Corinthians tá com a cordinha no pescoço de novo, que vai pagar tudo isso aí para ele em 2 anos. Total, 135 milhões de reais. É, Corinthians, boa sorte, viu? Boa sorte mesmo. 11h54, vamos falar do primeiro campeonato de futsal do trabalhador, evento que está sendo realizado na quadra poliesportiva, que fica ali atrás do Centro Comunitário do Riachuelo. Isso mesmo, jogos da segunda rodada da competição, tá? Na semana passada, na quarta-feira, Silk venceu o Conceito Fundição, 5x4. Thermomax perdeu para Fly Inox e Acessórios, 4x5. Choque Distribuidora perdeu para Macedo Usinagem, 4x3. Ontem, segmento da segunda rodada, Serap Brasil perdeu para Jumil, 4x2. Hoje, às 19h30, teremos uma partida. É Juca Elétrica e Clima contra Brasil Química, às 19h30. E amanhã, fechando a segunda rodada, às 19h30 também, WG Fundição contra JF Fundição. Estes são os jogos que complementam a segunda rodada do primeiro campeonato de futsal do trabalhador. E a gente encerra o Difusora nos Esportes desta quarta-feira, 19 de agosto. A seguir, vem Padre Neuci com Palavra de Vida e Musical 88. Difusora, sempre ao seu lado. Vambora, tchau, gente!
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16: 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Deus é capaz de
17: trocar. Olá, meus amigos e minhas amigas. Estamos começando este programa Palavras de Vida e muito obrigado por você me permitir que eu entre na sua casa

0: prosperidade a toda pessoa que você encontrar, não por vaidade, nem por ostentação. Prometa a si mesmo que você vai fazer com que os seus amigos possam se sentirem bem, porque há alguma coisa superior dentro deles. Olhar para o lado glorioso de todas as coisas e fazer com que o seu otimismo se torne uma realidade. Prometa para si mesmo pensar sempre no melhor, trabalhar sempre para o melhor e esperar somente o melhor. Prometa para você mesmo esquecer os erros do passado e preparar-se para as melhores realizações no futuro. Prometa para você mesmo que você precisa conservar em todas as ocasiões um semblante alegre, distribuído nos lugares por onde você passar. A semente do bom humor deve estar sempre no teu coração. Prometa para você mesmo isso. Ter todo interesse e entusiasmo pelo sucesso alheio, como pelo próprio. Prometa para você mesmo que é preciso dedicar tanto tempo ao próprio aperfeiçoamento que não lhe sobre um minuto para criticar os outros. Não perca tempo com aquilo que não acrescenta nada em sua vida. Prometa para você mesmo ser calmo na contrariedade, nobre na cólera, forte no temor e receber alegremente as experiências da vida. Prometa para você mesmo que fazer um bom juízo de si e proclamar esse fato ao mundo, não em altas vozes, mas em grandes feitos. Você é capaz de realizar coisas maravilhosas. Deus dá a graça. Basta você querer. Prometa para você mesmo que você é capaz de fazer tudo e fazer o melhor. Viva e prometa para si mesmo que você vai viver na certeza de que o mundo estará ao seu lado, enquanto lhe dedicar o que há de melhor dentro de si mesmo. Prometa para você mesmo que a felicidade não está longe, não está em um outro lugar, na casa do vizinho ou no supermercado. Prometa para você mesmo que a felicidade está dentro de você. Por isso, crie otimismo, crie ânimo, crie entusiasmo, porque você nasceu para brilhar, nasceu para vencer, porque você tem Deus. E quando Deus está dentro de nós, não há fracasso. Só há fracasso quando você não acredita em ti mesmo. Que esse programa te motive sempre mais a dar um passo na frente, a acreditar num futuro melhor. Que Ele te abençoe hoje e sempre. Em nome do Pai, do Filho e do Espírito Santo. Amém. E até amanhã em mais um programa Palavras de Vida.
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0: 12:08.
1: Existe uma teoria que se chama 90-10, onde uma pessoa tem 90% daquilo que você procura em alguém, só que você foca naqueles 10% que falta. Aí você sai pra rua, se aventura, e realmente você encontra aqueles 10%, mas não se deu conta que perdeu os 90%.
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2: Quando se precisa de orientação, não vale a pena comprar a sua base em farmácias ou mercadinhos de bairro. Nas lojas especializadas em cosméticos, existem profissionais em beleza e também maquiadores que podem te ajudar a fazer o reconhecimento de pele e ajudar você na escolha do seu tom.
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3: Mais de 75 milhões de consumidores brasileiros terminaram julho com nome negativado. As informações de Milena.

0: Abril.
1: É o que mostra o indicador de inadimplência de pessoa física do SPC Brasil em parceria com a CNDL, entidade que reúne os lojistas. No sétimo mês de 2026, ao menos 75 milhões e 80 mil brasileiros estavam negativados, o que equivale a 44,8% da população adulta do país. Dá para dizer, portanto, que praticamente 45 de cada 100 consumidores adultos terminaram julho com ao menos uma conta atrasada. É um número recorde e representa uma alta na casa de 14% em relação a julho de 2025. Já no comparativo mensal, ou seja, entre junho e julho, a alta beirou 0,5%.
0: O Supremo Tribunal Federal decidiu por unanimidade que municípios não podem fixar alíquotas do Imposto Predial e Territorial Urbano, ou IPTU, com base apenas na área do imóvel, isto é, na metragem. A Corte entendeu que a Constituição autoriza a progressividade do imposto conforme o valor da propriedade, além da adoção de alíquotas diferentes segundo a localização e o uso do imóvel, mas não em razão do seu tamanho. O caso analisado pelos ministros envolvia uma lei do município de Chapecó, em Santa Catarina. A decisão foi tomada no julgamento de um recurso com repercussão geral reconhecida, mecanismo que faz com que o entendimento sirva de orientação para casos semelhantes em todo o país. A decisão não impede que cidades cobrem IPTU mais alto de imóveis mais valiosos. O que o STF proibiu foi o uso do tamanho do imóvel, por si só, como critério para aumentar a alíquota do tributo.
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Minha gente, mundo inteiro, cheguei para divertir, para gente sorrir, cantar. Como diz aí a nossa musiquinha de abertura, para você vibrar, para você se emocionar, para você agradecer o Pai, o Filho e o Espírito Santo. Por mais um dia de vida e de trabalho, pelas nossas obrigações. Hoje eu vou usar uma parábola. Você sabe o que é parábola, né? É aquela narração curtinha que ensina uma lição para a gente, ou uma lição de moral, ou uma lição de espiritualidade. Jesus usava muito as parábolas, né? É a do tijolo, você não conhece? Diz assim que o tijolo não escolhe onde ele quer ficar. Na sala, na cozinha ou no banheiro. Ele não tem opção de escolha e muitas vezes uns ficam na parte de baixo, na base, para sustentar principalmente as colunas, os mais fortes. Às vezes, amados, às vezes, ouvintes, Deus também nos coloca embaixo. E a gente não entende que é para a gente sustentar muita gente que está acima da gente. Pessoas que talvez tenham mais conhecimento do que eu, você. Pessoas que tenham mais amor no coração, mais do que eu, mais do que você. Pessoas que têm espiritualidade maior do que a minha, maior talvez do que a sua. Mas Deus, Ele sabe perfeitamente nos usar. E Ele nos coloca onde Ele quer, e pode ter certeza, onde quer que estejamos, também Ele está presente, Ele não nos abandona. E é aí, mesmo aí embaixo, que nós somos fortes também. Somos todos tijolos na obra de Deus. Se estamos em cima, se estamos no meio, se estamos embaixo, para mim não importa. O que importa é que eu faço obra, ou faço parte da obra, sou obra de Deus. Ele está me usando para o bem do meu semelhante. Então, Senhor, obrigado, me usa do jeito que o Senhor quiser. Eu quero ser um tijolo na sua obra, Pai, ou embaixo, ou no meio, ou em cima. E ao mesmo tempo eu peço, perdoa os nossos delitos. Purifica o nosso corpo, que é o vosso templo. Os carinhos do Senhor, os carinhos de Deus é seguro. Por isso neles eu vou, eu caminho cada vez mais para ser feliz.

0: Stella, é que eu não te esqueci. Bruno Mars, I Just Might. E o Rei Roberto, depois da nossa reflexão, com a sua música Sentido Religioso, Homem. Todo mundo sabe quem é este homem? Jesus, o nosso Salvador. Deixa eu mandar um abraço para Matilde e também para Tatiane. Foram elas que pediram Ana Castelo e Bruno Mars. Oh, que toque gostoso na nossa tarde total, viu, meninas? Adoramos. Um abração para vocês. Obrigado, Tati, Matilde. Tudo de bom. Às 13h24, já tem humor no ar? Já escutem.
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3: Fala, Juliano!
4: É meio de semana! Que beleza! Ô, Paulinho, fala, boa tarde, meu jovem! Tá tudo bem?
3: Beleza, rapaz!
4: Oh, coisa boa, viu? Vamos ficar assim nessa quarta-feira. Sensacional, Brasil! Meio de semana já de novo, hein? Beleza! Paulinho, boa tarde pra você, pra você que tá ligadinho aqui no Tarde Total no 88. Daqui a pouquinho, aqui no Momento Esportivo, Tricolor avançou na Sul-Americana. O Brasil está vivo na briga por uma vaga no pré-olímpico de Los Angeles 2028. A seleção feminina venceu a Nova Zelândia 56-53 ontem em Guadalajara, no México, e se recuperou da derrota na estreia do qualificatório de basquete. O resultado deixa a equipe verde-amarela na disputa por uma vaga nas semifinais da competição. A vitória era fundamental para as pretensões brasileiras, depois da derrota para o Sudão do Sul por 63-61 na primeira rodada. Agora, a seleção chega à última rodada da fase de grupos, dependendo de um novo resultado positivo para avançar. E o Brasil enfrenta quem amanhã? Argentina, às 15 horas, pelo horário de Brasília. Acho que não vai pegar fogo isso aí, não. Brasil e Argentina? Ei, até no basquete, menino. O São Paulo venceu o Bolívar por 3-1 na noite de ontem, no Morumbis, e avançou para as quartas de final da Copa Sul-Americana. O primeiro jogo havia empatado em 1-1. Luciano abriu o placar ainda na primeira etapa. Asprilha empatou no início do segundo tempo, mas desta vez o São Paulo teve forças para retomar o controle do jogo. Toca no Caleri, que é gol. Ele mesmo. Caleri fez 2-1 cobrando o pênalti. E Sabino fechou o placar. O tricolor voltou a vencer depois de 6 jogos de jejum. O time vinha de apenas uma vitória nos últimos 15 jogos. Com a classificação, o São Paulo terá pela frente o tradicional Boca Juniors. O tricolor decide o confronto dentro do Morumbis. Os jogos devem ocorrer entre 8 e 17 de setembro, com datas e horários ainda a definir.
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9: Você tem amigos que lhe causam constrangimento ou que lhe tiram energia enquanto fala ou está com eles? Você resmunga quando lhe informam que fulano ou ciclano está ao telefone querendo falar com você? Não me refiro aqui aos bons amigos que estão enfrentando dificuldades passageiras ou vivendo uma semana complicada. Refiro-me às pessoas negativas que estão realmente passando do seu prazo de validade, das quais você gostaria de livrar-se, mas ainda não teve coragem de fazer isso ou não conseguiu tomar uma providência a respeito.
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0: Beauty Reflections, Tell Beyoncé Again. Oi, Luizinho Martinez, fundão do nosso baúzão. Olha o baúzão, é do Luciano. Fundão da nossa discoteca, hein, Luizinho Marcinei? Ele que indicou essa do Light Reflections, Tell Me Once Again. Obrigado, Luizinho. Timóteo, meu grito franco, rock enredo, Christy, Yellow River, Grafite, Mama Maria, Gilberto Lemos, a rua em que você morava, Luizinho Saqueto e a dona Enesília, que indicaram esta pra gente recordar. Então, obrigado a vocês, ao Luizinho, a Sheila Rosa. É, foi do Timóteo, foi com o Timóteo, Sheila. Obrigado, tudo de bom pra você também. Christy, Yellow River, pra Lúcia Helena, do Jardim Helena. Obrigado, Lúcia. A música do Grafite, Mama Maria, pra Ellen, e a música do Franco, Rock Enredo, para Leonilda. Essa foi a turma, a galera que acabou me ajudando, nos ajudando, né? Eu falo me ajudando, mas ajudando principalmente vocês, amados ouvintes, a voltar no tempo e recordando estas páginas musicais que o tempo pode passar, os anos podem voar, mas aqui na nossa discoteca elas estão guardadas, grudadas, para a gente recordar. Cadê a segunda piadinha que me enviaram hoje? Eu não me recordo das pessoas que estão enviando as piadinhas, só vou colocar no ar, mas agradeço de coração a todos vocês. Cadê a segunda piadinha? Essa daqui, escutem.
1: Um negócio de assalto, uma vez eu tava dentro do banco também, falei de banco, né, vem essa memória. Tava dentro do banco, fui fazer uns depósitos, uns pagamentos, e resolver umas coisas, né, fazer um empréstimo também, que a situação tava ruim. Aí cheguei lá, tô no banco. Aí, porra, os bandidos invadiram o banco, de novo essa parada, não tava aguentando mais. Invadiram o banco, só que os caras eram violentos pra caramba, né? Aí, na hora de ir embora, eles falaram assim, ó, seguinte aqui, ó, formou uma fila aqui, que eu vou matar uns 10 hoje. Meu irmão, quando formou a fila, eu fui o terceiro da fila. Aí fiquei ali, né? Aí o cara falou assim pro primeiro que tava assim na frente, só de homem, parceiro. Falou pro primeiro, você, antes de eu matar você, eu gosto de saber quem eu tô matando, eu gosto de saber o nome antes de matar. Aí falou, você, qual é o teu nome? Aí ele falou assim, meu nome é Adalberto. Adalberto, pau, matou.
2: Nossa.
1: Aí foi pra fila das mulheres. Você, qual é o seu nome, senhora? Aí ela falou, meu nome é Margarete. Ih, Margarete. O bandido falou, Margarete não, Margarete era o nome da minha santa mãezinha que já tá no céu. Eu não posso matar alguém que tem o nome da minha mãe. Certo? Aí liberou a mulher foi embora. Chegou pra fila dos homens de novo, o cara que tava antes de mim. Você, qual é o teu nome? Aí meu nome é João Paulo. Ih, João Paulo, pá, matou.
2: Nossa.
1: João Paulo. Foi pra fila da mulher. Aí chegou pra segunda mulher que tava lá. Qual o teu nome? Antes de eu te matar. Ela falou, meu nome é Margarete também. Aí falou, caraca, eu não posso matar duas mulheres com o nome de Margarete. Eu não posso matar porque o nome da minha santa mãezinha, que já tá no céu, pode ir embora, vai embora. Chegou pra mim, eu era o terceiro, falou, você, qual o teu nome, meu irmão, antes de eu te matar? Eu falei, parceiro, na realidade sincera, meu nome é Paulinho Gogó, mas desde criança que meus amigos só me chamam de Margarete.

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2: Vamos iniciar. Hoje é 19, gente, de agosto. Alô, arianos, boa tarde, Áries. No amor, conquiste a pessoa amada todos os dias. Você sabe a fórmula? Carinho e sem cobranças, viu? A fórmula é essa, carinho e sem cobranças. Cada luta, cada sofrimento tem lá suas razões e tem os seus porquês também. Tenha mais calma e equilíbrio. Às vezes a gente não resolve os problemas apenas num piscar de olhos. Saúde sua está precisando de um check-up completo. Então, não demora não, hein, ariano? A sua cor é cinza 006517. São números de sorte para vocês. Quem é do signo de touro é você, touro, saiba observar e identificar o mal. E é fácil você observar e identificar o mal. E aí, evite-o ou se afaste dele. Cada dia sempre é nova oportunidade e nós somos responsáveis pelas nossas atitudes dentro destas oportunidades. No ambiente de trabalho, procure colaborar mais em vez de fuxicar mais. Nossa, você está fuxicando no trabalho, está falando mal de alguém, está cobrando. E na vida amorosa também é para você, ó, se dedicar mais em vez de cobrar. Então, cobre menos e se dedique mais. Taurinos, azul jeans cor, sorte 92-1905. É você do signo de Gêmeos? Olá, Gêmeos. É para você dar mais atenção para a sua consciência, a sua intuição. Ouça mais a sua consciência, a sua intuição. Se não sabe, peça assistência ou colaboração. Não queira dar uma de entendido ou entendida. Seja forte com pensamentos positivos e amoleça mais esse seu coração. Esse seu coração está endurecidinho, hein? Por ódio ou raiva de alguém, não é verdade? Sabe quem está saindo perdendo, Gêmeos? É você, principalmente com o seu bem-estar, com a sua saúde. A cor para os geminianos hoje é vinho e a sorte com a numeração 88-12-03. Daqui a pouquinho a gente conversa com mais signos. Hora certa no meu, 6 minutos para as 2. Quantas horas no seu?
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2: Pediu, ó. Instantinho ouviu? Já tá ouvindo?

0: o Tionzinho, nada de Tonzinho, é Tionzinho, minha querida ouvinte, e Alessandro Amor de Trem, tem a participação de Di Paulo e Paulino. Obrigado, sugeriu bem e ouviu melhor ainda com a gente na tarde total. Um minuto para as 14, para as 2 da tarde. Obrigado, Neudina. Cadê a piadinha dela? Vamos tentar colocar no ar. Do Paulinho Gogó, Praça é Nossa, com o Carlos Alberto. Ele contou essa.
1: Chico, eu falei, por quê? Ela falou, já tem 4 meses que a gente está saindo, você nunca me comprou nada. Eu falei, nem sabia que você era vendedora, filho.
2: Cara de pau.
1: Tem que raciocinar rápido, Carlos Alberto. Tem que raciocinar... Eu reconheci meu erro. O importante é reconhecer o erro. Eu cheguei pra ela, pedi desculpa. Falei, filho, olhei na pipila dela, olhei na pipila, manja.

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2: Olá, Paulinho. Olá. Boa tarde para você. Boa tarde, ouvintes Difusora.
3: Boa tarde.
2: Diante das condições climáticas registradas nos últimos dias, com temperaturas elevadas, chegando a aproximadamente 30 graus, associadas a baixos índices de umidade relativa do ar, o Corpo de Bombeiros alerta a população para o aumento significativo do risco de incêndios em vegetação e áreas urbanas. O tempo quente e seco favorece a rápida propagação das chamas, tornando pequenos focos de fogo potencialmente perigosos e aumentando a possibilidade de incêndios de maiores proporções. O Corpo de Bombeiros reforça a orientação para que a população não utilize fogo na limpeza de terrenos, quintais, áreas rurais ou para eliminação de lixo e resíduos. A prática, além de oferecer riscos à segurança, pode provocar incêndios de difícil controle e causar danos ao meio ambiente e à comunidade. Também é fundamental redobrar a atenção com possíveis fontes de ignição, evitando o descarte de materiais que possam iniciar incêndios, especialmente em locais com vegetação seca. A colaboração da população é essencial para preservar vidas, patrimônios e o meio ambiente. Em casos de incêndio, acione imediatamente o Corpo de Bombeiros pelo telefone 193. Cotação do boi gordo se mantém firme. A reportagem de Humberto Ferretti.
4: A cotação do boi gordo se manteve firme nos últimos dias, com a arroba negociada na casa de R$ 345,00 no indicador CPEA Esalq. No geral, oferta e demanda estão ajustadas. Ainda assim, há pressão no mercado por valores menores, o que está ligado, por exemplo, a uma queda de 16% das exportações de carne de boi em julho para pouco menos de 260 mil toneladas. O setor está de olho, por exemplo, no mercado chinês, uma vez que o governo do país asiático diz que a cota de exportação do Brasil para a China já foi 90% preenchida.
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0: champanhe.
1: Vai, bebê!
0: É o nome desta música, bebê. Eu sei que você gosta ainda mais do líquido, não é verdade, meu amiguinho? Grupo Menos é Mais Champanhe e o Lima, Gustavo Lima, bala alojada. Gostou, minha querida ouvinte? Abrindo mais uma hora da nossa tarde total, com a companhia também da Cooper Lube. 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Hoje é o seu aniversário, Maria Luísa de Souza, completando mais um aninho de vida lá do Antônio Romagnoli. Adivinha quem tá aqui te abraçando? Adivinha? A Lidiane, a Jéssica, a Gabriela, adivinha quem mais? Os amiguinhos, as amiguinhas do Grupo Uncase Claretiano, a Fátima Cristalino, a Cida, a Rita, também a Clarinda, a Neuza, a Maria Zanotin, viu? Também o Fabinho tá te cumprimentando e o Paulinho aqui da tarde total. Oi, Luísa, Deus te abençoe. Feliz aniversário. Abraços, então, de todas as pessoas queridas e amadas por você também. Um grande abraço, viu? Da nossa tarde total. Sinta-se homenageada pela nossa programação. E hoje também, onde eu anotei, a Cida, lá do... A Cida e o Cidinho, lá do Alvorada, estão felizes juntamente com os papais, o Rogério e a Fernanda, porque o Zé Miguel, primeiro netinho, né, Cida? Oi, vó Cida! O netinho Zé Miguel está completando hoje o seu primeiro aninho de vida. A alegria, a felicidade, então, do tio Cidinho, da vó Cida, dos amados papais Rogério e Fernando e também, lógico, da nossa tarde total. Eu só tenho que pedir para que os anjinhos do Senhor continuem abençoando e protegendo e acompanhando o Zé Miguel. Tá bom, Cida? Sinta-se Zé Miguel, primeiro aninho. A vovó tá pedindo uma música aqui. Não sei se é apropriada para você, Zé Miguel, mas vou atender. Hein, vovó Cida? Parabéns, Zé Miguel. Bênçãos do Altíssimo. E para todos os aniversariantes do dia, são os leoninos, né? Penúltimo dia hoje do signo de Leão, não é verdade? É isso mesmo. Parabéns, então, a todos os leoninos que estão aniversariando neste 19 de agosto. Quantas horas? No meu, 14 horas, 16 minutinhos. Já tá pronto, já fechei. Mais um bloco de saudades para a gente recordar. É que eu estou recebendo isso. Acabou de chegar lá da cidade de São Sebastião do Paraíso uma tantadinha de piadinha, de tiradinha, de humor, que as meninas, as mineirinhas, Elaine, Nadir e Lúcia Helena me enviaram. E vejam vocês o que é o trabalho de uma inteligência artificial. Com crianças, montaram as seguintes piadinhas que vocês vão ouvir. Prestem atenção, é uma grudadinha na outra. Escutem só.
2: O que é mais rápido, o raio ou a luz?
3: A diarreia.
2: porque eu cheguei em casa como um raio, acendi a luz e já tinha me cagado todinho.
0: Com criança? Tem mais.
2: Tinha um bife brigando com filé. Aí chegou o outro bife pra ajudar. Sabe por quê? Não, por quê? Porque o outro bife era contra filé.
0: Outra.
2: Ei, qual é o santo protetor do celular? Não sei, não. O Samsung. O amor é igual papel higiênico. A cada cagada vai diminuindo. Qual a marca do celular do cara que caiu de moto? Não sei. Qual? Essa é fácil. Ralou moto. Se o galo botar um ovo na ladeira, ele sobe ou ele desce? Ele desce, né? Nem desce nem sobe, afinal o galo não bota ovo, né? Ei, o que a Xuxa foi fazer no bar? O quê? Foi beber cachaça.

0: perdendo valor.
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2: Paulinho, amigos da Difusora FM, em instantes aqui no Momento Esportivo, claro, dentro do nosso Tarde Total. Memphis fica no timão. Flamengo e Cruzeiro decidem uma vaga nas quartas de final da Conmebol Libertadores, logo mais às 21h30, no Maracanã. No confronto de ida, no Mineirão, terminou empatado em 1-1. Uma nova igualdade no placar leva o confronto para os pênaltis. O Flamengo chega em bom momento depois de um retorno turbulento da Copa do Mundo. A equipe engatou duas vitórias com boas atuações do brasileiro, incluindo a goleada por 5-1 sobre Mirassol no final de semana, encostando no Palmeiras na liderança. Embalado pelo bom momento no Brasileirão, vem de vitória por 2-1 sobre o Corinthians, fora de casa. O Cruzeiro tem 6 jogos de invencibilidade na temporada, contando todas as competições. Falando em Corinthians, o Timão anunciou a renovação do contrato dele, Memphis Depay. O atacante de 32 anos fez força nos bastidores pela sua permanência, aceitou as condições financeiras impostas pela diretoria e assinou o vínculo de 2 anos até julho de 2028. Uma série de postagens, incluindo imagens relacionadas ao holandês e ao significado da palavra propósito, o clube atiçou a torcida nas redes sociais até a confirmação da permanência do camisa 10. O holandês esteve no CT Joaquim Grava ontem, depois de a renovação ter sido selada na noite da última segunda, com o aval do Conselho de Orientação, o CORE. Ele treinou com bola em campo, mas à parte do elenco, porque ainda não havia assinado o contrato. O Corinthians já realizou o registro do contrato no boletim informativo diário da CBF, para que Memphis possa voltar a atuar. A expectativa é de que o jogador esteja à disposição do técnico Fernando Diniz no jogo de volta das oitavas de final da Conmebol Libertadores contra o Rosário Central, na Neoquímica Arena, amanhã às 21h30, horário de Brasília.
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12: É por isso que a gente vai buscar no tempo, meus ouvintes, minhas ouvintes quarentonas. 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

0: em mais uma viagem. Fechamos com Paul Young, o Guel, Pepeu Gomes, Sexy Emanjá, Beatles, Yesterday, Catinguele, Corpo Lúcido, Barbara Streisand com Uma em Love, Chão de Giz, Elba Ramalho e a saudade da Cida, Cidinho do Alvorada, mandando a vovó Cida e o tio Cidinho pro Zé Miguel pelo primeiro aninho. Parabéns do papai Rogério, da mamãe Fernanda e também da nossa tarde total. Cida, esta música que você pediu pra gente é do ano de 1977. Portanto, esta música tem 49 anos de idade. 49. Cida, nós vamos descobrir a sua idade. Obrigado mais uma vez. Saúde para o pequenino José Miguel. Olha, quero mandar também essa saudade. Aliás, agradecer às mineirinhas lá de São Sebastião do Paraíso. Obrigado, meninas, pela colaboração de vocês. A Silvinha do Ouro Verde. Opa, obrigado, Silvinha, pela sua saudade internacional. Quero também agradecer a Maria Célia. A Maria Célia é do bairro Vila Maria. Que seja bem-vinda, seja bem-vinda. Espero que seja a primeira de outras colaborações, hein, Maria Célia? Tudo de bom para você. Quero mandar para Maria Luísa de Souza hoje. Luísa completando mais um aninho. A Lidiane, a Jéssica, a Gabriela, os amados genros também, é verdade, né, Luísa? Também a meninada, os meninos e as meninas, Turma Case 1, Claretiano, a Fátima Cristalino, a Cida, a Rita, a Clarinda, a Neuza, a Maria Zanotin, também o Fabinho, todos te cumprimentando e a gente também. Feliz aniversário mais uma vez, sinta-se homenageada por toda a nossa programação. E para quem não sabe, hoje comemora-se o dia de São João Eudes, e que ele abençoe todos vocês, aniversariantes do dia e meus amados ouvintes. Faltando pelo meu relógio 10 minutos para as 15, para as 3 da tarde, vamos
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0: Vamos lá, acabei de receber a sexta placa da tarde, a sua numeração é 2101. 2101 é a sexta, a quinta 8768-8768, a quarta 9764-9764, a terceira placa da tarde é 1561-1561, a segunda placa é 0387-0387 e a primeira placa da tarde, a numeração dela é 1 meia dúzia 2 e fecha o complete com 1 16, 21 é a primeira placa da tarde. 16, 21 à noite.
2: Juliano Rodrigues.
0: Ele vai conferir pra gente, né, Juliano?
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0: Sônia do Altino Arantes mandou essa piadinha. Escutem, muito boa, Sônia. Adoramos. Escutem, ouvintes.
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0: Vamos. Oi, cancerianos, boa tarde. Previsões para vocês estou trazendo. Não deixe vazar alguns dos seus pensamentos. Não comente. Quando fala vazar, é comentar. Não comente seus pensamentos com ninguém, não. Viva o seu presente. Não se deixe ser tocado por coisas ruins, por coisas negativas. Eu sou uma pessoa que eu não gosto de coisas negativas. Eu gosto de coisas positivas. Eu sei, e o negativo me derruba. Eu gosto de viver, né, em pé, feliz, contente, tocando o barco para frente, enfrentando os obstáculos e por aí vai. Então seja assim também, canceriano. Bom, estou dando um exemplo, né? Saiba manifestar os seus sentimentos, tá vendo? E aí, você sabe? E reconheça as ofensas, talvez que você tenha ou já recebeu de algumas pessoas. Tem que perdoar 70 vezes 7, ou muito mais. Entendeu? Creme Cor 84-16-23, números de sorte. Até o próximo dia 22, Leonino, estarão aniversariando. Ó, é hora de você aproveitar as oportunidades que a vida está te mostrando, te apresentando. Seja mais compreensivo, compreensiva com os problemas, as mágoas, talvez o desabafo das pessoas. Não invente situações para você dar uma de, né, o machucado, o ofendido. E com certas ou com pessoas opostas às suas vontades, seus desejos, suas opiniões, procure ter uma conversa leve. Se a pessoa é contra você, então não vai bater de frente, não. Conversinha leve ou quase nem conversar. Bordeaux é a sua cor, a sorte 044289. Nativos de Virgem é você. Virgem, estude melhor as suas reflexões, as suas ações. Se arrependa dos seus erros já praticados. Você tem que confessar, você já sabe para quem. Não é para mim, não é para ninguém da sua família, é lá para cima. Seja mais honesto, tá vendo? Para você não passar vergonha uma hora. E é hora também de você ceder para uma reaproximação com alguém, virginianos. Quem será, hein? Verde Folha, sua cor 27-68-17, números de sorte. E já já a gente conversa com mais três signos aqui na Difusora.
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0: Você pediu a nova música da Mari Fernandes? Lógico que nós temos. Aqui ela, ó.
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0: Nós não tinha? Nós tem.
1: Chama na pressão.
0: É a nova da Mari Fernandes.
1: Vivem Fortaleza.
0: Telefone sem fio é o título da música, Rose. Legal, obrigado. Tudo de bom pra você também. Desculpe a tiradinha de humor, viu? Você pensa que não temos, mas nós temos. Obrigado. 15 horas. Deixa eu mandar esta música pra toda a equipe do Gás, do Depósito Gás Bom. O Depósito Gás

0: 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Um abração, moçada, que São João Eudes, viu? Abençoe também todos vocês, afastando as coisas ruins da vida de vocês também. Cadê a piadinha? Quem enviou? Foi a Neudina? Foi você? Essa aqui do professor Raimundo com o seu Baltazar? Escutem só.
1: Carda Rocha!
2: Que alho?
1: Que alho? Curiosidade, seu Baltazar.
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1: Sabe onde fica a maior fábrica de papelão do Brasil?
3: Em Brasília.

0: Jornalismo Difusora 88. 42% das mulheres relatam já ter apostado em bets. Detalhes de Fabíola Altran.
1: Pesquisa revela que de cada 10 mulheres, 4 já apostaram em bets. As plataformas de apostas online já foram utilizadas por 49% dos brasileiros. Desse total de cidadãos, 42% são mulheres. Mas para 67% das entrevistadas, as bets estão acabando com as famílias brasileiras. Essa percepção está acima do que os homens consideram, que é de 59%. Além disso, as mulheres também são maioria na defesa de medidas mais rígidas para a atividade. 62% delas apoiam a proibição de jogos online, enquanto os homens são 50%. Os dados são da pesquisa Mulheres e Bets, divulgada pelo estúdio Clarice.
0: Um homem que não teve a identidade divulgada foi preso durante uma operação integrada do policiamento rodoviário com o Batalhão de Ações Especiais de Polícia BAEP e o Canil, na rodovia Cândido Portinari, a SP-334 em Brodowski. Segundo informações do 3º Batalhão de Polícia Rodoviária, as equipes abordaram um ônibus durante a operação e, após a identificação dos passageiros, constataram que um dos ocupantes possuía um mandado de prisão em aberto pelo crime de tráfico de drogas. O homem foi detido e conduzido à Polícia Civil, onde permaneceu à disposição da Justiça.
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0: pediu, insistiu. Não. Insistiu não, só pediu numa boa. Leve, leve, né, Aline? Pronto, te atendi. Deu certo. Marcos e Belucci, uma recente deles, da dupla. Pena que você já namora, é o recente sucesso no momento. E Marcos e Belucci, domingo de manhã. Aí já é uma que, nossa senhora, e como tocou esse domingo de manhã, né, Aline? Valeu, obrigado, um abração pra você e toda a sua galera. Continue prestigiando a gente. Eu sei que vocês não podem se comunicar, mas o importante é que o radinho tá... Tá onde?
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0: Tá aqui nos 88,3. Um abração pra você, tudo de bom. 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Um abração, Estopa, para você e toda a moçada, que São João, eu, diz o santo do dia, abençoe também todos vocês. Cadê a piadinha do Caio? Essa é muito boa também. Do Paulinho Gogó, na Praça é Nossa, com o Carlos Alberto, ele fala que... Não, escutem só. Deixa ele de viva voz falar pra vocês. Vai.
2: Quem me conhece sabe. 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

0: Ele não brocha. O que que você faz, Paulinho?
1: Eu entro em modo econômico de energia.
0: Muito!
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3: Já, já. Eu disse já, já mesmo, aqui no Momento Esportivo, dentro do nosso Tarde Total. Zagueiro deixou o peixe. O SESI Franca Basquete terá dois desfalques nos três jogos finais da primeira fase do Campeonato Paulista. O armador Reinan e o técnico Elinho não enfrentam Pinheiros, São José e Mogi por conta da convocação para a seleção brasileira. Elinho será um dos assistentes de Aleksandar Petrovic na comissão técnica. Durante a ausência, o Franca será comandado pelo assistente Zezinho Limonta. A dupla do Franca se apresenta hoje para a disputa das eliminatórias da Copa do Mundo da FIBA 2027. O grupo se prepara para os jogos contra a República Dominicana, no dia 27 de agosto, em Brasília, e México, fora de casa, no dia 31 de agosto. E o Santos vendeu, tchau, tchau, o zagueiro Adonis Frias, de 28 anos, ao Atlas do México, após reviravolta no futuro do jogador, que quase foi para o Racing, da Argentina, em negociação por empréstimo. A negociação foi fechada em 3,7 milhões de dólares, 19 milhões e meio de reais. O clube manteve 20% dos direitos de uma futura venda do defensor. A diretoria havia encaminhado uma troca com o Racing. Adonis seria jogador do clube argentino por sessão temporária e, em contrapartida, o Santos receberia o lateral direito Gaston Martirena. O avanço e a iminência da saída de Adonis para o Atlas inviabilizou a negociação do Santos por Martirena, que, neste momento, segue no Racing. Sem reforços acertados, a diretoria santista também adiou o pagamento do transfer ban por dívida com Mônaco da França.
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0: Oi, librianos. Boa tarde, librianos. Não transforme problema em fundo do poço. Vixe, tá longe do fundo do poço esse seu probleminha. Sem mudanças, a gente não consegue progredir, é verdade. Se você fez a escolha certa, o seu caminho vai ser leve e vitorioso. Ofereça resistência para algumas ocasiões. Dá uma, ó, mais antenado, mais ligado em certos acontecimentos aí. Ofereça resistência para algumas situações. A sua cor para hoje é cinza, 57001, números de sorte. Escorpianos, cuidado com as suas escolhas, hein? Saiba escolher. Aprenda mais convivendo com pessoas experientes. Não transforme os seus problemas em dor de cabeça. Sempre temos uma saída para os problemas. A única saída que não temos, vocês já sabem para onde que é, não é? Para o túmulo, aí não tem saída. Coopere, colabore mais e cobre menos, principalmente da pessoa amada. Escorpiano, tá precisando fazer um check-up, não é a primeira vez que eu falo isso para escorpião. Você tá só adiando, cuidado, hein, escorpião, cuidado. A sua cor para hoje é terracota, 345062, números de sorte. Sou sagitariano, você também? Alô, sagitariano, é para nós cooperar, colaborar mais e também cobrar menos dos colegas de trabalho, nas suas relações, na sua vida amorosa, na sua vida conjugal, na sua vida familiar. Pai amado, esteja preparado para enfrentar uma confusão. já estou sentindo o cheirinho dela. Ouça conselhos de pessoas mais velhas e experientes e no trabalho seja mais aqui, ó, participativo, colaboradora e até compreensivo com alguns coleguinhas de trabalho. Ai, ai, ai, ai, meu pai, a goiaba é a nossa cor, ainda bem que a cor está ajudando. 456984, Sagitário, números de sorte. Já já as previsões finais, Capricórnio, Aquário, Peixes, Aninha, Regina, fiquem ligadinhos porque já já... Vocês vão ficar alegres. Eu vou dar aquela encaixadinha, dar um jeitinho de colocar as suas saudades para rodar. Hora certa no meu, 15h22. Quantas horas no seu?
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1: Chris Isaac, I Can Help Fall in Love. Roupa Nova, linda demais. Milton Nascimento nos Bailes da Vida. Nica Costa, I Believe in Love. Altieres Barbeiro, Se Amar é Viver. Terry Winter, Silvia Massari, Lovely Love. Bambolê, e quem não entrou neste ritmo na época, Bambolê é o tchan. Foram as saudades que nós acabamos de recordar. Deixa eu agradecer. Obrigado, Tim Preto, aí no Centro Náutico. Tudo de bom pra vocês também, meninos. Obrigado, Silvinha Rezende. Obrigado, Elaine e a Eliana, a Celinha Lopes, Lucinha Alves. E ofereço para todos aqueles que, tenho certeza, se emocionaram, se deliciaram com estas saudades que nós recordamos. Amanhã tem mais e eu espero contar com a ajuda e a colaboração, as ideias, sugestões, as lembranças de vocês. Aí a gente dá um jeitinho de, né, escapuchar nossa discoteca para encontrar outras saudades para recordar. Só

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4: Vamos. Faltando 8 minutos para as 16h, vou encerrar as previsões de hoje. Capricornianos, é para vocês compreenderem melhor as consequências de suas decisões ou as suas obras. Procure transmitir mais palavras legais, positivas, mais palavras para levantar o astral das pessoas. Vai fazer bem para as pessoas e mais ainda para você. É um ato de caridade, não é? Saúde está pedindo, ó, isso, exercícios e moderação na alimentação. Exercícios e moderação na alimentação, você vai chegar, talvez, no peso que você queira. Procure ser mais otimista, mais alto astral, principalmente nas suas relações amorosas, familiares, sociais. A cor para vocês hoje é cinza também. 06-9420 são seus números de sorte. Neia, do signo de Aquário, ouça só, você não é obrigado, não é obrigada a concordar com tudo. Procure esquecer uma inimizade, não fica alimentando essa inimizade, não esqueça. Êxito em projetos importantes na sua vida e boas energias para jogos lotéricos e bilhetes. Ó, jogos lotéricos e bilhetes. Lotéricos, tá bom? Não vai cair em outra enrascada, não. A cor para você hoje é mostarda. 48, 59, 77 aquarianos são seus números de sorte. E fecho com peixes, pode enfrentar problemas de saúde, peixes, escutou? Procure fazer um check-up direitinho da sua saúde ou do seu corpo, né? Esteja preparado, preparada para notícias de familiares distantes. Pode ter que enfrentar uma pequena dificuldade à frente. Pode estar relacionado aí à sua saúde, tá vendo? É uma dificuldade, não é? E não queira manipular alguém com as suas ideias. Não force as situações. Qual é a cor para vocês, piscianos? É o rosa. E a sorte com 49, 35, 56... Pronto, encerrei as previsões signos. Amanhã, lógico, a gente traz novas previsões para vocês aqui.
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10: Seja alguém sempre pronto para ajudar quem solicitar ajuda. Surpreenda as pessoas com momentos especiais. Faça qualquer tarefa com sentimento e desejo de alcançar a perfeição, dando grande ênfase aos detalhes.
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4: De pensamentos, e eu quero ler muitos pensamentos para vocês, pois são muito...

bonitos. E aqueles que, sabe, faz a gente, opa, isso aqui mexeu comigo, opa, isso aqui está me corrigindo, opa, isso aqui está me alertando, opa, esses pensamentos vão te ajudar. Só que eu não posso repeti-los, senão não vai dar tempo. Então vamos lá, são muitos os pensamentos que eu tenho. Aliás, que nós recebemos, obrigado mais uma vez a vocês que colaboram com a gente. Primeiro pensamento, muitas pessoas no mundo morrem por falta de um pedaço de pão. Mas tem muito mais gente morrendo por falta de um pouquinho só de amor. A maioria das pessoas só aprende as lições da vida depois que a mão dura do destino lhe toca no ombro. Nem todo aquele que cura as feridas dos outros recebe de volta o mesmo tratamento, o mesmo carinho. Não ore por uma vida fácil. Ore por forças para suportar uma mais difícil. Decepção não mata ninguém, mas ela te deixa inteligente o suficiente para não criar expectativas sobre coisas ou pessoas. Ninguém percebe a sua dor, mas todos vão perceber os seus erros. Nunca julgue o futuro de uma pessoa com base em sua situação atual, porque o tempo tem o poder de transformar qualquer carvão negro em um diamante brilhante. Você pode enganar os olhos do mundo, mas nunca o silêncio da sua própria consciência. Nem toda dor se cura sozinha. Às vezes é preciso, sim, um anjo costurando em silêncio o que o mundo rasgou por dentro. As flores, o amor, o perdão devem ser dados em vida. Entre ter razão e magoar alguém, prefira boca fechada, o silêncio. E para encerrar, aos 20 anos nós queremos dinheiro. Aos 30 anos, felicidade. Aos 40 anos, a juventude. Aos 50 anos, queremos a saúde. Aos 80 anos, queremos, ao menos, viver mais um ano. Lindos, né? Eu falei que ia te tocar, que ia te balançar, que ia mexer, que ia te inspirar. Quem gostou, se estiver aqui comigo no Zap, já sabe o procedimento. Autoriza e a gente envia os pensamentos que acabamos de ler. Mais uma vez, às pessoas que colaboraram comigo, a minha gratidão. Deus lhes pague.

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2: Dos 513 deputados federais eleitos em 2022, 410 vão tentar a reeleição para a Câmara dos Deputados. O número representa 79,92% dos parlamentares que conquistaram uma vaga naquela eleição.

0: A maioria, Milena Abreu.
1: No volume total de dívidas, que beira 233 bilhões de reais. Em média, cada empresa inadimplente acumulou, ao fim do primeiro semestre deste ano, 7,3 contas em atraso, com dívida média de R$ 5.508,96 por CNPJ. Os dados, que são da Serasa Experian, mostram também que a maioria das empresas devedoras é de micro e pequeno porte. Juntas, elas somam 8 milhões e 600 mil CNPJs negativados. Isso se deve principalmente a um cenário econômico marcado por juros elevados, crédito mais restrito no mercado e desaceleração do ritmo de receita dos negócios.
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1: Quantas horas?
2: 4:05.
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0: Boa tarde, senhor gente boa. Hoje eu gostaria de ouvir Somos Assim. Você pode tocar pra mim?
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0: pai, quantas horas auxiliar?
1: 4:26.
0: Pois é, firme aí no batente, escutando a gente. Ah, agora eu sei que o serviço vai ficar bom e vai render, viu, Zé? Um abraço pra você e todos aí do Altino Arantes. Obrigado pela companhia, Gilberto e Gilmara, pra você, a cruz que carrego. César e Paulinho, depois da meia-noite, pra mim, que eu adoro esta música. Chitãozinho e Chororó, somos assim, né, Cris Melo? De viva voz! De viva voz! Gian e Giovanni, sua vez pra Cida, lá do Alvorada. De viva voz, da Cida. Obrigado, Daniel, Jorge, Matheus, alguém? E Ataíde Alexandre, laço aberto, abrindo mais uma hora da nossa tarde total. Daqui a pouquinho temos mais. Eu vou tentar, viu? Prometo pra você. Tá fazendo aqui um pedido. É, uma dose dupla, não sei não. Eu vou tentar. Se der certo, aquela encaixadinha. Vou tentar. Agora você preste atenção no que eu vou falar. 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Meu auxiliar às horas.
1: 4:28.
0: Quem mandou essa piadinha? Ah, eu sei. Foi a Soninha? Foi. Escuta só. Boa. A piadinha, Soninha, pro ar.
2: Eu tenho prima do Rio de Janeiro. Que vem morar aqui em São Paulo.
3: Ah, é?
2: Não vou falar o nome dela, que é pra premonir a identidade fisiológica dela. Não quero arrumar problema. Saiu, vem morar aqui em São Paulo. 2 anos morando aqui em São Paulo. Aí, eu, né, tô aqui contigo, né, toda semana. Aí lá vem, marquei com ela. Falei, prima, pô, vamos matar a saudade, eu te conheço. Né, ver de novo, não tem problema, eu te vejo. Família, prima de primeiro grau. Aí, cheguei na casa dela, Casalbé, no Morumbi, aqui em São Paulo. Morumbi, aquela mansão, Casalbé. Piscina de 3 andares. Tu já viu piscina de 3 andares?
3: Não.
2: No caso, é piscina de 3 andares. Um negócio exuberante, cara. Carro importado, elevador na casa. Eu falei, prima, você tá bem, né? Ela falou, tô bem, prima. Tô bem. Vim pra cá, se estabeleci. Eu falei, e pensar que você saiu do Rio de Janeiro com a mão na frente e outra atrás. É. Como é que você fez pra conseguir isso tudo? Ela falou, primeiro tirei a mão da frente, depois tirei a mão de trás.

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3: Paulinho, amigos da 88, em instantes aqui no Momento Esportivo, sempre dentro do nosso Tarde Total. Reforços e desfalques no Verdão. Botafogo e Criciúma se enfrentam às 21h30 no Estádio Santa Cruz, Arena Mequinete, na querida e vizinha Ribeirão Preto, pela 23ª rodada da Série B do Brasileiro. O Botafogo vive um bom momento na competição e pode alcançar, pela primeira vez desde 2024, 3 vitórias seguidas em uma temporada. O time vem de triunfos contra América Mineiro em casa e São Bernardo fora, e está com 30 pontos. A equipe iniciou a rodada na 13ª posição, 5 pontos atrás do G6 e 7 acima do Z4. O Criciúma tem 43 pontos e é o líder isolado da Série B do Brasileiro. O time comandado por Eduardo Batista vem de uma vitória por 1-0 contra o Goiás, no Heriberto Rios. O tricolor tem 12 vitórias, 7 empates e 3 derrotas. A delegação do Palmeiras desembarcou em Assunção, no Paraguai, na noite de ontem, com desfalques e 2 novidades para enfrentar o Cerro Porteño, logo mais às 19 horas, no estádio Nueva Olla, pelas oitavas de final da Libertadores da América. Lembrando, hein, os times empataram em 1-1 no Lubeck Park. Estão fora o meio-campista Andreas Pereira, suspenso pela expulsão no primeiro jogo, os atacantes Sosa, com uma lesão na coxa esquerda, e Paulinho, que se recupera de lesão muscular na coxa direita, e o lateral esquerdo Jefté, fora da temporada por lesão no joelho direito. As novidades são o lateral direito Kelvin, que voltou a treinar ainda na segunda-feira, depois de uma lesão na coxa direita, e o zagueiro Barbosa, preservado contra o Fluminense por causa de um trauma em um dos pés. Com isso, o técnico Abel Ferreira tem opções de manter a equipe com uma linha de 4 defensores ou de retomar a formação de 3 zagueiros. Cenário mais provável.
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11: O hábito de fumar prejudica a produção natural de colágeno, deixando a pele mais flácida. Também é possível notar mudanças na tonalidade e na aparência de poros e cravos. Além disso, o cigarro é um estimulador para diversos tipos de câncer, já que promove mutações no DNA celular. 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
12: Opa! Horas.
13: 4:36.
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12: Não acredito. Oi, deusa. Boa, indicou bem. Ixi, tem gente que vai vibrar. Quer ver só?

0: DJ Ralph, Coração Caçador, Edson Yudes, uma canção pra você e a Carmen Silva, Amor com Amor se Paga, na nossa Tarde Total. Gostou desta sequência? Daqui a pouquinho temos mais, já eu vou te atender, a dose dupla vai dar certinho se eu não me alongar. Nos minutos finais da Tarde Total eu vou tentar encaixar a sua modinha, viu, minha querida amiguinha? Deixa eu mandar um abração. E desejando que São João Eudes continue abençoando vocês, meus queridos amigos do Viveiro Multimudas. 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Esqueceu de mim, Gilmar? 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Um abração para vocês. Bom final de tarde de trabalho. Uma ouvinte que me enviou esta piadinha aqui. Não, é o professor Raimundo com o seu Baltazar, a escolinha do professor. E ela pede anonimato. Para eu não falar o nominho dela, porque senão tem confusão. Cadê? Tá aqui, achei, ó. Escutem só. É boa, boa, boa. Escutem, gente.
1: Qual o diminutivo de cubo?
2: Cubículo.
1: Ah, de texto.
2: Testículo.

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7: O retinol, um dos derivados da vitamina A, é um ótimo aliado para a saúde da pele, sendo muito usado em tratamentos dermatológicos, trazendo benefícios como renovação celular, exfoliação e aumento dos níveis de colágeno. Além disso, uma alimentação rica em vitamina A ainda previne o envelhecimento precoce, o fotoenvelhecimento e controla a oleosidade da pele.
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8: Opa! Horas, horas, horas.
6: 4h52.
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8: Aqui. A sua dose dupla. Gostou, né?
10: Ô, Natan!
11: Ô, Paulinho, a paz

0: Olha, gol, hein? João Mineiro e Marciano, dois apaixonados. Fazia tempo que eu não ouvia essa. E telefone mais. Valeu, obrigado. Continue mexendo aí no seu coração, na sua cabeça, nas suas lembranças, tá bom? Pra gente encontrar coisas lindas assim pra ouvir novamente. Tô fechando, obrigado. Até uma próxima. Tô fechando a hora. Mais uma hora da nossa tarde total. Quer ver só quantas horas?
1: 4h59.
0: Um minutinho, faltando para as 17, para as 5 da tarde. Deixa eu mandar um abração pro Aguimar e todos lá de MF Madeiras. 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Um bom finalzinho de tarde, de trabalho, tudo de bom. Que São João eu desabençoe todos vocês. A Renata do Central Park, William. Pode? Pode te usar? Pode. Mandou uma piadinha, eu montei aqui uma piadinha. Eu vou ter que te usar na piadinha. Dos pernilongos, vocês conhecem? Dos dois pernilongos. Aí dois pernilongos, na noite, atacou quem? O William. Depois que ele deu uma passadinha no ponto de apoio, foi para casa, né, o William foi dormir, descansar. E os pernilongos, eu sei que atacaram o William. Uma certa altura, um dos pernilongos falou para o outro:
2: seria, você chamar um Uber, porque o sangue desses caras aqui, ó, tá puro álcool, eu tô bêbado. Tô bêbado.

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2: 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Mais de 1.000 trabalhadores, uma

0: foram sequestrados em todo o mundo.
1: Tarcísio de Freitas, Republicanos, e Fernando Haddad, do PT, os principais candidatos a governador de São Paulo, já gastaram ao menos 2,20 milhões de reais em anúncios no Facebook e no Instagram em 2026, antes do início oficial da propaganda eleitoral na internet e nas ruas, que começou no último domingo. O levantamento do G1 foi feito a partir da Biblioteca de Anúncios da Meta, que reúne informações sobre publicidade política nas plataformas da empresa. Foram analisados 613 anúncios de Tarcísio, iniciados em 2026, e 1.008 anúncios de Haddad no mesmo período. As demais redes sociais alegam não aceitar impulsionamento pago de conteúdo político e não têm um sistema de informação de gastos publicitários. Os candidatos, porém, fazem postagens orgânicas nas plataformas.
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0: ouvindo ela? Tá me ouvindo?
1: Paulinho, gente boa.
2: Ô, Paulinho, nos minutos finais. Toca uma moda boa.
0: Alô, Sapi. Vai devagarinho aí. Olha que modão pra vocês aí. Oi, Geninho.

0: modão.
1: Oh, bebê, desse jeito você me mata, bebê.
2: Gente boa, você não tem jeito não, hein?
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0: julho. Memória, Mato Grosso e Matias, Duduca, Dalvan, a Piquitita, Cleito e Cristiane, a paz que não tive. Pião Carreiro e Paraíso, Mulher Mal Amada, Tião Carreiro e Pardinho, teu nome tem 7 letras. Quantas letras tem o meu nome? Eu nem contei, na hora eu vou contar. Mas deixa eu mandar, oi, Sapinho, Geni, para vocês também tudo de bom. Obrigado, Neudina, também, pela sua sugestão com o Pião Carreiro e o Paraíso, não é? Obrigado, tudo de bom para você. Oi, Miguelito! Tava sumidinho, meu amiguinho. Abraço para você. 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
1: 5:28.
0: 5:28.

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2: O preço dos alimentos registrou uma pequena queda em julho na CEAGESP, a Central de Abastecimento de São Paulo, que trabalha com a compra e a venda de mercadorias de todo o país. Na média, o recuo foi de 0,24%. Alguns itens, porém, tiveram tombos bem maiores. Por exemplo, a batata Asterix, que ficou 35% mais barata, e os ovos, com tombo de 10%. Tanto que o Grupo Alimentos Diversos, do qual esses itens fazem parte, registrou, na média, preços 14% menores. A cotação do boi gordo se manteve firme nos últimos dias, com a arroba negociada na casa de R$ 345,00 no indicador CPEA Esalq. No geral, oferta e demanda estão ajustadas. Ainda assim, há pressão no mercado por valores menores, o que está ligado, por exemplo, a uma queda de 16% das exportações de carne de boi em julho para pouco menos de 260 mil toneladas. O setor está de olho, por exemplo, no mercado chinês, uma vez que o governo do país asiático diz que a cota de exportação do Brasil para a China já foi 90% preenchida. O preço da laranja de mesa caminha para fechar o mês de agosto em queda. Até agora, o preço médio recuou 6%, indicam dados do CPEA, para a casa de R$ 30,00 a caixa. No geral, tem mais fruta disponível no mercado do que na mesma época do ano passado. Além disso, o consumo tende a cair no inverno. Tanto que os preços recuaram, mesmo com uma alta nas exportações de suco de laranja em julho. O preço da fruta para a indústria se mantém na casa de R$ 30,00 a caixa há cerca de 40 dias.
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10: 5h35.
3: Oi, seu Quinzinho, mandou um pedido aqui pro Paulinho. Ele quer ouvir duas músicas que tem mundo. Ai, ai, ai, mundo, eu achei, seu Quinzinho, espero que o senhor goste. Será que eu vou acertar o bom gosto do senhor?
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3: A primeira que tem mundo é essa daqui, ó. Mundo de Dor, Carlos César e Cristiano. Vai escutando, seu
12: essa
3: Quinzinho.
12: Vai pra todos os corações apaixonados.
3: Uhul!

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0: assim. Espero que eu tenha acertado o seu bom gosto. O Mundo Fantasia com o milionário José Rico e o Mundo de Dor com Carlos César e Cristiano nos minutos finais da nossa tarde total. Cadê o auxiliar? Cadê?
1: 5h42.
0: 18 minutinhos faltando para as 18 horas. Eu já vou me despedindo de vocês, tá? Vou ficando por aqui. Daqui a pouquinho vai começar a Ave Maria com o Padre Nelci, depois o Canta Brasil com o Juliano. Eu volto amanhã, se assim Deus quiser e permitir. E no meu diálogo, no meu bate-papo, ele sabe que eu vou pedir uma nova oportunidade. Se eu fizer por merecer, aqui estarei. Não é, amados? Achei. Um dos pensamentos que eu li hoje e me tocou foi esse daqui. Guarde o que eu vou falar. Está escutando? Guarde o que eu vou falar. Nem todo aquele que cura as feridas dos outros recebe de volta o mesmo carinho ou o mesmo tratamento. Não é uma verdade, amados ouvintes? Guarde. Nem todo aquele que cura as feridas dos outros recebe de volta o mesmo carinho ou o mesmo tratamento.
2: Aô, Paulinho!
3: Aô, modão!
0: Nada, nada, nada de modão. Vou embora sozinho. Até amanhã, se Deus quiser.

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4: Seja humilde. Por mais bem-sucedido que você seja, ter e praticar a humildade só faz com que as pessoas o admirem. A soberba diminui as pessoas.
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1: São quase 6 horas da tarde. 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
2: Prezados radiovintes, saúde, paz, felicidades, alegrias e as melhores bênçãos de Deus a todos vós e aos vossos lares. Em mais um fim de tarde, início de noite dessa quarta-feira, 19 de agosto, aqui estamos todos juntos formando essa corrente de fé que Deus deseja derramar sobre todos vocês que me acompanham nesse momento de oração. Este é o programa da Família de Deus, a quem sempre pedimos a intercessão da Santa Mãe de Jesus, a Maria de

0: estamos aqui nesta quarta-feira, 19 de agosto. Muitos são os ouvintes espalhados por nossa cidade e região, nos acompanhando esse momento forte de oração. E vamos formar essa corrente sempre com um pensamento positivo. E quem fez o seu pedido e colocou aqui no livro azul de Nossa Senhora foi a Sandra Agnesini. Pede oração pela sua filha, também pelo marido e também por todos aqueles que precisam de oração. Eu moro aqui no bairro da Vila Maria. A Ana Montovani pede para a sua família e para todos que necessitam de oração. Queremos rezar também de modo especial por Liliane Canelli Mouta, que é a irmã aí do nosso amigo de rádio aí, o Luciano Canelli, ela que está fazendo um tratamento intenso lá no Hospital das Clínicas em Ribeirão Preto. Vamos colocar nas mãos de Deus para que Deus possa sempre cobrir com suas mãos e aí o tratamento possa ele ser sempre bem conduzido pelas mãos dos médicos, que Jesus também possa colocar as suas mãos na vida da Liliane Canela Mouta, que passa por essa situação, desse momento de saúde. Deus possa confortá-la sempre, estar do lado dela nesse momento. Também quero mandar e rezar junto aqui as minhas orações por aqueles que nos acompanham em outras cidades, em Ribeirão Preto, você de Jardinópolis, Sales de Oliveira, você de Bebedouro, a Dona Palmira, que sempre me acompanha, que é a mãe do padre João Carlos, também a Dona Iraides, lá de Ribeirão Preto, que sempre está na sintonia, no seu radinho, ela que está na casa de recuperação. Também quero rezar de modo especial por todos aqueles que estão em casa doentes, a Tereza do Atanásio, do bairro Santa Rita, que pede também pelos membros da sua família, netos e também por todo o ministério do Padre Nelci, que Deus possa sempre abençoar você, Dona Tereza do Atanásio. Também a Ana Montovani pede por toda a sua família e todos aqueles que necessitam de oração. A Zilda Assis pede oração pela sua família e pelo mundo inteiro. A Luciana Rodrigues Marques quer pedir oração pelo filho Vinícius, a sua madrinha Neuza e por toda a família. A Janaína e também o Daniel, eles pedem oração pelo todos os membros da sua família, Isabela, e também pelo filho Daniel Júnior, pelo pai João, pelos pets Belinha, Luna e Dolly. A Cleusa Alpino pede oração pelos seus filhos, a esposa e toda a sua família. Adora Passagem pedindo, ela mora no bairro Santo Antônio, e ela pede oração, saúde e gratidão pela vida de todas as pessoas que estão aí, cada dia levanto com ânimo, e todas as pessoas que têm esse pensamento positivo, para sempre ser motivadas a viver cada dia intensamente. A Zilda Mendonça pedindo pela sua família. Também a Rosângela Bergamo pedindo oração e saúde pelos pais que estão precisando muito. A Alice Nobre do Jardim Canadá pede oração pela saúde de todos os seus. A Anice Batista pedindo oração pela sua saúde. A Dani Lazzarini pede oração e saúde para sua mãe e pelo seu marido. Também da minha sobrinha Maria Cecília e também por todos da minha família. E eles moram no Ouro Verde. A Célia Regina Aleixo Moran é pedindo paz para o mundo, conversão dos pecadores, pelas pessoas enlutadas e também por todos aqueles que sofrem com alguém doente na sua família. A Lu Martins pedindo oração para toda a sua família, muita saúde e proteção divina. A Valéria Santos pedindo oração por pela Beatriz da Cruz, Letícia da Cruz, Ronildo Cruz, a Carol Guiotto e a Ana Carolina Guiotto, também Hernani Gonçalves, Maria do Carmo Chense e também José Guiotto. A Ana Inês Galina, do bairro Anselmo Tessa, pedindo oração por ela, por todos aqueles que precisam de oração nesse momento de dificuldade, aqueles que já têm dificuldade aí com essa temperatura quente, muitos idosos e crianças sofrem com essa temperatura quente desses dias. Então, pedindo e rezando por todas as crianças. Povo de Deus, essas são as intenções e juntos vamos rezar assim a oração do Ângelus. O anjo do Senhor anunciou a Maria e ela concebeu do Espírito Santo. Eis a serva do Senhor, faça-se em mim segundo a vossa palavra. E o Verbo divino se encarnou e habitou no meio de nós.
1: Ave Maria,
0: Ave Maria, cheia de graça, o Senhor é convosco, bendita sois vós entre as mulheres, e bendito é o fruto do vosso ventre, Jesus. Santa Maria, Mãe de Deus, rogai por nós, pecadores, agora e na hora de nossa morte. Amém. Nossa Senhora Auxiliadora, rogai por nós agora e para todos sempre. Estamos vivendo a 20ª semana do tempo comum, nessa quarta-feira, 19 de agosto, e o Evangelho é retirado de Mateus, capítulo 20, de 1 a 16, que diz assim: Disse Jesus: O reino dos céus é semelhante a um fazendeiro que logo de manhã saiu para contratar trabalhadores para sua vinha. Lá pelas 5 da tarde saiu novamente e foi encontrando os outros que estavam lá e disse-lhes: Por que estáis aqui o dia todo sem trabalhar? Eles responderam: Porque ninguém nos contratou. Disse-lhes então ele: Ide também vós trabalhar na minha vinha. Ao cair da tarde, o dono da vinha falou a seu administrador: Chama os trabalhadores e paga-lhes um salário, começando pelos últimos até os primeiros. Chegaram os às 5 horas da tarde, cada um recebeu um denário, e ali chegou a vez também dos primeiros. Eles pensaram que iriam receber mais, mas receberam também um denário. Ao recebê-lo, reclamavam contra o fazendeiro, dizendo: Esses últimos trabalharam apenas 1 hora e dais a ele a mesma quantia que a nós que carregamos o peso do dia todo e do calor? Assim, os últimos serão os primeiros e os primeiros serão os últimos. Palavra da salvação. Glória a vós, Senhor. A lei de Cristo é a misericórdia, o amor sem medida. Aqueles trabalhadores querem entender de outro modo o pagamento que receberam. Jesus nos ensina que no reino há a gratuidade do amor e todos somos responsáveis por ele, independente da hora da nossa chegada. Todo aquele que acolhe o reino e faz a experiência da gratuidade de seu amor vai perceber isso. Cristo vê a disposição do coração. Olha-nos por dentro. O reino dos céus é como a história do patrão que saiu de madrugada para contratar trabalhadores para a sua vinha, para o seu trabalho. E essa parábola que Jesus ensina nos muitas coisas sobre o modo de Deus agir. Ficamos sabendo, por exemplo, que Ele está sempre, a toda hora, convidando-nos instantemente para cada um de nós buscarmos a salvação. Por outro lado, ficamos sabendo que o seu convite é gratuito e não por merecimento nosso. Se estamos entre os primeiros ou os últimos convidados, será sempre por bondade dele e a sua recompensa cairá sobre cada um de nós. Como proposta de vida para esta quarta-feira, eu sei que Deus coloca o seu reino também em minhas mãos e eu quero fazer minha parte com consciência para ver se o reino de Deus acontece também na minha vida. Eu quero convidar você que amanhã começa o 4º Getsêmani na paróquia Santa Rita de Cássia, a missa às 19 horas, 15 para as 8, animação, 8 horas Getsêmani. Quem vai estar pregando é o padre Kleber, lá de Ribeirão Preto. Então, o padre Kleber, ele que foi nomeado recentemente pelo nosso arcebispo como exorcista da nossa arquidiocese. Então, ele vai estar pregando, fazendo momento de oração, momento de adoração com o Santíssimo. E cada um vai chegar lá na paróquia, vai ter uma árvore seca na frente da igreja, você vai pegar um papelzinho, vai escrever qual a parte seca, o ramo seco da tua vida que faz você afastar de Deus. Você vai escrever, colar naquela árvore e nós vamos rezar esses 3 dias para que Deus possa renovar o teu coração e a tua vida. Então, amanhã, dia 20, a partir das 19 horas, começando com a missa e depois 15 para as 8, animação e a pregação e o momento de oração. e também de reflexão com o padre Kleber Tostes, lá da cidade de Ribeirão Preto. Receba agora, nesse momento, a bênção do Deus Todo-Poderoso. Que Deus possa derramar a sua bênção sobre a sua vida, sobre a sua casa, sobre a sua família. Que Deus abençoe onde estiveres, Ele te guarde. Por onde andares, Deus te guie. O que decidires, Deus te ilumine em todos os dias de tua vida. Deus te abençoe esta água que você colocou na frente do seu rádio nesse momento. Eu te abençoo em nome do Pai, do Filho e do Espírito Santo. Amém. Uma agradável noite e até amanhã nesse mesmo horário. Na sequência, você vai ficar com ele, Juliano Rodrigues e o Canta Brasil.
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0: Oh! Abestado!
1: Juliano Rodrigues!
0: Ó quem chegou!
2: Para de rir! É feio! Não pode rir nas coisas. Não pode rir, não. Vambora, gente!
3: Uma noite.

Que dia é hoje mesmo? Hoje eu não tô sabendo, não. Tem uma coisa pra falar pra vocês. Só na água não vai, não, viu? Só na água não vai, não.

0: Oh. A dor do rapaz. Teodoro Sampaio, cunhada boa, com Sérgio Reis. Chegou, canta Brasil, aqui na sua
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0: Ó, o Paulinho, gente boa aqui. Já tá indo embora, não vai não, Paulinho. Ai, vamos de som.
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0: Que maravilha, sanfoninha boa, hein? Vou te contar. Agora 6:11.
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0: White, white é brabo, hein? Vamos começar, gente. Vamos atender os amigos. Os brothers aqui na Difusora. Eu começo com ele. Vai. E abre o programa, né? Ele manda mensagem antes de que todo mundo. Né, neguinho? Boa noite, meu jovem.
3: Boa noite, Juliano.
0: Ihu!
3: Segura.
0: Oi.
3: Juliano.
0: Oi.
3: Queria ouvir Prato do Dia. João Carreiro, Pardinho.
0: Menino. Você vê
3: pra nós, meu querido?
0: Nós vê.
3: Manda minha mãe. Paveira. E o Gilberto.
0: Oba!
3: A Glaucio, o Glauber.
0: Ah.
3: A Rafaela, a Lia. O Henry.
0: Sim.
3: Pra você, sua mamãe, sua esposa.
0: Muito obrigado.
3: Sandrinho, Joaquim.
0: Ah.
3: Dona Rosa, 51. Opa! E o grande R, suave.
0: Au!
3: Você vê pra nós?
0: Nós vê!
3: Então tá, obrigado.
0: De nada. Nós vê, sim, com os olhos ainda, de preferência, né? Ô, neguinho, obrigado pelo carinho da audiência. Essa moda é show de bola. Quem pediu outra aqui? Do telefone. A Marlene do Anselmo Tess.

0: Você está mandando para minha mãe, meu pai, para a Cida, para o Boldrin, Fátima, Isabel, Fabrício, Marisa, Letícia, Lucas Melo, Cris Melo, pessoal de Tamogi, seu Joaquim, Dona Maria, o Alencar Tapeceiro, os aniversariantes do dia, que tem muitos aniversariantes.
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0: E você que está aí curtindo o Canta Brasil. Ela falou assim, eu quero o Juliano César. Mas aí eu disse, peraí. Não, você não pode, porque o Juliano César sou eu. Ah, não, Juliano, é o cantor, o Juliano César. Vou te contar. Ai, ai, ela pediu, mete um vaneirão aí. Vamos dançar, gente? Prato do dia, tinha um carreiro e pardinho, moda boa. E mete um vaneirão aí, com ele, o cowboy vagabundo, Juliano César, na sua...
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0: 6h15, meu povo, vamos de som, deixa eu atender o telefone aqui, vambora.

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0: Dicas do Lar. Cuidados com a sua casa.
1: Misture um pouco de leite aos ovos enquanto bate sua omelete. Além de mais saborosa e cremosa, ela crescerá mais.
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3: Esse ritmo nosso não. Tem santo no céu e na terra que faz nós chegar até 80.
4: Ó, que faz, hein? Ó, que faz, hein, tio? Fica bobeando aí, não. Que faz, sim, viu? Ah, tem alguns meninos, menina aí que tá chegando nos 80, hein? Opa! E você vai ficar pra trás, viu? 6 horas 26 minutos. Seguimos com o Canta Brasil. Ai, vamos mandar moda. Amo. Vambora, simbora.
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4: Ao Branca aqui, ó. Fala comigo, meu jovem. Fala comigo. Boa noite, meu jovem.
5: Boa noite. Fala comigo, Lino Rodrigues. Como que você tá, meu jovem?
4: É mais ou menos, mais ou menos.
5: Satisfação, Juliano Rodrigues, de ouvir a sua voz, rapaz. Ai, chegando só tarde em casa, hoje deu certo, hein, camarada. Quero ouvir uma música, se for possível. Dona Jandira. Com Zica e...
4: Zico?
5: Zica e Zeca.
4: Isso.
5: Dona Jandira.
4: Isso.
5: Quero oferecer para o nosso amigo Robson, que é o famoso Robin.
4: Isso.
5: Para o cowboy Enxada Cega.
6: Sabe.
5: E para todas as pessoas de Batatais que estão ouvindo o seu programa, Juliano Rodrigues. Vamos que vamos. Forte vamos que abraço, vamos. Meu querido.
4: Boa noite, meu querido. Enxada Cega é brabo, hein? Cowboy Enxada Cega é brabo, hein? Dona Jandira, Zico e Zeca. E a seguir tem Momento Esportivo com Juliano Rodrigues aqui na sua
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4: Sobe o som que lá vem modão. Vamos de som.
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0: de quem, companheiro? Da dona Jandira.
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2: 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Chegamos com as informações esportivas aqui no Canta Brasil. E em nome da Cresol, em instantes no momento esportivo, os primeiros classificados na Libertadores e Sul-Americana.
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2: E o nosso primeiro assunto é Série B do Brasileiro, 23ª rodada. Começou ontem. O Londrina empatou com o Atlético Goianiense, 0-0. Náutico venceu o Ceará, 1-0. E o Goiás em casa perdeu para o Juventude, 1-0. Sequência dos jogos. Hoje teremos Fortaleza e São Bernardo, Avaí e Sport Recife, Cuiabá e Operário do Paraná, Vila Nova e Ponte Preta, Botafogo de Ribeirão Preto e o líder da Série B, Criciúma. Amanhã, fechando a rodada, tem Athletic Club, CRB, Novo Horizontino e América Mineiro. Jogos de volta das oitavas de final da Libertadores da América. Ontem, o Independente Rivadavia empatou com o Fluminense em 1-1. No jogo de ida, também empate em 1-1. Pênaltis. E com duas defesas do goleiro Fábio, o Fluminense passou pelo Rivadavia, 5-4. Já o primeiro classificado da Libertadores. Os outros conheceremos hoje e amanhã. Nesta quarta-feira tem Cerro Porteño e Palmeiras, Flamengo e Cruzeiro. Na quinta-feira, a LDU recebe o Mirassol e o Corinthians da Neoquímica Arena pega o Rosário Central da Argentina. Sul-Americana, jogos de volta nas oitavas de final. Ontem, no Morumbis, o São Paulo levou um sustinho, mas passou pelo Bolívar, 3-1, e é o primeiro classificado às quartas da Sul-Americana. Hoje teremos Atlético Mineiro e Bragantino, duelo brasileiro em Minas Gerais. Amanhã, fechando, tem Macará e Santos, Olímpia e Vasco da Gama. E o Botafogo, meu Deus, que tomou de 6-1, encara o Cienciano do Peru. Quinta rodada da Copa Paulista. Na sexta-feira, o Bandeirante venceu o Grêmio Prudente, 1-0. Sábado, São Bernardo perdeu para o São José, 3-2. Paulista venceu o Juventus, 1-0. Marília perdeu para o Linense, 1-0. No domingo, Osasco Sporting perdeu para o Primavera, 2-1. Na segunda-feira, o São Caetano perdeu para o Santo André, 1-0. Ontem, em Ribeirão Preto, no Palma Travassos, o Comercial, perdeu para o 15 de Piracicaba, 1-0. E hoje, fechando a rodada, do Grupo do Bafo, tem em Araras, União São João e Noroeste de Bauru. Resultados da segunda rodada do primeiro campeonato de futsal do trabalhador. Jogos que estão sendo realizados na quadra esportiva do Centro Comunitário Mariângela Marcolino Gomes, ali no Riachuelo. Na última quarta-feira, Silk venceu o Conceito Fundição, 5-4. Termomax perdeu para Fly Inox e Acessórios, 5-4. Choque Distribuidora perdeu para Macedo Usinagem, 4-3. Ontem, Serap Brasil.

0: Mil perdeu para o Jumil, 4-2. Hoje, às 19h30, teremos Juca Elétrica e Clima contra Brasil Química. E amanhã, fechando a rodada, teremos WG Fundição contra JF Fundição. O Santos relacionou 21 jogadores para a partida contra o Macará pelo confronto de volta das oitavas de final da Copa Sul-Americana. O meia-atacante Neymar e o atacante Gabigol, as duas estrelas, foram poupadas e não viajaram com o elenco. Os times se enfrentam amanhã, às 19 horas, no estádio Bela Vista, na cidade de Ambato, no Equador. O Santos venceu o primeiro jogo por 2-1 e tem a vantagem do empate para avançar na competição. Sem poder contar com os dois principais destaques do elenco, o técnico Cuca terá o retorno do atacante Moisés. O jogador está recuperado de uma entorse no tornozelo esquerdo. O técnico Dorival Júnior comemorou o fim do jejum de vitórias do São Paulo, que já durava 6 jogos, e a classificação para as quartas de final da Sul-Americana, ao bater o Bolívar 3-1 ontem no Morumbis. O comandante relembrou as atuações em jogos anteriores e agora quer um resultado positivo também no Brasileirão. O treinador agradeceu os mais de 42 mil torcedores que compareceram ao Morumbis, com direito a muita festa na recepção do ônibus da delegação antes da partida. Com a vitória, o São Paulo avançou para as quartas de final para enfrentar o poderoso Boca Juniors, que eliminou o Deportivo Recoleta do Paraguai. O Palmeiras visita o Cerro Porteño logo mais às 19 horas, no estádio La Nueva Olla, em Assunção, pelo jogo de volta das oitavas de final da Conmebol Libertadores da América. Líder do Brasileirão com 48 pontos, o Palmeiras vive um momento ruim na temporada e vem de derrota por 3-2 para o Fluminense no Maracanã. O resultado fez com que a vantagem na ponta da tabela caísse de 6 para apenas 3 pontinhos. O Cerro Porteño, por sua vez, voltou a vencer no Clausura, a segunda etapa do Campeonato Paraguaio. O time bateu o Clube Esportivo San Lorenzo no último domingo, em casa. Com empate por 1-1 no jogo de ida, quem vencer em Assunção fica com a vaga na próxima fase. Em caso de nova igualdade, a classificação para as quartas de final será definida nos pênaltis. Um novo contrato de 2 anos do atacante Memphis Depay tem custo total de cerca de 135 milhões de reais para o Corinthians, com acréscimo de 7,7 milhões pagos por patrocinadores. O holandês, que aceitou redução em remunerações e a retirada de bonificações a que tinha direito no contrato anterior, receberá em torno de 103,7 milhões de reais em valores fixos. Pelo novo contrato, válido até 31 de julho de 2028, Memphis receberá 54 milhões de reais líquidos em salários e direitos de imagem ao longo de 24 meses. O acordo também prevê a quitação da dívida que o clube tem com o jogador, fixada em 42 milhões de reais líquidos, a ser paga em 4 parcelas semestrais de 10 milhões e meio de reais, a partir de janeiro do ano que vem, e não prevê regalias como pagamento de hospedagem, item que gerou polêmica quando o presidente do Corinthians revelou, em reunião do Conselho de Orientação, CORE, que o clube gastava 250 mil reais mensais para bancar a moradia de Memphis no luxuoso Hotel Rosewood.
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5: 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Atividade física.
2: De origem japonesa, o judô ajuda no desenvolvimento do corpo, o equilíbrio, da agilidade e velocidade. O esporte também atua na área mental, fortalecendo a solidariedade, o respeito para com o próximo e a humildade.
5: Você ouviu a atividade física, o melhor para o seu corpo.
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0: Agora 6 horas 41 minutos, estamos de volta com o Canta Brasil. Depois que você ouviu aí o Juliano Rodrigues falar aí, você ouviu, né?
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0: Com as informações esportivas. Agora, segue o Juliano Rodrigues aqui, né? Ai, meu Deus do céu. 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
0: Cida Boldrin. Fala, menina. Boa noite.
3: Boa noite, Juliano Rodrigues.
0: Oi.
3: O Serjão Fracaroli e o Pedro Lombardi estão aqui na porta do bar tomando a cerveja. Falou, quero que você põe uma música rápido, porque daqui a pouco eles vão embora.
0: Nossa Senhora.
3: Eles querem ouvir a música O Prisioneiro. E mandar para Marlene, para Augusta Saqueto, para a filha dela, para Cris Melo e o Lucas Melo, tá? Um abraço no teu coração. Mas é pra mandar rapidão pra eles aqui. Um beijo no teu coração.
0: Outro, então vamos mandar rapidão. Ei, gente, mas já vai sair o modão, viu? Do telefone. Ah, Célia. Ô, Célia. Obrigado pelo carinho da audiência, viu, menina? Todos os dias aqui no Canta Brasil.
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0: E ela pediu do Duque Dalvan a Pequitita. E ela tá mandando pro primo dela, o Zé Antônio. É, lá no restaurante Pizzaria Ana Luísa. Isso, meu amor, Zé. A prima aí mandando moda pra você, hein?
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0: Esses dias teve alguém que mandou aqui, mas eu não lembro quem. É a memória. Tô falando. Memória. É a memória que falta. Meu Zé, mais um mandando roda pra você. A Piquitita do Duque Dalvan e Prisioneiro Ronaldo Viola e João Carvalho. A moda chegou, gente.
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0: Pessoal do Bar do Bodrinho aí. Oh, gente, amiga dos bares, restaurantes, varejões, conveniências, ligadinhos aqui. Maravilha.
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0: Agora 6h45. Jesus, vamos de som.

0: Ai, ai, ai, o Juliano tenta. Às vezes consegue, sabe? Mas tem vezes que não dá, não. Ó, gente, eu falei aqui rapidinho. Vamos falar rapidinho aqui. Eu passei no Difusora nos Esportes, não aprovava a escalação do Palmeiras, né? Que teria o John Arias, teria o Maurício, teria o Flaco Lopes, o Flaco Lopes, mas não teria o Vitor Roque, hein? Sai a escalação do Palmeiras, hein? O Abel vai pôr a dupla Flaco Roque, viu? Flaco Lopes e Vitor Roque, o Vitor Roque tá escalado, rapaz. Vai começar o jogo, hein? Que isso? Abelzinho tá querendo ir com tudo pra cima do Cerro Porteño, lá no Paraguai. Lá no Paraguai. É, menino. Vamos lá, então? Fechar a hora 6 do Canta Brasil? Vamos fechar, então. Vambora. Manda vir até, meu filho.
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0: Aqui quem mandou? O Anderson da Rocha, o Zulu. Boa noite, irmão. Boa noite, meu irmão. Toca aí, Se Eu Não Puder Te Esquecer, João Mineiro Marciano. Ô, meu... Judia mesmo do Juliano, viu? Epa! Tá doido. Outro que pediu moda aqui, e também de judiar, é o meu amigo Luiz Carlos Goulart. Ô, gatão. Fala, gatão. Boa noite, meu jovem.
2: Boa noite, Juliano. É o gatão aqui de São Francisco.
0: Manda.
2: Se você tiver no jeito aí, poder, troca aí pra mim.
0: Qual?
2: Pedacinhos, Chico Rei Paraná.
0: Ô, meu Deus do céu. Esse povo judia mesmo da gente. Então bora curtir. Gatão, Zulu, obrigado, gente, pelo carinho da audiência, viu? Tamo junto. Se eu não puder te esquecer. João Mineiro, Marciano e Pedacinhos, Chico Rei Paraná na sua.
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0: Ah, é pra fechar muito bem a hora 6 do nosso Canta Brasil. 6h55, vamos de som.

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0: me diz que ele tá errado. Ele tá errado. Olha, ele tá redondamente enganado. Redondamente, quadradamente enganado. Ah, vou te contar, viu? Ah, agora 7:04, é a hora 2 do nosso Canta Brasil, aqui na Difusora FM 88,3, Batatá em São Paulo, é a Difusora sempre ao seu lado, sua melhor companhia. Eu tô contigo, você vem comigo?
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0: Oh, beleza, vamos até as 9, gente? Só com moda raiz, moda boa aqui no Canta Brasil? 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
0: Muito bem, vamos abrir a hora 7 com quem? Ah, tá. É, eu tô aqui com a Maria Rita, a mãe do César, do Cléria Del Piccolo, isso. Ela pediu Barreirito Amaremos. Ô, moda boa, hein? Oferecendo pra cunhada Cris Melo, Lucas Melo, Augusta Saqueto, a Vera Lúcia e o filhão César, que eu já vi aqui, já vou atender. Segura aí, César. Quem também pediu moda aqui foi a Maria do Francisco Pupim. Boa noite, Juliano. Boa noite, Maria. Tudo bem, menina? Pode mandar a música pra minha filha Vitória, pro meu marido Silvio. Ê, Silvio! Um abraço, meu irmão. Tamo junto. E pros netinhos, Tomás e Helena. A música é Mato Grosso e Matias, Enquanto o Sol Brilhar. É... famoso amor sem fim, né? Que ele fala no refrão, né? É isso mesmo. Enquanto o Sol Brilhar. Obrigado, meu povo, pelo carinho da audiência, viu? Bora curtir essas modas? Barreirito Amaremos e Mato Grosso e Matias, Enquanto o Sol Brilhar. Essa música é linda.
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0: Ó o bolerão, ó. Ai, meu Deus. Judia mesmo, viu? Mato velho, mato velho. 77, vamos de som.
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1: Gelado mais! E olha, tô pra te falar, hein? Agora já era, viu? Não vai ficar mais gelado, não. A tendência agora é só o negócio esquentar, viu? Você tá doido. É, faz bicho aí, filho. É, a tendência agora é você colocar o ovo no chão ou... sai o pintinho ou ele sai frito? É porque eu já vi no meu relógio termômetro aqui, né? Eu fiz chora, mas não vê, gente. Porque vai ter, ó, temperaturas aqui na casa dos 30 graus até quinta-feira, até amanhã. Aí depois, na sexta e no sábado, abaixa a temperatura. E aí depois, do domingo pra frente... é, o fim chora e a mãe não vê, você entendeu?
2: Entendi.
1: Então tá bom. 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
1: Muito bem, quem tá aqui? Ah, abre o áudio pra ela, meu irmão. É a Neudina. Fala, menina, boa noite.
3: Oi, meu amigo. Tudo bom com você, Juliano?
1: Tudo bom.
3: Juliano,
1: oi.
3: Hoje eu gostaria de ouvir Felicidade com o Tião Carreiro e Pardinho.
1: Isso.
3: Você faz esse favor pra mim?
1: Nós faz.
3: Muito obrigado, Juliano.
1: De nada.
3: Tenha uma boa noite.
1: Obrigado.
3: Um abraço, tudo de bom pra você. Até amanhã.
1: Aí, ó, já cravou, até amanhã. Isso mesmo, Neudina. Até amanhã, menina. Tamo junto. É... quem pediu outra moda? Ah, o César, não fala. É, Maria Rita, aqui, ó. Filhão tá aqui na área. Se possível, manda pra nós aqui em casa a música do Barreirito. Ah, tá. A mãe pediu uma e o filho pediu outra. O nome da música é Aqui. É, oferecendo pra mãe Maria Rita e pra todos os ouvintes. Tamo junto, meu amigão.
2: Sobe.
1: Obrigado pela companhia, família toda aí, viu? Tchau, Carreira e Praiano. Felicidade. Ô, moda boa, hein? E aqui na sua.
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1: Com Barreirito, agora no Canta Brasil, 7:18. Ai, ai, ai, vamos de som.
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0: 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Ai.

0: 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Cuidados com a sua casa.
1: Quando quiser soltar o arroz grudado no fundo da panela, é só retirar a panela do fogo e colocá-la sobre um pano molhado em água fria.
0: Você ouviu mais uma dica para o seu lar.

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1: Rapaz do céu, eu não quero nem saber quem plantou a cana. 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Deixa a moda descer.

0: deixa a moda descer, deixa mesmo.
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0: Agora 7 horas 27 minutos, é o Canta Brasil, seguindo nos 88,3 da sua difusora. 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
0: Muito bem, que maravilha. Então, quem que me pediu moda aqui? Ah, tá. Abre o áudio pra ela aí, meu irmão. É a Cris Melo. Mandou dois ainda, hein? Beleza. Fala, Cris, boa noite.
3: Boa noite, meu amigo Juliano Rodrigues. Cristina Mello na sintonia da Difusora. Hoje eu quero ouvir...
0: O quê?
3: Malícia de Mulher.
0: Ó! Oh.
3: Para você e sua esposa.
0: Obrigado.
3: Para a dona Benedita.
0: Obrigado.
3: Décio, Fernando, Cida Boldrin, todo o pessoal lá do bairro do Boldrin.
0: Uhum.
3: Marlene, Josi, Belzão Grande, dona Ofélia e dona Deolinda.
0: Isso! A rapaziada ligadinha aqui no Canta Brasil. Outro que também pediu moda do telefone. Toca, toca, telefone! Uhul. É ela, a Ofélia lá do Castelo. E ela pediu moda linda, hein? Caprichada, hein?
4: Epa!
0: Estrada da Vida com as Gargantas de Ouro do Brasil, o milionário José Rico. Ela tá mandando pra minha mãe, meu pai, mas não. Tá mandando pra Jane, pro Canja, Thales, Thierry, o Tauan, a Lana, a Dona Floriana, Dona Marinês, a Marisa, Dona Deolinda, Cris Melo do Casmelo, Andréa Rita e a Ivone Nascimento, que tá fazendo mais um ano de vida. Palmas pra ela, palmas, vai. Mais palmas, oi. Oh, tá bom, chega. Daqui a pouco acaba o programa daqui, batendo palma ainda. Ah, meu amigo, me ajuda aí. Vamos lá, então. Estrada da Vida, milionário José Rico. E João Paulo e Daniel, Malícia de Mulher. Mata a saudade, essa merece, hein?
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0: Ô, moda linda, 7h31, vamos de som.

0: aos 3 meses de idade. Um banho completo por dia é o necessário. Após esta idade, poderá tomar 2 banhos diários ou até mais. É saúde. Não há necessidade de lavar os cabelos todos os dias, mas é um hábito saudável que você pode ir ensinando para o seu bebê. Tome cuidado com a moleira do bebê, viu? Não exerça muita pressão nesta região.
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2: Nossa senhora, eu não aguento mais, eu não vejo a hora de escutar a latinha fazendo assim, ó, e a Marília Mendonça.

0: Mas tá bem. Agora 7 horas 37, minuto 38. Virou agora, isso?
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0: Seguimos com o nosso Canta Brasil. 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
0: Deixa me ver quem que pediu moda aqui. Ah, tá. Abre o áudio pra ele aí, meu irmão. É o Lucas Melo. Vai, Corinthians. Boa noite, Lucas.
3: Boa noite, meu amigo Juliano Rodrigues. Hoje eu vou pedir a música do seu xará, A Malvada. Ofereço pra minha mãe Cris Melo, pra minha tia Maria Rita, pro meu primo César Otávio, meu tio Oswaldo.
0: Sim.
3: Meu primo Vinícius Silva.
0: Sim.
3: Pana Galete, pra Leia 90, pra Isabel Zangrande. Pra Cida Boldrin, pra Marlene, pra Josi da Coab. Pro Décio, pro amigo Leandro da Prefeitura.
0: Claro.
3: E pro meu amigo Jens Catena. Além da dona Deolinda e pra dona Ofélia. E pra todos os corintianos, e vai Corinthians!
0: E vai Corinthians! Outro que pediu moda aqui? Ah, vou soltar o Everton. Vai, Everton, boa noite, meu jovem!
4: Oi, Juliano, tá bom? Boa noite. Juliano, toca pra nós aí Cantar do Cinema, que é um carreiro pardinho.
0: Que é isso, hein? Ah, dá tempo de soltar esse áudio aqui? É do meu irmãozão Júlio Silva. Fala, Julião, boa noite, meu jovem!
5: Ô, Juliano, boa noite. Boa noite a todos vocês aí, colaboradores, funcionários da rádio. Opa! Parabéns aí, essa rádio é top, hein?
0: Oba, obrigado.
5: Voltei pro horário da tarde, hein? Amanhã já vou pedir umas músicas aí pra nós, de raiz. Tchau, obrigado. Deus abençoe e bom trabalho a todos.
0: Tamo junto.
1: Só, velho.
0: Ei, Julião, vou te falar, viu? Agora voltou pro horário, agora pode ouvir o programa, né? Ô, oh, beleza. Opa! Vamos de Amalvada. O Juliano César, o cowboy vagabundo. E Tião Carreiro e Pardinho, Cantar da Siriema. Vamos de som. Yeah.

0: Ai, meu Deus do céu, agora 7h47. Ó, lá nos Paraguai, rapaz. O Palmeiras tá vencendo, o Cerro Porteño 1-0. Gol do Gustavo Gomes, ó, com isso o Palmeiras tá indo pras quartas, viu? É, beleza, viu? Vamos lá, de mais moda? Ah, quem pediu essa daqui foi do telefone. Ô, meu amigo Luiz, lá da Vila São Francisco. Obrigado, pessoal da Vila São Francisco. Valeu, Luiz. Valeu pela indicação e pelo carinho da audiência. Tá mandando pro pessoal do Bar do Marcelo. Ho-ho! Vou falar, hein? Alô, gente amiga do Bar do Marcelo. Obrigado, meu povo, pelo carinho da audiência. Tá mandando pra Simone, pra Irani, pro Lauro, pra você que está curtindo o nosso Canta Brasil. Vara de Marmelo com Pardinho e Pardal. Agora na sua difusora, vamos de som.
1: Que bom ouvir Pardinho e Pardal.

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2: Ah! O Bambu tá gemendo.
3: Ah, o Bambu tá gemendo. Ih, significa que nós temos que encerrar a hora 7 do Canta Brasil. Epa! Vamos encerrar a hora 7. Ah, mandar pra todo mundo que está curtindo o nosso programa em todo lugar, viu? É, você que tá curtindo a gente aí, nas cidades aqui da região. Obrigado pelo carinho da audiência. É muito, muito, muito, muito, muito bom ter a sua companhia, a sua audiência aqui no 88. Você entendeu?
4: Entendi.
3: Então tá bom. Ah, essa aqui eu vou mandar pra Cida do Alvorada. Ela adora eles. De Camargo e Luciano. É minha vida. E, fechando a hora 7, Christian e Ralph. Oh, meu Deus do céu. Esse povo vai parar com essas modas, hein? Loucura demais! Epa! Agora nos 88 da sua.
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3: Curte essas modas aqui. Anos 90 purinho. Vamos de som.
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3: Aqui não vem nada desse negócio aí não, filho. Não vem nada, nada, nada. Quando chega de tarde, aquele céu de brigadeiro, beleza.
4: Sobe.
3: É, vamos para a hora final do Canta Brasil? Simbora, aqui na Difusora FM 88,3, Batatá em São Paulo. É a Difusora sempre ao seu lado, sua melhor companhia. Sua melhor companhia? É eu, bem.
5: Juliano Rodrigues.
3: Fechei, até as 9? Uhum, vamos de moda, aqui no nosso Canta Brasil. Não. 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
5: Opa!
3: É, beleza. Vamos de mais moda? Roberto e Meirinho, Labirintite, que raio de amor é esse? Jean Giovanni, aqui na sua.
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3: Toca aí, meu povo. Vamos de

0: Agora 8 horas 11 minutos, seguimos com o nosso Canta Brasil e mais moda chegando pra você. Eu vou te seguindo os seus passos, Peão Carreira e Zé Paulo, Matão e Matias, o Voo do Condor. Vamos de moda, gente, vambora?
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0: Moda doída. Moda doída. 8 e 12, vamos de som.
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1: Nossa senhora, hoje eu tô mais feliz do que bode quando ganho um balaio de mim. 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Hã? 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

0: 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Atende aos brothers, sisters, aqui no Canta Brasil, vambora!
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0: Muito bem.
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0: Olá, amigo, boa noite.
2: Boa noite.
0: Ô, Juliano, se der tempo. Deixa eu ver aqui. Ah, não, nossa senhora, dá tempo de sobra. Me ajuda aí, né? Ei, se der tempo, toca pra nós ouvir com Marciano Alan Aladim. Canção do Mais Puro Amor. Oh, beleza, hein? Tamo junto. João, toda a família aí no Santo Efigênia, obrigado pelo carinho da audiência, viu? Vamos curtir? Canção do Mais Puro Amor. Ih, faz tempo que a gente não toca essa moda aqui, hein? Que maravilha.
3: Sobe.
0: Dom Ravel, obrigado, homem do campo. Agora 8h23 aqui no nosso Canta Brasil. Vamos de som.
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2: Segura aí.
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0: Muito bem, agora 8 horas 30 minutos. Viramos agora. Beleza. Tem um computador de engasgadinho aqui. Ó, bebê. Preciso soltar um áudio aqui. Eu esqueci, rapaz. No Gabriel aqui, mas antes. Solta a vinheta aí, meu filho.
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0: Muito bem. Vamos soltar o primeiro áudio do Gabriel aqui. Fala, Gabriel. Boa noite, meu jovem.
2: Boa noite, Juliano Rodrigues. Aqui é o Gabriel do bairro São Joaquim de Franca.
0: Oh.
2: Tô ouvindo a Difusora de Batatais pela FM. 88,3. Que sabadão,
0: isso,
2: eu vou estar aí.
0: Oba!
2: Em Batatais, no Bom. Espaço Coral.
0: Bom.
2: Festa dos advogados de Batatais, que eu ouvia propaganda na Difusora de Batatais, no Jornal das 11.
0: Ó. Oh.
2: Essa rádio está melhor que as de Franca.
0: Olha!
2: Parabéns pela programação.
0: Obrigado.
2: Chama o Bebedo aí.
0: Ó, Bebedo.
2: Esse Bebedo é muito engraçado.
0: Você quer quem é o
2: Bebedo? Eu rolo de rir quando você chama o Bebedo.
0: Ó, Bebedo. Você quer Bebedo, Bebedo? Ó, Bebedo. Desse jeito você me mata, Bebedo. Ó, Bebedo. É, Bebedo. Ai, meu Deus. Ai, Gabriel, obrigado, povão de Franca aí. Todo mundo ligadinho no Canta Brasil. Vai, Robélio. Boa noite, meu jovem.
3: Ô, Juliano. Robélio na área. Cheguei agora.
0: Isso.
3: Gostaria de pedir pra você, se for possível, tocar pra nós um modão de Divino Donizete.
0: Qual?
3: O Cervejeiro. Ofereço pra todo mundo que tá ouvindo, minha esposa Sheila, meu filho William.
0: Ah.
3: Pra vocês aí da rádio. E estamos aqui de novo, né, comemorando o calor.
0: Ai, meu Deus. Comemorando o calor. É, tem que comemorar o calor mesmo. E tomando uma gelada, né? Bobinho sou eu, né? Ah, oh, Milton Costa aqui, ô, oh, meu amigo. Se for possível, toca aí Mulher Maravilha do Duque Dalvan pra todos. Todas as mulheres que estiveram ouvindo e pra todos os ouvintes. Especial pra esposa Maria do Carmo, que está do lado dele curtindo o Canta Brasil.
4: Só, velho.
0: Isso mesmo. Tem que prestar conta, tem que mandar música pra patroa, viu? Você entendeu?
4: Entendi.
0: Tá bom, porque senão o pau de macarrão come. O Cervejeiro, valeu, Milton, obrigado pela audiência, o Cervejeiro Divino e Donizete e Mulher Maravilha do Duque Dalvan. Oh, meu Deus.
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0: Ô, Juliano, vamos de som.
6: Viola e transformou numa coisa muito legal. Isso aqui tem muito a ver com o estilo de recortado. E agora nós vamos cantar um sucesso nosso. O Cervejeiro. Vai, Petrinho.

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5: Que dia é hoje mesmo? Hoje eu não tô sabendo não, tem uma coisa pra falar pra vocês. Só na água não vai não, viu? Só na água não vai não.

0: Ô, beleza! 8h41, gente. Faz bicho aí, meu jovem.
1: Vixe.
0: É, tá caminhando nos finalmente já do Canta Brasil, viu? Ah, doido.
1: Epa.
0: Vamos de mais moda, então, pra você que tá curtindo aí o nosso programa. Ah, aqui nos bairros da nossa cidade. É, não, aqui tem bairro pra danar, né? Como diria um amigo meu, que não falta é bairro, né? Vou mandar pra você que tá curtindo o nosso programa em todo lugar da nossa cidade. Pessoal na região... Já mandei aqui pro pessoal de Franca. Meu amigão Luiz Carlos tá lá curtindo a gente também, né? Fala, oh, Juliano, eu não liguei todo dia, não peço moda não, mas eu tô aqui ouvindo as modas do programa. É, todo dia, tá ali ligadinho. Um abraço, meu irmão, tamo junto, viu? Obrigado pelo carinho da audiência. Pessoal de Patrocínio Paulista, o pessoal de Duporanga, Salles Oliveira, São Joaquim da Barra, Orlândia, você de Ribeirão Preto, Brodowski, Sertãozinho, Dumont. Você de Serrana, de Cravinhos, pessoal de Barrinha, obrigado pelo carinho da audiência. Altinópolis, Cajuru, Santo Antônio da Alegria, São Sebastião do Paraíso, Itamogi, Passos, você é igual.

0: Você é em Goiânia, meu, que eu errei. Não, ninguém errou, não. Você tá aqui, ó.
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0: Curtindo o melhor do sertanejo raiz no Canta Brasil. Vamos de som.

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1: Não, bebê. Aí, Gabriel. Não, bebê. Não chora não, bebê. Amanhã tem mais, bebê. Não chora não, bebê. Amanhã tem mais Canta Brasil a partir das 6 horas. Aí, quero você comigo aqui nos 88 da sua difusora, viu? Gente, obrigado pela companhia, pelo carinho, pela indicação musical. Nossa, é gostoso demais passar 3 horas aqui com vocês, viu? As últimas do programa de hoje? Vem com Zilizalo, Feitiço Espanhol, Tião do Carro e Santarém, Sonho de Caboclo. Povo, tô indo embora.
2: Juliano Rodrigues.
1: Ah, mas amanhã eu volto, hein? Às 18 horas. Aqui nos 88,3 da sua
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1: Criancinhas do meu Brasil varonil, tô indo embora. Tchau, gente. Até amanhã. Vamos de som.
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3: Está no ar a Voz do Brasil. As notícias do governo federal que movimentaram o país no dia de hoje.
4: Olá, boa noite.
5: Boa noite para você que nos acompanha em todo o país.
4: Quarta-feira, 19 de agosto de 2026.
5: Vamos aos destaques do dia.
4: Segurança pública.
5: Operação recupera mais de 6 mil celulares em 10 dias.
4: Mobilização nacional é voltada à recuperação de aparelhos roubados ou furtados.
5: E também ao enfrentamento da cadeia de receptação e comercialização ilegal. Luciana Colares de Holanda.
6: Qualquer pessoa, antes de adquirir um celular usado, deve verificar, por meio de aplicativo ou do portal Celular Seguro, se o aparelho possui alguma restrição.
4: Participação das mulheres no mercado de trabalho.
5: Empresas com mais de 100 empregados devem atualizar os dados salariais e de diversidade. Luana Kari.
7: A partir desses dados é gerado o relatório de transparência salarial e as empresas recebem orientações sobre como diminuir as desigualdades.
4: Preparação para o Enem.
5: Aplicativo ajuda estudantes a reforçar os estudos para as provas. Jéssica Gonçalves.
8: O aplicativo oferece trilhas de estudo e simulados completos com questões de provas anteriores. A ferramenta ainda permite fazer a transcrição e a correção automatizada de redações.
4: Hoje, na apresentação da Voz do Brasil, eu, Mariana Jundmann e Luciano Seixas.
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4: Em Iperó, no interior de São Paulo, o Centro Industrial Nuclear de Aramar reúne parte das atividades do Programa Nuclear da Marinha.
5: O programa avança para a etapa de montagem do reator destinado ao futuro submarino brasileiro com propulsão.